0: diz respeito meramente a opiniões, mas sim à própria intolerância e planejamento de atos severos de violência. Por isso, havia a necessidade de uma atuação rápida para que a gente não tivesse a possibilidade de ocorrer qualquer sinistro.
1: Já a Operação Lívia investigou uma rede criminosa que utilizava de plataformas virtuais para atrair adolescentes e incentivá-los à prática de violência. A investigação foi conduzida pela Polícia Civil de Mato Grosso do Sul, após a morte de uma menina de 13 anos. A Secretária Nacional de Acesso à Justiça, Sheila de Carvalho, comentou que a operação conseguiu impedir outros crimes.
2: A operação permitiu evitar que mais uma menina fosse vítima, que já estava mapeada para isso acontecer nos próximos dias. Então, esse esforço integrado que a gente tem realizado é para manter as nossas mulheres vivas.
1: Nas duas operações, o Laboratório de Operações Cibernéticas atuou na análise de evidências digitais, na identificação de conexões entre investigados e na articulação entre as forças de segurança envolvidas. O ministro da Justiça e Segurança Pública, Wellington César Lima e Silva, destacou a importância do trabalho integrado.
3: Nós temos um fluxo de cooperação permanente com a Polícia Federal, com as polícias civis dos diversos estados, com os ministérios públicos dos diversos estados, com os diversos órgãos de inteligência. Esse tipo de colaboração possibilita uma atuação integrada e qualificada no combate a esses crimes.
1: As investigações permanecem em andamento para análise do material apreendido, a identificação de outros envolvidos e a responsabilização dos investigados, conforme o avanço dos respectivos inquéritos policiais. Lembrando que os casos de violência contra mulheres podem ser denunciados pelo Ligue 180, que funciona 24 horas por dia, gratuitamente. Reportagem Márcia Fernandes.
4: E estão abertas as inscrições para o curso Gestoras em Rede, voltado à formação de gestoras estaduais e municipais que atuam com políticas públicas para as mulheres.
5: A capacitação é gratuita e será realizada de forma online.
6: Estão abertas as inscrições para o curso Gestoras em Rede, formação em gestão de políticas públicas para as mulheres. A iniciativa é destinada a gestoras estaduais e municipais responsáveis pela elaboração, coordenação e implementação de ações voltadas à promoção dos direitos das mulheres. O curso é gratuito, tem carga horária de 96 horas e vai ser realizado com atividades online, ao vivo e também em formato assíncrono. A formação integra uma estratégia nacional de fortalecimento da gestão pública e de cooperação entre União, estados e municípios. O objetivo é oferecer instrumentos para planejamento, execução, monitoramento e avaliação das políticas públicas, além de criar uma rede permanente de troca de experiências entre as equipes que atuam nos organismos de políticas para as mulheres. Ao final do curso, as participantes devem elaborar diagnósticos e planos de ação voltados aos próprios municípios e estados. Para se inscrever, acesse gestorasemrede.com.br. Claudimário Carvalho, para a Voz do Brasil.
5: As propagandas e publicidades sobre apostas de cota fixa, as chamadas bets, passaram a ter novas regras voltadas à proteção aos consumidores.
4: Elas estabelecem, entre outras coisas, limites sobre o que pode ser dito nessas propagandas, responsabilização solidária de quem veicula as publicidades e proteção às crianças e aos adolescentes.
5: Além disso, as propagandas de bets terão também que exibir mensagens de alerta sobre os riscos envolvidos nas apostas.
4: Sobre tudo isso, nós conversamos com a secretária de Prêmios e Apostas do Ministério da Fazenda, Daniele Correia.
5: Eu e Mariana Jungmann também falamos com ela sobre saúde e bets. Acompanhe.
7: Secretária Daniele Correia, muito bem-vinda à Voz do Brasil. Vamos falar um pouco sobre essas duas portarias que regulam a publicidade sobre as apostas de cota fixa. A gente pode traduzir que é uma regulamentação sobre as propagandas de bets, assim, para ficar mais claro para o nosso público. E o que estabelecem essas portarias?
8: Bom, obrigada. Para a gente é sempre importante aqui na Secretaria de Prêmios e Apostas ter a oportunidade de tratar sobre o tema. E, de fato, quando quando a gente está falando dessas duas portarias, as portarias mais recentes aqui, a gente está falando desse universo de publicidade, propaganda e ações de marketing nesse mercado de aposta de cota fixa. Acho que é sempre importante dizer que esse mercado de aposta de cota fixa é um serviço público, né? E a lei, a 14790,

0: que trata de jogo responsável, que trata dessas obrigações também legais que os agentes operadores precisam cumprir entre publicidade, ações de marketing e propaganda, que é justamente as frases de advertência, né, o 18+, e foi importante para a gente ali trazer e clarificar sobre o tema.
1: Essas frases de advertência, né, que vão ter que conter nas publicidades, elas devem dizer o quê? E que tipo, e por que que esse tipo de mensagem é importante, secretária?
0: Bom, as frases é: o Ministério da Fazenda adverte. E aí você tem: aposta não é investimento. Essa é uma das frases. A outra é: apostar pode causar dependência, né? E uma questão de que apostar faz você perder dinheiro. Então é justamente nessa perspectiva, seja da saúde mental, seja da saúde financeira, do endividamento.
1: Ainda falando das mensagens, ela tem um tamanho mínimo, né? Ou seja, tem que estar num formato legível, facilmente visível, né, para o consumidor.
0: Exatamente. A gente traz ali, e aí, de novo, né, a necessidade de que eles estejam ali num tamanho mínimo de 10%. E a gente reforça, inclusive, nessa nova portaria, que eles precisam estar de uma maneira horizontal, né? Porque muitas vezes, né, tornar essa frase de uma maneira muito mínima e verticalizada dificulta até a leitura por parte, né, da sociedade.
2: Escondendo a frase.
0: Exatamente.
2: Né?
0: Então, a necessidade de se ter isso de maneira legível, né, num contraste visual ali também, né? Você ter um fundo ali que a pessoa consiga ler. E eu acho que são todas essas informações que são importantes.
2: Agora, um outro ponto importante dessa nova regulamentação sobre a publicidade de jogos é que ela passa a responsabilizar também quem faz a propaganda, né? Quem veicula a propaganda. E aqui a gente está falando, inclusive, dos influenciadores digitais, secretária, dos veículos de comunicação, e aí enxergando os influenciadores digitais também como uma espécie de veículo de comunicação, é isso? O que está previsto nessa responsabilização?
0: Sim, a ideia é a portaria, ela traz isso tanto voltado para pessoas físicas quanto para pessoas jurídicas, né, que veiculem, que distribuem, que impulsionem, né, que propaguem, não só a questão das bets ilegais. Aí eu acho que é importante também, né, você ter essa responsabilização, porque quando você está falando de um ambiente ilegal, você não tem essas ferramentas à disposição daquele consumidor, daquele apostador. Então, né, você fica muito mais frágil no desenvolvimento de riscos e de transtorno de jogo e do endividamento. Então, elas não precisam cumprir as regras, e também no processo, né, de junto com as operadoras legalizadas, mas no processo de cumprir o que está dizendo ali a lei, né, no sentido, e das portarias, reforçado agora pela portaria interministerial, no sentido de que o jogo, ele tem restrições na sua publicidade, né? Você não pode dizer que o jogo, ele substitui a renda, você vai ficar socialmente aceito, né, você é mais bonito porque você joga. Então, a própria proteção que a gente comentou aqui, né, da criança e do adolescente. Então, você não pode veicular para a publicidade para a criança, né? A criança não pode ser alvo da publicidade, ela não pode estar na publicidade. Então, eu acho que a distribuição da responsabilidade aí, eu acho que é importante, né, nesse mercado.
1: Secretária, esse tipo de regulação sobre a publicidade deve ter efeito para reduzir a quantidade de apostas, né? Especialmente nos casos de compulsão, não é isso?
0: A ideia é justamente isso, né? Se você está num ambiente ou no mercado onde você está falando de entretenimento, né, e quando isso passa, isso não é mais um entretenimento, isso não, você está colocando aquela pessoa em risco, né? Então, de novo, essa é uma série de mecanismos que eu acho que é importante, né, colocar à disposição. E aí eu queria ter a oportunidade aqui para dizer que a gente lançou no final, obviamente, o Ministério da Fazenda, junto com a SPA, isso já estava na agenda regulatória, a gente lançou a plataforma centralizada de autoexclusão. Então, hoje, se um cidadão, ele não quiser apostar, ou ele não quiser estar nessa atividade, ou, enfim, estar nesse mercado, ele pode utilizar essa plataforma, onde você fica auto-excluído de todas as plataformas autorizadas pela SPA em âmbito nacional. E aí você pode dizer se é por um prazo determinado ou por um prazo indeterminado. Então, você pode se auto-excluir por um mês, por 3 meses, por 6 meses, por 9 meses, por 12 meses, ou indeterminado. E lá, você pode dizer o motivo também. E a gente percebe que um dos principais motivos é justamente a perda de saúde, de controle mental, né? Então, acho que, de novo, essa é uma outra ferramenta também à disposição de qualquer pessoa da sociedade, obviamente, né, que queira utilizar. E a gente traz ali uma série também de outras questões, como ferramenta de autoteste da

0: saúde, autoteste financeiro, enfim, são todos os mecanismos e ferramentas nessa questão do jogo responsável.
1: É importante aqui a gente lembrar também que quem tiver identificando que tem problemas de saúde mental relacionados à questão do jogo deve procurar ajuda,
0: sim,
1: né, secretária?
0: Exatamente.
1: E aí dentro do SUS a gente tem possibilidades, sim, de acompanhamento e de tratamento, né?
0: Exatamente. A gente tem um acordo de cooperação técnica com o Ministério da Saúde, que é um grande parceiro. A gente, ano passado, começamos com um grupo de trabalho interministerial, junto com o Ministério da Saúde, Ministério do Esporte, a Secretaria de Comunicação Social, justamente nesse trabalho de se pensar, né, quais são as ferramentas. Porque quando você tem identificação de que você tem um risco, né, ou desenvolvimento de um potencial risco ali, você também precisa procurar caminhos. Então, o SUS, ele desenvolveu ali, ele fez um trabalho junto com toda a rede de colaboradores, não só da Unidade Básica de Saúde, mas também do próprio CAPS, né, na formação, né, no desenvolvimento da capacitação dessas pessoas, no recebimento dessas pessoas, na identificação dessas pessoas. Também fez ali um teleatendimento, então eles construíram, desenvolveram um teleatendimento voltado para essa parte de transtorno do jogo, de identificação, e o desenvolvimento ali de capacitação junto às unidades do CAPS, né, mais próximo da localidade da pessoa. Então a gente também, na página da plataforma centralizada de autoexclusão, a gente fornece todos esses telefones, esses endereços, a página do DataSUS, se a pessoa também quiser fazer o seu autoteste da saúde, né, porque você se identifica, mas você precisa também achar um caminho ali.
1: Muito bem, nós conversamos com Daniele Correia, secretária de Prêmios e Apostas do Ministério da Fazenda. Secretária, muito obrigada pela sua entrevista à Voz do Brasil.
0: Obrigada a vocês.
2: Como nós ouvimos, o Sistema Único de Saúde oferece ajuda para quem enfrenta problemas relacionados a jogos e apostas.
3: O serviço de teleatendimento em saúde mental teve início em março e, a partir de hoje, oferece 100 mil acompanhamentos por mês.
2: O atendimento é remoto, sigiloso e pode ser o primeiro passo para o acesso à rede pública de cuidados.
4: Segundo o Ministério da Saúde, mais de 25 milhões de pessoas fizeram apostas em 2025. Desse total, cerca de 4,4% apresentam dependência de jogos, condição que pode causar prejuízos à saúde mental, às finanças e às relações pessoais. Alguns sinais podem indicar a necessidade de buscar ajuda, como o aumento do tempo ou do dinheiro gastos com apostas, preocupação constante com jogos e mudanças no sono, no humor, na rotina ou nos relacionamentos. O Sistema Único de Saúde oferece atendimento sigiloso para pessoas que enfrentam esse problema. O serviço funciona como porta de entrada para a rede de atenção psicossocial e disponibiliza orientação, acompanhamento profissional e apoio também aos familiares, como explica o ministro da Saúde, Alexandre Padilha.
5: Então, além de abrir a porta do cuidado individual, de quem sofre com vício e dos seus familiares, a gente está abrindo uma outra porta, que é ter um diagnóstico cada vez melhor do problema, para ter ações cada vez mais preventivas, regulatórias.
4: Para acessar o atendimento remoto, basta entrar no aplicativo ou na versão web do Meu SUS Digital, fazer login com a conta gov.br, acessar a área de mini-apps e selecionar a opção Problemas com Jogos de Apostas. Em seguida, o usuário responde a um autoteste que auxilia na identificação do tipo de cuidado mais adequado. Quando o resultado indica risco moderado ou elevado, o encaminhamento para o teleatendimento é feito pela própria plataforma. Nos demais casos, são apresentadas orientações sobre os serviços disponíveis na rede de atenção psicossocial. De acordo com o Ministério da Saúde, o serviço remoto teve início em março e passa a oferecer 100 mil atendimentos mensais, explica o diretor do Departamento de Saúde Mental, Marcelo Quimate Dias.
6: Então, nessa primeira ação, nós tínhamos uma média de mais ou menos uns 600 atendimentos por mês. Tivemos uma procura muito grande e, a partir de agora, a gente vai passar a oferecer até 100 mil atendimentos por mês.
4: Quem preferir, também pode procurar atendimento presencial em uma unidade básica de saúde. No local, a pessoa e seus familiares recebem acolhimento, orientação e avaliação inicial. Quando necessário, a equipe pode encaminhar o paciente para o Centro de Atenção Psicossocial, o CAPS, onde é oferecido atendimento multiprofissional. Reportagem Thaís de Araújo.
3: E relembrando, pela plataforma de autoexclusão é possível solicitar o bloqueio do acesso às plataformas de apostas.
2: Para isso, basta acessar a página da ferramenta e entrar com a conta gov.br.
3: Doadores de sangue que colocaram piercing, fizeram tatuagens ou cirurgias não precisam mais esperar 12 meses para voltar a doar.
2: Pois é, as regras para doação foram atualizadas e devem estar implantadas nos hemocentros do país até setembro.
3: O objetivo é aumentar os estoques de sangue, garantindo a qualidade e a segurança do material.
7: Doar sangue salva vidas. Para se ter uma ideia, uma única doação pode ajudar até 4 pessoas. A funcionária pública Axa Cruz, que mora em Brasília, já doa sangue há 16 anos.
8: Um ato tão simples, rápido e que pode salvar vidas. Então eu me sinto muito honrada. 3 vezes por ano, inclusive uma delas é no dia do meu aniversário. Para mim já virou uma tradição.
7: E quem recebe esse sangue pode ficar tranquilo. Todo o material coletado passa por um rigoroso controle de qualidade e por testes que garantem a segurança das transfusões. Para reforçar ainda mais esse controle e ampliar a segurança de doadores e pacientes, o Ministério da Saúde atualizou os regulamentos técnicos que orientam os serviços de hemoterapia em todo o país, como explica a gerente de captação de doadores do Hemocentro de Brasília, Kelly Barbie.
9: Cada vez mais no sentido de aprimorar, de melhorar os exames para testar uma qualidade cada vez maior desse sangue coletado. Então, você não vai precisar esperar mais 12 meses para muitos impedimentos. A maioria agora é de 4 meses. Como eu falei do piercing, da tatuagem, de medicamentos, de cirurgia, enfim, a novidade é muito boa e muito bem-vinda.
7: O Felipe, que doa sangue há 30 anos, sabe da importância desse ato de amor.
10: Me traz um sentimento muito bom, né? Um sentimento de solidariedade com o próximo. E, além disso, a gente nunca sabe quando vai precisar, um familiar também, né? Então, é muito importante. Eu saio com o coração aquecido.
7: E para você que nunca doou sangue, é muito simples. Basta procurar um hemocentro mais próximo, ter entre 16 e 69 anos, pesar no mínimo 50 quilos e estar em boas condições de saúde. Não apresentar sintomas de gripe, resfriado ou febre. Não precisa estar em jejum, mas nas 4 horas que antecedem a doação, deve evitar a ingestão de comidas gordurosas. Reportagem Cleide Lopes.
2: Se você é responsável por crianças ou adolescentes com menos de 15 anos, fique atento.
3: A campanha nacional de multivacinação já começou em todos os postos de saúde do país.
2: Essa é a chance de proteger o público infanto-juvenil contra doenças como poliomielite, influenza e hepatites.
3: O dia D da campanha vai ser em 22 de agosto e a mobilização vai até 1º de setembro.
11: A campanha nacional de multivacinação teve início nesta segunda-feira e vai até 1º de setembro. Crianças e adolescentes menores de 15 anos são o foco principal para atualizar a caderneta de vacinação. Pela campanha, são ofertados os imunizantes previstos no calendário nacional de vacinação do Ministério da Saúde, como poliomielite, tríplice viral, hepatites A e B, febre amarela, HPV, influenza, Covid-19 e dengue. Para receber a vacina, basta comparecer à unidade básica de saúde mais próxima da sua residência e levar documento de identificação, cartão do SUS, se tiver, e a caderneta de vacinação. Já o dia D da mobilização será em 22 de agosto. Para informações sobre horários de atendimento e disponibilidade das vacinas, basta consultar a unidade de saúde do seu município.
2: Priscila Machado, para a Voz do Brasil. Contribuintes que têm pendências com a Receita Federal, começou a valer hoje mudanças no atendimento presencial relativas ao imposto de renda.
3: A portaria proíbe o fornecimento de cópia de declaração do imposto e recibo de entrega nas unidades de atendimento.
2: Saiba o que muda no atendimento com Daniele Popov.
12: Portaria publicada nesta segunda-feira traz mudanças como a proibição do fornecimento de cópia da declaração do imposto sobre a renda da pessoa física. A entrega do recibo relativo à declaração também foi proibida nas unidades de atendimento da Receita. As mudanças foram adotadas para reduzir os riscos de acesso indevido a informações protegidas por sigilo fiscal, já que documentos como a declaração do imposto de renda contêm dados pessoais sigilosos e que podem ser usados indevidamente. devidamente. A partir de agora, a cópia da declaração e o recibo de entrega passam a ser disponibilizados exclusivamente por canais que utilizam mecanismos de autenticação e controle de acesso. Outras alterações que a portaria traz são ajustes relacionados ao atendimento presencial, ao atendimento orientado e à recepção de documentos em processos de atendimento digital. Daniele Popov para a Voz do Brasil.
3: Curso Nacional de Escrita Criativa tem inscrição aberta até quarta-feira, dia 5 de agosto.
2: Com ele, o participante vai aprender a produzir textos que buscam envolver, emocionar ou prender a atenção do leitor ou ouvinte por meio da criatividade na linguagem, na estrutura e na narrativa.
3: A chamada pública vai selecionar 1.000 participantes.
2: Os selecionados vão receber de forma gratuita formação em escrita criativa em todas as regiões do país.
3: Mais informações no site da Universidade Federal do Rio Grande do Sul, em ufrgs.br/territórios da escrita.
2: E essas foram as notícias do governo federal.
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3: Fique agora com as notícias do Poder Judiciário e do Congresso Nacional. Boa noite.
2: Boa noite para você e até amanhã.

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2: CNJ aprova perda do cargo de juiz e extingue a aposentadoria compulsória como punição máxima.
3: Para o STJ, olheiro que atua durante venda de drogas responde por tráfico, não por colaboração.
2: Eletricista terá plano de saúde mantido, mesmo após ter sido demitido.
3: Boa noite, eu sou Marcela Luiza.
2: E eu sou Marta Ferreira.
3: O Conselho Nacional de Justiça aprovou nesta terça-feira a perda do cargo de juiz e acabou com a aposentadoria compulsória como punição máxima a magistrados que cometerem infrações graves.
2: Pelas novas regras, nos casos mais graves, o juiz poderá ser colocado em disponibilidade com proposta de perda do cargo.
3: Nessa hipótese, o magistrado será imediatamente afastado das funções e passará a receber remuneração proporcional ao tempo de contribuição até a decisão definitiva do Supremo Tribunal Federal.
2: Com isso, o CNJ adequa as normas ao entendimento firmado em maio pela primeira turma do STF, segundo o qual a aposentadoria compulsória deixou de ter fundamento constitucional como sanção disciplinar após a reforma da Previdência.
3: Em 10 meses, gestão do ministro Edson Fachin responde por 10% das aposentadorias compulsórias do Conselho Nacional de Justiça.
2: Hoje, o plenário do CNJ extinguiu a aposentadoria compulsória como punição máxima a juízes que cometerem infrações graves. Pablo Lemos.
4: No início da sessão desta terça-feira, o presidente do STF e do Conselho Nacional de Justiça, ministro Edson Fachin, destacou alguns dados sobre os processos disciplinares julgados pelo Conselho.
5: Do final de setembro a julho deste ano, esse plenário concluiu o julgamento de 24 processos administrativos disciplinares, aplicando 11 penas de aposentadorias compulsórias, 8 disponibilidades, 4 censuras e 1 advertência. Ainda em sede de revisão disciplinar, foram aplicadas outras 2 penas de aposentadoria compulsória e mais 2 de disponibilidade. Assim, 14 juízes que cometeram faltas gravíssimas foram afastados dos quadros da magistratura. Trata-se de 10% do total de aposentadorias compulsórias até hoje aplicados pelo CNJ, sendo essa penalidade administrativa mais grave até então vigente.
4: Fachin destacou que a atuação disciplinar é uma das competências constitucionais mais relevantes do CNJ para a preservação da confiança da sociedade no judiciário.
3: Quem atua como olheiro ou vigilante de forma integrada e indispensável à comercialização de drogas responde pelo crime de tráfico e não por colaboração como informante.
2: Essa conclusão é do STJ, Fátima Uchoa.
6: Moradores de Goiânia enviaram um vídeo a policiais militares com 2 homens comercializando drogas. Um vendia entorpecentes enquanto o outro permanecia ao lado observando a movimentação. Os policiais os abordaram e concluíram que o segundo homem era um vigilante durante a negociação. A Justiça de Goiás considerou que ambos atuavam na comercialização das drogas, cada um com papel específico no crime. A quinta turma do STJ negou o provimento ao recurso da Defensoria Pública que buscava desclassificar a condenação por tráfico de drogas para o delito de informante. Segundo o relator ministro Ribeiro Dantas, quem permanece ao lado do vendedor e ajuda a garantir a segurança da negociação participa diretamente da prática do crime.
3: Eletricista terá plano de saúde mantido mesmo após ter sido demitido.
2: Para o TST, por se tratar de contrato de trabalho, a Justiça Trabalhista tem competência para julgar o caso. Larissa Batista.
7: O eletricista foi demitido após 37 anos de trabalho e foi informado que poderia continuar com o plano de saúde da empresa. Porém, a única opção oferecida pela companhia de energia representava um aumento de mais de 5 mil na mensalidade. No TST, ficou decidido que a empresa deve garantir, tanto para o eletricista quanto para os dependentes dele, o mesmo plano de saúde dos trabalhadores ativos. Ainda cabe recurso da decisão.
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3: Uma boa noite.
2: Boa noite.
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9: Eu sou Paula Groba.
10: E eu sou Humberto Pinheiro.
9: E estes são os destaques de hoje do Jornal do Senado, que começa agora.
10: Botão do pânico para corridas por aplicativo avança no Senado.
9: Incentivo à violência contra a mulher pode virar crime específico.
10: Leis ambientais aprovadas pelo Congresso serão analisadas pelo STF.
9: Boa noite.
10: Boa noite.
9: Mais segurança para motoristas e passageiros de aplicativos de transporte. Um projeto em análise no Senado prevê a criação de um botão do pânico para ser acionado em situações de violência durante as corridas.
10: A proposta já foi aprovada pela Comissão de Ciência e Tecnologia e agora será discutida pela Comissão de Transparência e Defesa do Consumidor. A reportagem é de Herman Kulitz.
11: O botão do pânico tem por objetivo aumentar a segurança, tanto dos passageiros quanto dos motoristas de transporte por aplicativo, como Uber e 99, e deve ser acionado em casos de violência. O texto original do senador Carlos Viana, do PSD de Minas Gerais, determinava um cadastro prévio com foto do titular da conta e do cliente que irá embarcar, e reconhecimento facial antes de cada viagem. Mas, na Comissão de Ciência e Tecnologia, o relator, senador Carlos Portinho, do PL do Rio de Janeiro, conseguiu aprovar duas alterações. Eliminou a exigência de reconhecimento facial e exigiu identificação visível nos veículos usados para o transporte pago privado de passageiros. Portinho falou sobre a importância da regulamentação.
12: O motorista também vai estar seguro, porque ele sabendo quem é o usuário, se amanhã ele sofrer algum crime, ele fica muito vulnerável e ele poder identificar, não só com os dados na plataforma, mas reconhecimento da foto, né? Ou de um documento com foto.
11: O projeto aguarda a análise da Comissão de Transparência e Defesa do Consumidor. Se aprovado, segue para a Câmara dos Deputados.
9: E já está na Comissão Mista de Orçamento, a medida provisória que abre crédito extraordinário para garantir o pagamento do apoio financeiro do governo a produtores e importadores de combustíveis.
10: O objetivo é evitar que a elevação de preços por causa da guerra no Oriente Médio gere aumento da inflação nos custos de transporte, com efeito em cascata nos demais setores da economia. Repórter Alexandre Campos.
13: São R$ 3.473 milhões que serão usados para compensar o aumento do valor de compra desses insumos no mercado internacional em decorrência dos conflitos no Oriente Médio. O senador Jax Wagner, do PT da Bahia, lembrou que se nada for feito, a elevação do preço dos combustíveis poderá prejudicar toda a economia.
14: Aí o presidente tem que reagir para evitar que, inclusive, se comprometa a economia nacional, provocando uma inflação acima daquilo que a gente já tem da meta que está colocada.
13: Líder da oposição no Congresso Nacional, o senador Isalci Lucas, do PL do Distrito Federal, cobrou fiscalização.
15: Tem que ver agora o controle disso, né? Tem que controlar para ver se realmente, na bomba, se o consumidor vai sentir isso, né? E corre o risco de você dar isenção, fazer tudo isso e o preço continuar do mesmo jeito.
13: Como a medida provisória tem força de lei, a Agência Nacional do Petróleo já pode repassar aos produtores e importadores de combustíveis e óleo diesel os valores do apoio financeiro nessas operações, desde que comprovadas as importações.
9: Já está em vigor a lei que destina parte do dinheiro das BETs para o Fundo da Polícia Federal.
10: O FUNAPOL foi criado em 1997 para financiar e estruturar as operações do órgão. Repórter Pedro Pincer.
16: A lei determina que o Fundo para Aparelhamento e Operacionalização das Atividades FIM da Polícia Federal, o FUNAPOL, deverá receber até 3% dos recursos obtidos pelo governo com apostas de cota fixa, conhecidas como BETs. Esses recursos, antes montantes direcionados à Seguridade Social vão cobrir gastos com a saúde dos servidores da PF, além de retribuição por atividade extraordinária. O repasse dos recursos das apostas está previsto para ocorrer de forma gradual, 1% em 2026, 2% em 2027 e 3% a partir de 2028. O senador Randolfe Rodrigues, do PT do Amapá, ressaltou a importância desse dinheiro para a Polícia Federal.
17: O morador dos morros cariocas, o morador das favelas desse país, são igualmente vítimas do crime organizado quanto o cidadão que mora nos locais nobres. Para combater, precisa de polícia estruturada e precisa de fortalecimento, sobretudo, das instituições federais que têm a função precípua, com inteligência de investigar o crime e de desarticular o crime. Sem recurso e sem estruturação, não se faz o combate adequado ao crime.
16: Além dessa receita, o FUNAPOL conta com transferências voluntárias de entes federativos ou de organismos internacionais vinculadas a programas de enfrentamento ao crime organizado, doações de pessoas físicas ou jurídicas, nacionais ou estrangeiras, e outras receitas legalmente previstas.
18: Quem incentivar, instigar ou ameaçar outra pessoa para que pratique violência doméstica e familiar contra a mulher poderá ser condenado até 2 anos de reclusão, além do pagamento de multa. É o que prevê um projeto de lei em análise na Comissão de Segurança Pública.
10: A proposta também estabelece aumento de pena quando o crime for cometido durante a vigência de medida protetiva de urgência, utilizar anonimato e envolver compartilhamento ou ameaça de divulgação de dados pessoais, imagens ou informações sensíveis da vítima. O autor do projeto, senador Efraim Filho, do PL da Paraíba, ressalta que a medida é necessária porque a instigação de terceiros, inclusive por meios digitais, contribui para aumentar o ciclo de violência contra a mulher.
19: As medidas protetivas que hoje a lei permita que sejam tomadas contra o agressor possam ser também tomadas contra terceiros que porventura venham a também infligir a ameaça no sentido de desestabilizar a vítima, intimidá-la a ponto de retirar a denúncia ou algo desse tipo.
18: E uma série de ações que questionam decisões do Congresso Nacional com impacto no meio ambiente serão julgadas neste mês no Supremo Tribunal Federal.
10: Os pedidos à Justiça tratam da Lei Geral do Licenciamento Ambiental e do Marco Temporal das Terras Indígenas. Quem explica é o repórter César Mendes.
20: Aprovada em maio do ano passado no Congresso, a Lei Geral do Licenciamento foi criticada pela senadora Elisiane Gama, do Maranhão, por flexibilizar as licenças.
21: Quanto mais flexível, mais possibilidade de desastres.
20: O presidente da República vetou a mudança, mas a derrubada do veto no Congresso em novembro foi elogiada pelo senador Marcos Rogério, do PL de Rondônia.
22: Não somos poderes subalternos, somos poderes iguais.
20: Agora, a Lei Geral do Licenciamento vai passar pelo crivo do STF no julgamento de ações movidas pela Rede, o PSOL e o Partido Verde, questionando a flexibilização das licenças para Sueli Araújo, do Observatório do Clima, inconstitucional.
23: São dispositivos que afrontam a nossa Constituição, e é dever do Supremo afastar essas inconstitucionalidades.
20: O STF julga ainda neste mês ações contrárias ao marco temporal das terras indígenas e à suspensão da moratória da soja.
18: Nas eleições de outubro, o eleitor vai precisar escolher 2 candidatos ao Senado, mas não vale repetir o mesmo nome.
10: Se isso acontecer, o segundo voto será anulado. Saiba mais na reportagem de Marcela Cunha.
24: 2 votos, 2 nomes e 2 vagas. Essa é a conta que o eleitor precisa guardar nas eleições de 2026 para o Senado Federal. Na urna eletrônica, o cargo de senador vai aparecer 2 vezes. Primeiro, o eleitor digita o número de um candidato, confere a foto e confirma. Em seguida, uma nova tela será aberta para a escolha do segundo candidato. Mas não adianta repetir o número para reforçar o voto no candidato preferido. Os votos precisam ser dados a pessoas diferentes. Se o eleitor escolher o mesmo candidato nas 2 vezes, apenas o primeiro voto será válido e o segundo será anulado. A votação em dois nomes ocorre porque, neste ano, cada estado e o Distrito Federal vão preencher duas vagas no Senado. O eleitor só poderá escolher candidatos que disputem a eleição na unidade da federação onde ele vota. Mas, segundo o consultor legislativo do Senado, Gilberto Guerzoni, muitos eleitores podem chegar ao dia da votação sem saber que tem direito a duas escolhas.
0: O eleitor, na hora que ele responde à pesquisa, muitas vezes ele até desconhece que tem dois votos, ele desconhece a lista de candidatos e ele não escolheu, né, o seu senador, especialmente o seu segundo senador.
24: A dificuldade aumenta porque o voto para senador divide a atenção do eleitor com as escolhas para presidente, governador e deputados. Para não esquecer nenhuma das escolhas, a recomendação da Justiça Eleitoral é levar uma colinha de papel com o número dos candidatos.
10: Edição de Paula Groba e trabalhos técnicos de João Lira, o Jornal do Senado fica por aqui. Acompanhe agora as notícias da Câmara dos Deputados. Boa noite.
24: Boa noite e até amanhã.
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5: Plenário pode votar medidas provisórias e projetos ligados ao agronegócio.
6: Câmara aprova a regulamentação da atividade profissional do salva-vidas.
5: Vítima de violência poderá usar recursos de conta conjunta com o marido.
6: Boa noite. A Comissão de Constituição e Justiça da Câmara aprovou proposta que autoriza a mulher em situação de violência doméstica a utilizar recursos depositados em conta conjunta com o marido para se reacomodar em local seguro.
5: A repórter Maria Neves traz mais detalhes sobre o projeto que foi encaminhado para análise dos senadores.
7: Pela proposta da deputada Laura Carneiro, do PSD do Rio de Janeiro, a medida protetiva deverá ser autorizada pelo juiz e a utilização do dinheiro pode ocorrer em qualquer regime de bens adotado pelo casal. Laura Carneiro lembra que a Lei Maria da Penha assegura que mulheres em situação de violência sejam afastadas do lar e acolhidas em abrigo ou local seguro quando houver risco de vida. Entretanto, segundo afirma, levantamento do Instituto Brasileiro de Geografia e Estatística de 2018 mostrou que somente 2,4% dos municípios mantinham casas-abrigo. Os estados gerenciavam outras 43 unidades. Diante disso, a parlamentar ressalta que muitas vezes a vítima de violência é obrigada a permanecer na mesma casa que o agressor e continuar submetida a maus tratos, situação que a proposta busca evitar.
25: Ação de separação demora muito, divórcio demora muito. Durante esse período, ela vai viver como? E como ela não tem como viver, ela acaba não se afastando do lar e continua sofrendo as agressões. Vai chegar um ponto que ela vai acabar o feminicídio. Então, o objetivo é que quando ela peça a medida protetiva, quando ela começa a sofrer a violência doméstica, ela tenha uma oportunidade de ter essa violação patrimonial e essa violação econômica minimamente resolvida.
7: Laura Carneiro ressalta ainda que contas conjuntas podem ser livremente movimentadas pelos seus titulares, o que poderia tornar a medida proposta desnecessária. No entanto, recorda que não são raros os relatos de violência patrimonial nos quais o agressor impede ou dificulta o acesso da mulher à gestão do patrimônio ou desvia recursos financeiros do casal. Permitir que a mulher disponha dos bens conjuntos, portanto, seria uma forma de contornar esse problema e permitir que a mulher reconstrua a própria vida longe do agressor. Da Rádio Câmara de Brasília, Maria Neves.
4: Segurança Pública.
6: Da Vitória, do PP do Espírito Santo, apresentou projeto que determina a suspensão imediata da posse e do porte de arma de investigados por violência doméstica. O texto prevê a apreensão da arma em até 24 horas, sem necessidade de decisão judicial específica.
5: Da Vitória explica que o objetivo é diminuir o risco de agressões fatais enquanto houver investigação, processo ou medida protetiva. A matéria está sendo analisada em conjunto com outros projetos semelhantes e, caso seja aprovada nas comissões, pode seguir direto para o Senado.
6: Avança na Câmara projeto de Félix Mendonça Júnior, do PDT da Bahia, que bane das redes sociais condenados por crimes contra mulheres quando as plataformas forem usadas na prática do delito. Pelo texto, as empresas de tecnologia têm 48 horas para excluir as contas.
5: Félix Mendonça Júnior lamenta o fenômeno de monetização e espetacularização da violência de gênero nas redes sociais e que o Brasil figure entre os 5 países com maior número de feminicídios. Por estas razões e para proteger a dignidade humana, ele pede a aprovação da matéria.
4: Justiça.
6: Rodrigo Hollenberg, do PSB do Distrito Federal, questiona o sigilo imposto sobre o registro das visitas ao empresário Daniel Vorcaro na prisão. Ele afirma que a população tem o direito de conhecer eventuais vínculos e relações que possam ser relevantes para o caso do Banco Master.
1: Me causou uma grande surpresa a notícia de que a Polícia Federal teria pedido o sigilo sobre as visitas a Daniel Vorcaro na prisão. É muito estranho, porque a população quer saber exatamente quem são as pessoas, as autoridades, eventualmente as autoridades, que realizaram negócios com Daniel Vorcaro. Portanto, no meu entendimento, não se justifica absolutamente qualquer tipo de sigilo em relação às visitas realizadas a Daniel Vorcaro na prisão.
5: Rodrigo Hollenberg defende ainda a continuidade das investigações sobre o Banco Master e cobra a instalação de uma CPI para apurar as responsabilidades e recuperar recursos. Ele reitera que a apuração é fundamental para garantir transparência e esclarecer os fatos.
4: Saúde.
6: Beto Preto, do PSD do Paraná, é autor do projeto que torna obrigatória a realização de pelo menos uma ultrassonografia morfológica durante o pré-natal oferecido pelo SUS. O deputado explica que a medida busca ampliar a qualidade da assistência prestada às gestantes.
5: Ele lembra que a experiência já foi adotada no Paraná e defende a ampliação da iniciativa para todo o Brasil. Beto Preto afirma que o exame realizado entre a 20ª e a 24ª semana de gestação é importante para avaliar o desenvolvimento fetal e identificar situações que demandem acompanhamento especializado.
2: Por que entre a 20ª e a 24ª semana, que é o momento que ainda é possível você evoluir para um tratamento cirúrgico intrauterino? Então, esse é um momento importante. O Brasil vai dar um passo gigante no sentido de garantir mais ainda pré-natal correto para as mulheres brasileiras e dizer que no Paraná nós já instituímos esse ultrassom, essa ultrassonografia morfológica já, e isso vem dando muito certo. Queremos expandir para todo o Brasil através desta lei.
4: Homenagem.
6: Raimundo Santos, do PSD do Pará, destaca a criação do Dia Nacional da Música Gospel, celebrado em 9 de junho. O deputado afirma que a lei reconhece a presença do gênero musical em espaços religiosos, plataformas digitais, praças e emissoras de televisão.
3: Qual a importância desse reconhecimento, dessa homenagem à música gospel? A música gospel, na verdade, é o gênero musical que durante, por exemplo, a pandemia do novo coronavírus, foi o gênero mais ouvido e que serviu de alento para tantas pessoas consumidas pelo estresse, pela ansiedade, porque as mensagens da música gospel, elas são mensagens de paz, de amor, de esperança, mensagem também de fé.
5: Raimundo Santos explica que a escolha de 9 de junho faz referência ao nascimento de Frida Wingren, enfermeira, musicista e compositora de hinos cristãos. Ele reforça a relevância da data nacional para a valorização da música gospel e para a cultura brasileira.
6: Josenildo, do PDT do Amapá, apresentou o projeto que institui 29 de junho como Dia Nacional do Pescador Artesanal. O deputado propõe incluir esses trabalhadores na data, que atualmente homenageia apenas os praticantes da pesca amadora.
5: Josenildo observa que a medida reconhece a contribuição da pesca artesanal para a economia das comunidades costeiras e ribeirinhas. O parlamentar ressalta que a atividade preserva conhecimentos tradicionais ligados à cultura popular e ao uso sustentável dos recursos naturais.
4: Trabalho.
6: O Os deputados aprovaram um projeto que regulamenta a profissão do salva-vidas. Saiba mais sobre o assunto na reportagem de Paula Bittar.
8: A Comissão de Constituição e Justiça da Câmara aprovou uma proposta que regulamenta o exercício da profissão de salva-vidas no Brasil. Pela proposta, para exercer a atividade, o profissional deve ter mais de 18 anos, estar em bom estado de saúde, possuir ensino médio completo e passar em uma avaliação prática de corrida e natação. Também é necessário completar um curso profissionalizante de 160 horas em uma instituição reconhecida e manter a formação atualizada a cada 2 anos. Os salva-vidas terão como atribuições a realização de técnicas de prevenção, resgate e primeiros socorros em situações de emergência e ações educacionais sobre os riscos de acidentes aquáticos. A proposta obriga os estabelecimentos que oferecem acesso a ambientes aquáticos a contratar profissionais salva-vidas que terão como direitos o uso de uniformes e equipamentos de proteção, jornada de trabalho de até 40 horas semanais, seguro de vida e aposentadoria especial para aqueles expostos a condições de risco durante as atividades. A relatora na comissão, deputada Ana Paula Lima, do PT de Santa Catarina, explicou que os profissionais lutam há mais de 15 anos por reconhecimento.
11: Houve projeto já arquivado sobre o tema, mas a categoria nunca desistiu porque sabe o que representa esta profissão no nosso país. No Brasil, morrem em média 16 pessoas afogadas por dia e pelo menos 4 delas são as nossas crianças. Reconhecemos que restringir o exercício dessa profissão é constitucional, porque está diretamente ligada à proteção da saúde, da segurança de quem depende desses profissionais no mar, nos nossos rios, nos lagos e piscinas.
8: O projeto aprovado também estabelece que o piso salarial da categoria seja definido em lei específica. A proposta que regulamenta o exercício da profissão de salva-vidas já pode seguir ao Senado, a menos que haja recurso para votação pelo plenário da Câmara. Da Rádio Câmara de Brasília, Paula Bittar.
12: Agricultura.
5: Padre João, do PT de Minas Gerais, celebra os 20 anos de criação do Sistema Nacional de Segurança Alimentar e Nutricional, o SISAM. O parlamentar exalta a política de combate à fome no país e defende que, após consolidar o acesso básico à comida, o foco central deve ser a qualidade do alimento.
13: Ao virar essas 2 décadas do SISAM, temos que, além de garantir comida de verdade para todas as brasileiras e brasileiros, nós temos que avançar na qualidade do alimento. Porque é assustador o crescimento da obesidade e do sobrepeso, sobretudo em crianças e adolescentes. Isso significa uma degradação de fato da qualidade de vida dessas pessoas.
6: Padre João manifesta preocupação com o aumento do consumo de produtos nocivos à saúde e defende o uso de mecanismos fiscais para desestimular esses hábitos. Ele sugere que alimentos ultraprocessados e refrigerantes tenham alíquotas mais altas.
12: Desenvolvimento Regional.
5: E o do Rocha, do MDB do Maranhão, propõe isentar estados autossuficientes e superavitários de energia das cobranças extras das bandeiras tarifárias amarela e vermelha. O parlamentar explica que a ideia é criar uma diferenciação para estados que produzem mais energia do que consomem.
14: Atualmente, o sistema de bandeiras tarifárias é aplicado de forma uniforme em todo o território nacional, sem considerar disparidades regionais quanto à capacidade de geração. Tal situação penaliza consumidor de estados que são autossuficientes em energia, que acaba pagando tarifas adicionais mesmo não contribuindo para a necessidade de acionamento de termoelétricas ou compra de energia mais cara no mercado. Então, é essa a motivação para me apresentar esse projeto de lei, no sentido de fazer com que haja justiça.
6: E o do Rocha argumenta que o atual modelo pune estados como Maranhão, que tem grande geração hidrelétrica, eólica, solar e a gás, mas pagam as mesmas tarifas adicionais cobradas de estados deficitários. Ele afirma que a proposta torna a cobrança mais compatível com a realidade energética de cada região.
5: Projeto de Dilvan da Faro, do PT do Pará, cria a Política Nacional de Proteção às Mulheres Ribeirinhas. com foco na inclusão social, na justiça territorial e no desenvolvimento sustentável, o texto promove também a autonomia econômica e a defesa dessas mulheres contra a violência.
6: A proposta de Gilvanda Faro amplia o acesso das ribeirinhas a políticas públicas e valoriza os saberes tradicionais, indicando a relevância da incorporação deles em ações de combate às mudanças climáticas.
9: Votação.
5: A retomada dos trabalhos na Câmara pode ter votações de medidas provisórias e projetos ligados ao agronegócio. As votações serão ajustadas conforme o calendário eleitoral. O repórter Antônio Vital tem as informações.
15: A Câmara dos Deputados retoma os trabalhos depois do recesso parlamentar de julho com o calendário de votações ajustado em função do período eleitoral. Até o primeiro turno das eleições, em 4 de outubro, deputados e senadores têm que conciliar a atividade legislativa com o calendário eleitoral. Agosto é um mês em que os partidos têm que realizar as convenções, definir e registrar as candidaturas e dar início às campanhas nas ruas. Por isso, Câmara e Senado reservaram 2 semanas de esforço concentrado para votações. A primeira na semana entre 10 e 14 de agosto. A segunda entre 31 de agosto e 3 de setembro. Entre as propostas que devem ser votadas estão 7 medidas provisórias editadas no início do ano e que perdem a validade se não forem analisadas pela Câmara e pelo Senado até o final de agosto. Uma delas institui o Programa Extraordinário de Reequilíbrio Financeiro das Famílias, também chamado de Novo Desenrola Brasil. O programa tem o objetivo de ajudar famílias a renegociar dívidas com instituições financeiras com condições mais favoráveis. Outra medida provisória que precisa ser votada cria ajuda financeira para importadores de óleo diesel e gás de cozinha, como maneira de evitar desabastecimento em função da guerra no Oriente Médio. Ela também prevê apoio financeiro ao setor aéreo. Ainda em relação a combustíveis, pode ser votado o projeto do governo que cria subsídios e ajuda financeira para empresas do setor, como maneira de reduzir o impacto da guerra entre os Estados Unidos e Irã nos preços do óleo diesel, biodiesel, gasolina, etanol e querosene de aviação. Outras propostas que podem ser votadas foram apresentadas como prioridade no primeiro semestre pela Frente Parlamentar da Agropecuária. Um dos projetos suspende por 2 anos sanções e embargos ambientais a pequenos produtores rurais. A medida não tem apoio do governo, que argumenta que, na Amazônia legal, isso pode significar a suspensão de sanções a quem possui propriedades de até 400 hectares, como disse o deputado Helder Salomão, do PT do Espírito Santo.
16: Pode criar, sim, problemas que reduzam a efetividade das sanções, cuja finalidade é interromper imediatamente o dano ambiental. O projeto de lei prevê 24 meses para que os proprietários adotem medida de recuperação ambiental.
15: Também pode vir a ser votado na Câmara projeto que reduz a jornada normal de trabalho para 40 horas semanais e garante 2 dias de repouso semanal remunerado, sem redução de salário. O projeto apresentado pelo governo regulamenta a proposta de emenda à Constituição aprovada pelos deputados no primeiro semestre e que aguarda análise pelo Senado. Outras propostas prontas para a pauta ainda não têm consenso entre os diversos partidos políticos. É o caso do projeto que inclui o incentivo à violência contra a mulher como crime inafiançável, como o racismo. Da Rádio Câmara, de Brasília, Antônio Vital.
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9: Economia.
6: Reginaldo Lopes, do PT de Minas Gerais, afirma que a reforma tributária sobre o consumo vai simplificar o sistema de impostos a partir de 2027. O deputado observa que o novo modelo cria mecanismos de devolução de tributos para ampliar a justiça social.
19: Nós vamos devolver parte dos impostos pagos por 73 milhões de brasileiros e brasileiras de renda per capita até meio salário. O cidadão vai comprar, pagar e receber de volta parte dos seus impostos. Um modelo transparente, onde o cidadão brasileiro, a cidadã brasileira, vai saber o preço de um produto e o preço do imposto. Com justiça tributária, para justiça social, para combater as desigualdades, nós vamos devolver 100% dos impostos para 73 milhões de brasileiros.
5: Reginaldo Lopes ressalta que o cashback alcança despesas essenciais, como energia, água, gás, internet, telefonia e esgoto. Ele também menciona a ampliação da faixa de isenção do imposto de renda como parte de uma agenda voltada à redução da carga tributária sobre os trabalhadores.
6: Feirantes de todo o país poderão ter isenção do Imposto sobre Produtos Industrializados, o IPI, na compra de veículos utilitários novos. A medida proposta por Adriano do Baldi, do PP de Goiás, visa beneficiar mais de 2 milhões de profissionais cadastrados.
5: O projeto reconhece o automóvel como ferramenta indispensável ao trabalho da categoria, o que justifica a isenção do tributo. Adriano do Baldi diz que a compra de um veículo será permitida a cada 5 anos, comprovada a inscrição regular do feirante por pelo menos 24 meses.
6: Termina agora o Jornal Câmara dos Deputados, produzido pela Rádio Câmara, com trabalhos técnicos de Wellington Teles e apresentação de Val Monteiro e Luciana Vieira. Uma boa noite para você.
5: A Voz do Brasil volta amanhã. Boa noite.
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0: 22h05.
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2: Muito bem, meus amigos, minhas amigas, alô você, boa noite, estamos chegando, iniciando aqui pela nossa FM, A Noite é Nossa. A partir de agora, muita música boa, até a meia-noite, na programação da nossa FM. Eu sou Marcos Vinícius e a partir de agora, tô chegando pra te fazer companhia nesta noite de terça-feira, 4 de agosto de 2025. Maravilha! E nós já vamos aí, claro, com as primeirinhas de hoje, abrindo a nossa programação com a modernidade. É Chitãozinho, Chororó e Rio Negro e Solimões.

0: sucesso. Boa noite, é nossa. Música apaixonada por te amar assim. É Hugo e Guilherme, participação de Marlon e Maicon.
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2: 22 horas
3: e 21 minutos.

0: É festa, é alegria, é música boa na programação da nossa FM nesta noite de terça-feira, 4 de agosto de 2026. Agora tem sucesso, poporri de moda apaixonada aí com Lauana Prado.
1: Então tome esse burro na moleira de vocês aqui, BH. Sabe o que é isso?

0: Por isso que você acaba com eles, né?
1: Vamos acabar com eles hoje. Posso começar?

0: Por isso que você é Marcelinho de Lima, participação do cantor Panda, num gole só.
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2: 22:35.
1: Vem ouvir.
0: É isso aí, vem com a nossa, vem com a melhor, 102,9, líder de audiência e a programação do A Noite é Nossa, na companhia é de Marcos Vinícius, até a meia-noite. Agora tem Marília Mendonça, quem ama sempre entende, abrindo mais uma sequência.

0: Thales e Thiago, participação do Paraná e o Quarto Triste.
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2: 22 horas e 49 minutos.

E nós vamos seguindo com A Noite é Nossa, até a meia-noite, na companhia de Marcos Vinícius, sem parar, já trazendo mais música, mais sucesso. É o Temporal de Amor, Alexandre Pires, participação aí do cantor Leonardo.

0: Fechando a primeira hora da noite, a nossa desta terça-feira com modão, a estrela de ouro, Edson Hudson.
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2: 23 horas e 2 minutos.

FM. E já estamos de volta com a noite a nossa desta terça-feira, 4 de agosto de 2026. E nós vamos seguindo, né? Abrindo aí a segunda hora da nossa programação de hoje com Eduardo Costa no Rastro da Lua Cheia.

isso aí, tá na nossa, tá bom demais. Programação do A Noite é nossa. Boa noite, né, pra você aí na sua casa, no seu trabalho. Você que está nos dando uma carona também, muito obrigado pela sua companhia, pela sua audiência, né? Agora tem o seu destino, é sucesso de Henrique e Juliano.

0: Sucesso na voz de Leonardo, te amo demais.
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2: 23 horas e 30 minutos.

Maravilha, maravilha, meus amigos, minhas amigas, boa noite, seja bem-vindo, seja bem-vinda na programação do A Noite é Nossa desta terça-feira. Agora tem mais sucesso, aqui é o seu lugar com Luan Santana.

E nós vamos seguindo com a noite, a nossa reta final da programação desta terça-feira, 4 de agosto. A última sequência de hoje, Moda Apaixonada, é Eduardo Costa, Eu Sou Desejo e Você é Paixão.

Muito bem, a noite é nossa desta terça-feira, chegando aí ao seu final, né? Eu agradeço, claro, a você, amigo ouvinte, aí pela sua companhia, desejo também a você uma ótima noite, eu volto amanhã, bem cedinho aí com o Amanhecer 102, ao vivo, a partir das 5:15 da manhã. Última de hoje, Dona com Jads e Jadson.

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4: Meia-noite
5: e um minuto.
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4: Opa, quarta-feira, meio de semana. Aqui é o Evandro Filho de volta com você, juntos a partir de agora no nosso Conexão BR. Para você que já estava curtindo a nossa programação, a partir de agora vem comigo. Você que está chegando agora também, seguiremos juntos para começar a ter os detonautas.

0: Olivia Rodrigo, Can't Me Know, aqui no Conexão BR desta quarta-feira. Paradinha rápida, primeira de hoje.
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3: Meia-noite, 17 minutos.
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0: Estamos de volta depois da primeira xícara de café. Te conto que uma família passou uma semana inteira procurando uma tartaruga, acreditando que o animal tivesse escapado. Mobilizou vizinhos, anúncios, e eles descobriram que ela estava atrás de um vaso de plantas. Ela não tinha saído de casa não, tadinha. Que coisa, né? Bora de Mari Fernandes, vai.

0: Chan Bunzi, Born to Die, pra fechar legal mais essa sequência musical.
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3: E 17 minutos, meia-noite.
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0: Evandro Filho de volta, bem no meio do seu rádio, nesta quarta-feira, meio de semana também, hein? É sempre legal ter a sua audiência, a sua mensagem aqui na rede social. Você que tá trabalhando, você que tá em casa, fica à vontade. Enquanto isso, o som vai rolando com Bruno e Denner.

Bertelli ficou no quase. Um abraço pra Chica, tá ouvindo a gente. O Orlando por aqui também. Mensagens nas redes sociais. Bia Ferreira.

0: gente, Miracle com The Kid Leroy para fechar esta sequência musical super especial.
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3: Meia-noite e 48 minutos.
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0: Aqui é o Evandro para te contar que enquanto o dono deixava o aplicativo do banco aberto, o cachorro subiu no sofá e acabou tocando na tela do celular. Só que a sequência de comandos foi o suficiente para concluir uma transferência bancária. Só que o dinheiro foi devolvido pelo destinatário após a história viralizar. Que cachorrinho, hein? Ele tava de olho na grana. Diga, Arnaldo.

0: Lil Durkin, Can't The Writing, pra fechar nesta sequência no som da alegria, no som da emoção.
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3: Uma hora e 3 minutos.
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0: Evandro Filho na área para te contar que funcionários de uma loja ficaram surpresas ao encontrar uma cabra que estava passeando tranquilamente pelos corredores. Antes de ser retirada, ela mastigou camisetas e calça jeans. O caso viralizou nas redes sociais. Que cabra, hein? Vitor e Luan.

0: Kelsey, Carrying the Right, fechando essa sequência musical. Este é o nosso Conexão BR da sua quarta-feira.
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4: 1:19.
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0: Voltamos com Conexão BR para te contar que ao comprar passagens pela internet, um turista confundiu Áustria com Austrália. Só percebeu o erro depois de desembarcar, quando notou que estava do outro lado do planeta. Já pensou, gente? Que coisa! Eu já vi histórias parecidas com cidades menores, hein? Se namora, Maiara e Maraíza.

0: Calvin Kelly, Pretend, fechando essa sequência musical aqui do nosso Conexão BR desta quarta-feira, meio de semana, 5 de agosto de 2026.
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3: 1:34
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0: Estamos de volta neste 5 de agosto. Hoje é aniversário do Rogério, aniversário da Maria, aniversário também da Conceição e do Marcelo. Bora de música? Aumenta o volume aí. Tem o sertanejo de Mariana e Matheus.

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Guarda-chuva, Matheus e Cristiano com Bruno e Marrone, pra quem é fã de música sertaneja, festa de peão. Aliás, tem o pessoal da Zona Rural curtindo o nosso programa. Boa quarta-feira de Lida Campeira, a voar.

0: Dance Burning, pra fechar mais uma sequência. Pessoal do comércio curtindo o nosso programa também, valeu pela companhia.
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3: 1:51.
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0: Voltamos com o nosso Conexão BR para te contar de um quadro milionário, hein? É, um homem comprou um quadro em um brechó por um valor simbólico. Depois, alguns dias depois, né, ele descobriu que a obra era original e valia uma fortuna. O melhor investimento que aconteceu, sabe como? Por acaso. Que coisa, né? Bora com o Léo Rafael, bora com o sertanejo de tirar o chapéu.

0: Gavin Jansmell, aqui no Conexão BR desta quarta-feira, paradinha rápida. Ó, aproveita o intervalo, vai chegando junto nas nossas redes sociais. Daqui a pouco eu mando alô pra você, hein?
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3: 2:08. 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
0: Olha, agora há pouco eu mandei abraço pra rapaziada do comércio, lembrando que no próximo domingo será dia dos pais, hein? Sem essa de lembrancinha, já vai mandando aí um presente bem especial pro seu paizão. Enquanto isso, ó, eu mando uma música bem especial pra você, onde você estiver, em casa, no carro, no trabalho. Esse é o Conexão BR, que conecta você com emoção, com Matheus e Cauã.

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1: Os moços do rádio, Gabi Lins. Ó, os moços do rádio, aqui o Evandro, tem o Daniel aqui comigo, tem o César também. E agora tem o grupo Soweto cantando assim, ó.

0: preferidas do Roberto, Charlie XX, Rock Music, aqui no nosso Conexão BR. Paradinha rápida, volto já já com os alunos de hoje.
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2: 2:23.
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3: 2:51.
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2: 3:50.
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0: 4:38.
1: Os moços de Porto Alegre, escritores, jornalistas, aqueles que sabem tudo, ou pensam que sabem tudo, disseram que já morreste. Ou então que estás de a pé, sem cavalo, sem bombacha, sem bota, espora ou chapéu, sem comida e sem estudo. Moços da voz de veludo e máquinas de escrever produzidas no estrangeiro dizem que tu, companheiro, morreste ou estás muito mal, porque o êxodo rural te atirou pelas sarjetas, sujo de pó e de barro, catando à toa cigarro nos becos da capital. E, no entanto, estás vivo. Estás vivo e trabalhando e produzindo o que comem esses moços do jornal. Quem é gaúcho, afinal? Tenho para mim que são três. Um é o peão, o assalariado, o operário campeiro. Outro é o patrão, o estancieiro, o empresário rural. O terceiro é o camponês, que se aguenta bem ou mal sem ter nem peão, nem patrão. No mais, é um homem solito, um carreteiro talvez. São os homens de a cavalo que agarram o céu com a mão, rasgando fronteira e chão, marcando terneiro a pialo, bebendo o canto do galo no alvorecer do rincão. São três homens diferentes? No entanto, os três são um só. Mesma fala, mesma roupa, mesmo arreio, mesma lida. Em resumo, a mesma vida, mesmo barro, mesmo pó. Um mais rico, outro mais pobre. Prata, ouro, lata ou cobre, que importam se o homem é nobre e amarra no mesmo nó. As bombachas que eles usam têm um século, 100 anos. Os arreios do cavalo são muito mais veteranos, 200 anos talvez. E o chimarrão, o palheiro, o churrasco, o carreteiro, o truco, a tava, as carreiras, a gaita e o shot inglês são dos séculos passados, já tinha em 93. E coisas velhas, perdidas, como a chula, as boleadeiras e as russilhonas campeiras, tudo está vivo outra vez. E a mesma mulher gaúcha inspira cada vez mais. E a paisagem é sempre a mesma, eterna, mas sempre nova. Do litoral à fronteira, da serra aos campos neutrais, das missões até o planalto, para a frente, para o alto como regiões naturais, do verde das sesmarias até o ouro dos trigais, as duas cores da pátria que o Rio Grande esparramou nas plagas meridionais. Porque o Rio Grande é eterno, como é eterno o seu luxo. Tu não morreste, gaúcho. Deixa que fale no mais. Deixa que o fraco de sempre, o fracassado, o vencido, tente te encerrar no olvido que o futuro lhe promete. E que te chamem de Odete, os desfibrados morais. No lombo do teu cavalo estás tão alto, que a lama preta do asfalto não te alcançará jamais. Meu pai veio da campanha. Meu pai veio da campanha com a mulher e 10 filhos. E veio para abrir trilhos. Foi sempre um homem de bem. Jamais andou mendigando, catando lixo nos valos ou toco pelas sarjetas. Não se esqueceu das carretas nem do tranco dos cavalos. Nasceu e morreu gaúcho. Trabalhou e foi alguém. E eu herdei seu evangelho. Me orgulho daquele velho. Eu sou gaúcho também.

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0: horas
1: e 47 minutos.
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3: Olá, meus amigos, tudo bem? Mais uma vez estamos aqui para conversar de perto com toda a família rural. É o programa O Homem e a Terra que está começando. Um serviço de comunicação do IDR Paraná, o Instituto de Desenvolvimento Rural do Paraná e a Par Emater. Aqui na apresentação, eu, Roberto Monteiro, e na mesa de som, Oswaldo.

Hoje é quarta-feira, dia 5 de agosto de 2026. Meu almanaque está indicando que hoje a lua entra na fase minguante e o dia é dedicado a Santo Oswaldo. Olha aí, Oswaldo. E ainda é o Dia Nacional da Saúde, em homenagem ao nascimento do médico, o outro Oswaldo bem famoso, o Oswaldo Cruz. Uma data para lembrar as pessoas que a saúde se consegue com hábitos saudáveis. Hábitos que são adotados no dia a dia, uma boa alimentação e nada de tabaco ou álcool.

0: café é parte importante da história de Tomazina e justamente por isso não é de se surpreender que de lá venha uma iniciativa pioneira, a formação da Cooperativa das Mulheres do Café do Matão. São 22 mulheres que moram no bairro do Matão que se uniram para formar a cooperativa. Elas já faziam parte de um grupo informal, mas viram a necessidade de formar a cooperativa para facilitar a venda do café produzido em Tomazina. Quem preside a cooperativa é a Claudionira Inocêncio de Souza. Ela fala para a gente a respeito da importância da formação dessa cooperativa. Vamos ouvir.
1: Olá, Roberto. Olá a todos os ouvintes. A importância da cooperativa para nós mulheres do Café do Matão é de uma importância tão grande, porque anos e anos de informalidade como grupo, né? Claro que nós participávamos de uma associação, mas a gente queria algo mais, algo para nós. E dentro do nosso trabalho, nós achamos melhor a cooperativa. Nós sentimos que ela seria mais importante para nós. Nós que já temos vendas de café de exportação, temos uma parceria com uma exportadora de café, mas nós temos também o trabalho já nosso desde 2017 com a venda de cafés torrados, com a marca Mulheres do Café Matão, uma marca também coletiva aqui, hoje da nossa cooperativa. E isso se torna muito importante para nós, vai ajudar essas cafeicultoras, não só do café que fazem, do café torrado, essa marca coletiva, mas também ajudar as cafeicultoras que fazem as vendas dos cafés crus. E tenho certeza que a maior importância para nós vai ser poder ajudar dentro do nosso trabalho com empresas privadas, empresas públicas também, trazer benefícios e ajuda para essas cafeicultoras, para as famílias, para o nosso bairro aqui do Matão, principalmente trabalhando com as mulheres, trazendo mais informação. Isso, não, eu digo que não é só o benefício do dinheiro, mas sim o benefício humanitário, que nós possa assim dizer que nós estamos em nosso projeto de trabalho para continuar. Nós já tínhamos esse trabalho, mas da continuidade. Tenho certeza que vamos conseguir ainda mais ajuda agora com a nossa cooperativa. Então, não temos como dizer o tamanho da importância para nós cafeicultoras hoje, aqui do Matão, estarmos cooperados.
0: Pois é, a cooperativa deve valorizar o café do bairro Matão, produzido pelas mulheres de Tomazina, um trabalho que dá renda para muitas famílias em todo o município. E o IDR Paraná acompanhou o processo de formação da Cooperativa das Mulheres do Café do Matão, dando toda a assistência necessária para que o projeto se concretizasse. Parabéns para as cafeicultoras do Matão de Tomazina e estamos torcendo pelo sucesso dessa iniciativa que tem à frente a Claudionira.

0: município de Arapongas está entre os maiores produtores de abacate do estado. São mais ou menos 28 produtores que cultivam uma área de 150 hectares. No ano passado, a produção chegou a 3.060 toneladas. O município paranaense que mais produz abacate é Apucarana, com uma produção de 3.920 toneladas e uma área de 280 hectares. O Peter Van Engelenhoven, do IDR Paraná de Arapongas, acompanha os produtores. Ele me disse que nos cultivos de abacate margarida está na época de fazer o controle da broca. Essa praga danifica os frutos e é muito fácil ver o dano que ela provoca. Aparecem furos no abacate e um pó branco no fruto inicialmente. Nos casos mais avançados, esses buracos ficam pretos e o prejuízo é muito grande porque o abacate fica inviável para a comercialização. Agora vamos ouvir o Peter, que fala pra gente como é possível fazer o controle da praga.
1: Para controlar a broca do abacateiro, no caso específico a Stenoma catenifer, que é a broca que danifica os frutos do abacate, a gente costuma usar as armadilhas com ferro-harmônico. É um artifício novo que temos aí no mercado para poder trabalhar fazendo o MIP, né? A gente usa essa armadilha para a gente ver como é que está a incidência das mariposas no pomar. Tem também o controle cultural e também o controle biológico, seja com o controle de pulverizações com produtos biológicos ou químico. Caso mais extremo, controle químico, né?
0: O Peter me explicou que o produtor tem que ficar de olho no pomar a partir do momento em que os frutos começam a se formar. Se o produtor notar a revoada das mariposas, é preciso iniciar o controle, seja com a armadilha, seja com algum produto químico ou biológico. O Peter deixa mais uma recomendação de manejo. Ouçam só.
1: Assim, principalmente para a gente ter um controle eficiente, a gente tem que partir do princípio que não pode se deixar frutos caídos no pomar. Então, tudo que é fruto que não é comercializado tem que ser retirado e destruído, né? Para não deixar como fonte de inóculo da praga ali no pomar. Aí, como controle biológico, a gente pode se usar os micro-organismos benéficos e parasitoides, né? Os tricograma, que eles vão fazer a redução dos ovos e lagartos da broca, né? De uma forma mais natural. E por último, associado ao controle biológico e cultural, o controle químico com inseticida registrado para cultura, né? Aí isso é feito à base de pulverizações, seguindo a orientação técnica.
0: Tá aí então o recado para os produtores de abacate. Vale lembrar que a produção paranaense abastece outros estados além do Paraná e é muito importante para a economia dos municípios paranaenses. Mais um motivo para fazer o controle da broca.

Bem, minha gente, nós vamos terminando o nosso programa de hoje. Nossos 10 minutinhos já chegaram ao fim. Eu deixo um forte abraço a todos vocês que nos acompanharam até agora. E amanhã estaremos de volta com mais um programa, O Homem e a Terra. Até lá, tchau!

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5: 4 horas
6: e 58 minutos.

meu irmão, minha irmã, graça e paz para você e toda a sua família. O Evangelho hoje apresenta-nos um exemplo singular de fé no encontro de Jesus com uma mulher cananeia, uma estrangeira, que implora que Jesus cure a sua filha. Jesus, num primeiro momento, parece não se importar com a súplica daquela mulher. O aparente desinteresse de Jesus não a faz desistir. Ela corajosamente insiste no pedido. Invoquemos a luz do Espírito Santo para que abra as nossas mentes e corações ao acolhimento da palavra do Senhor. Espírito Santo, tu que habitas, tu que falas, rezas e ages em mim, abra-me à palavra, que a minha mente e o meu coração sejam o terreno bom onde a semente da palavra possa germinar, crescer e frutificar, para que a minha vida seja transformada. Amém. Hoje, 5 de agosto, a liturgia nos oferece o Evangelho de Mateus, capítulo 15, versículos 21 a 28. Jesus retirou-se para a região de Tiro e Sidônia. Então, daquele território, saiu uma mulher cananeia e começou a gritar: "Tem misericórdia de mim, Senhor, filho de Davi. Minha filha está terrivelmente endemoniada." Mas ele não respondeu nada. Então os discípulos aproximaram-se dele para rogar-lhe: "Atende-a, porque continua gritando atrás de nós." Mas, respondendo, ele disse: "Fui enviado somente para as ovelhas desgarradas da casa de Israel." Mas ela se aproximou, prostrou-se diante dele e disse: "Senhor, socorre-me." Ele, porém, respondeu: "Não é bom tomar o pão dos filhos e jogá-lo aos cachorrinhos." Mas ela insistiu: "É verdade, Senhor, mas também os cachorrinhos comem as migalhas que caem da mesa de seus senhores." Então Jesus lhe disse: "Mulher, tens uma grande fé, seja-te feito conforme queres." Jesus se retira aos territórios pagãos da Sírio-Fenícia. Como Elias, também encontra uma mãe necessitada e aflita, mas com profunda fé. Sua fé contrasta com a resistência dos chefes de Jerusalém. Como gentia, a mulher é considerada impura e rejeitada pelos judeus. Ela, contudo, é firme, intercede por sua filha, chamando Jesus de filho de Davi. Certamente, trata-se de um messianismo imperfeito. As respostas não são animadoras. O silêncio absoluto de Jesus, a hostilidade dos discípulos e, por último, a autocompreensão de Jesus como enviado somente às ovelhas perdidas da casa de Israel. Trava-se então um diálogo difícil e profundo. Diante de Jesus, uma mãe prostrada que implora: "Senhor, socorre-me." Jesus responde com uma frase mais dura, revelando a separação entre judeus e gentios a partir do critério de pureza. A mulher reage com humildade e ousadia. A partir da lógica da comunhão de mesa, Jesus reconhece a fé da mulher, cura sua filha e a coliga plenamente à aliança.
O texto revela o processo da abertura da salvação aos pagãos, tendo a fé como única condição de pertença. Disse a mulher: é verdade, Senhor, mas também os cachorrinhos comem as migalhas que caem da mesa de seus senhores. Então Jesus lhe disse: mulher, tens uma grande fé. O Senhor nos convida a sermos praticantes da palavra. Neste momento, vamos dispor o nosso coração para a vivência de Sua palavra.

uma mulher simples, pagã, que ouviu falar de Jesus, acreditou que ele, sendo um profeta, poderia curar sua filhinha. A fé e a esperança tomam conta de seu coração. Movida pelo amor materno e pelo sofrimento de ver a dor de sua filha, suplica a Jesus a cura. Jesus ficou admirado diante daquela mulher marginalizada que demonstrou uma fé extraordinária e persistente. Mulher, é grande a tua fé. Seja feito o que desejas. Concluindo a nossa reflexão, queremos lembrar que hoje, 5 de agosto, a Igreja celebra a dedicação da Basílica Papal de Santa Maria Maior, uma das quatro basílicas papais de Roma. E por que Santa Maria Maior? O nome Maior refere-se ao fato de essa ser a maior e mais antiga igreja do Ocidente dedicada à Virgem Maria. O Papa Francisco costumava ir rezar nesta basílica antes e depois de cada viagem internacional, na confiança de que a Virgem Maria guiaria seus passos e decisões. Em seu testamento espiritual, o Papa Francisco expressou o desejo de ser sepultado nesta basílica, reafirmando sua ligação profunda com Maria. Hoje, peçamos a nossa Mãe Maria para que nos conduza nos caminhos de seu Filho Jesus, para que sejamos fortes na fé e perseverantes na oração, como foi a mulher cananeia que se prostrou diante de Jesus, implorando a saúde para a sua filhinha.

Rezemos confiantes. Ave Maria, cheia de graça, o Senhor é convosco. Bendita sois vós entre as mulheres, e bendito é o fruto do vosso ventre, Jesus. Santa Maria, Mãe de Deus, rogai por nós, pecadores, agora e na hora de nossa morte. Amém. Louvado seja o nome do Senhor, hoje e sempre. Amém. Bíblia, Deus com a gente, a palavra que ilumina a sua vida. Uma produção de Paulinas Web Rádio. Texto de Dom Paulo Jackson Nóbrega de Souza e irmã Eliane Deprat.

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2: É a nossa FM, programação do Amanhecer 102, nessa manhã de quarta-feira, 5 de agosto, agora 5 horas e 27 minutos, 5 e 27, breve intervalinho comercial é rapidinho e já já eu volto.
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0: Muito bem, já estamos de volta com o Amanhecer 102 até as 7 da manhã. É aqui na companhia de Marcos Vinícius, né? E já temos participações dos nossos ouvintes. Deixa eu conferir aqui. Ontem, né, o meu amigo seu Altamiro Alves da Luz deu uma passadinha aqui na emissora, né, seu Altamiro? E pediu música e está oferecendo especialmente para Preta, né, dos bilhetes aqui de Chopinzinho, também para o seu irmão, o Ademir Alves de Pato Branco, também para o Vivaldino e o Valdivino Brasil de Foz do Jordão e também para o Haroldo da Silva na comunidade de São Luís, aqui em Chopinzinho, né, seu Altamiro? Aquele abraço especial aí pro senhor, muito obrigado, né, pela sua companhia, pela sua audiência. E nós vamos dando sequência, né, o Marcelo Tonial, é aí da Tonial Embutidos, né, de Saudade do Iguaçu, também está confirmando a sua audiência no Amanhecer 102. Fala aí, Marcelo, bom dia.
1: Fala, meu amigo Vini, bom dia, tudo certo, como é que estamos por aí, 100%? Saindo aí, partindo sentido Pato Branco, uma chuvinha daquela, homem. Você manda uma caprichada aí pra nós escutar com o Barreirito. Pode ser aquela morto por dentro, que é mais ou menos assim que nós temos hoje. Um abraço, Vini, tudo é bom.
0: Abração aí, Marcelo. Obrigado, né, pela companhia. Tá indo aí pra Pato Branco, né, dando uma carona pra nossa FM. Já já tem Barreirito pra você, tá bom? Vamos seguindo, tem mais participações.
2: Bom dia, Vinícius.
0: Opa, bom dia.
2: Tudo para aí, meu pia? Tudo na Santa Paz?
0: Tudo bom.
2: Quer rodar pra nós a música do João Mineiro e Marciano? Eu volto amanhã.
0: Eu volto amanhã.
2: Agradeço aí pra todos que estão na sintonia do programa. Também pra você da rádio, pia. Faz um favor pra nós, viu, Pia? Uma ótima abençoada quarta-feira toda. Era nossa, tá bom demais.
0: Maravilha, o Rosenildo aí de Saudade do Iguaçu, né? Também confirmando a sua audiência. Bom dia, Maria Cordeiro, Luiz Carlos Ferreira, também a Nilda Ribeiro, né? Em São João, todas as manhãs ligados no Amanhecer 102, Valdivino das Bicas, em Reserva do Iguaçu. Bom dia para o Jurandir, aí tomando seu chimarrão e ouvindo, né, a programação do Amanhecer 102, tá pedindo a música Me Perguntar com Oneide Bertucci. Daqui a pouquinho rodo pra você, tá bom, Jurandir? Bom dia para o Antônio Bombinhas, Santa Catarina, confirmando audiência e pedindo, né, o Retrato de Mãe com Mato Grosso e Matias. E você, claro, com certeza também pode estar participando comigo, isso mesmo, 469-8413-4946. Manda aí seu recado, pede a sua música até às 7 horas da manhã. Estarei atendendo aí o seu pedido, a sua solicitação. Maravilha? Nós vamos trazendo música no Amanhecer 102. Tem aí a Dúvida de Amor, né, com Os Fazendeiros. Na sequência, Barreirito, Mato Grosso e Matias e também Oneide Bertucci.

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0: 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Programação do Amanhecer 102, agora 5:51. Quero mandar um bom dia para o Valdivino Brasil, aí de Foz do Jordão, participando, né, aqui do Amanhecer 102. Gil Baiano Castro, é de São Paulo, né, está pedindo minhas queixas com Sereno do Sul, oferecendo para todo o pessoal aí na comunidade da Aldeia Palmeirinha do Iguaçu. Tá programado a sua música, tá bom, Gil Baiano? Aí diretamente de São Paulo, né? Obrigadão pela companhia. Neuza Bom, de Saudade do Iguaçu, está pedindo a música Faz um Ano com Gilberto e Gilmar. Está oferecendo para suas amigas, né, que trabalham aí na fábrica da Gisele Andrasque. Já rodo para você, tá bom, Neuza? Bom dia, Pedro Amaral, na Invernadinha, aqui em Chopin. Pinzinho, e também nós temos áudio, né? Tem mais participações chegando.
1: Bom dia, Rádio Chupinzinho, Marquinhos.
0: Opa!
1: Estamos ouvindo o programa aí, aqui é o Quinho. Foi possível rodar a música hoje, Fátima Leão, o nome da música é Agora. Oferecer para todos que tiverem curtindo uma chuvinha legal aí. Bom dia, tchau, tudo de bom.
0: Abração, bom dia, tudo de bom. É o Quinho, né? No bairro Nossa Senhora Aparecida, aqui em Chopinzinho. Daqui a pouquinho roda a sua música aí com a Fátima Leão, tá bom? O Antônio Escopel também está confirmando audiência no Amanhecer 102. Bom dia, Ari de Paula, em Matelândia. Em Matelândia também está chovendo, né? Segundo aí o meu amigo Ari. Bom dia, Maria Noemi Bueno, comunidade do Bugre, aqui em Chopinzinho. O Vivaldino Brasil, aí de Foz do Jordão, né? O Vivaldino encaminhou áudio pra gente, né, Vivaldino? Bom dia.
2: Bom dia, Vini.
0: Opa!
2: Betoca, eu te coloco aí fazer um favor com o Baitaca.
0: Te coloco.
2: Esse pra você, teus ouvintes, lá pro Guardivino Brasil, lá pro Arouro, lá pro seu Altamir e todos os colegas de fora do Jordão. Daí deixa meu nome na oração do Padre Divino. Quem tá na nossa tá bom demais.
0: Maravilha! Chuva, é isso aí, né, Vivaldino? Obrigadão pela sua companhia, pela sua audiência, tudo de bom aí pra você, né? O Antônio Marcos tá gravando um áudio aí, Antônio. Vamos conferir aí o que o meu amigo Antônio tá falando.
3: Bom dia, meu amigo Vini. Tudo certo, homem, velho? Essa manhã de quarta-feira aí, chuvosa, né, cara?
0: Chuvosa.
3: E o que que você me diz do homem da buva? Será que ele tá acordado, já tá no pátio ou tá dormindo? Deve estar pulando, é faceiro, né? Que amanheceu chovendo, né? Hoje não vai dar pra trabalhar, galera.
0: Não sei se vai conseguir pular,
3: acho,
0: Antônio.
3: Acho pra nós aquela lá do Ciro do Uruguano, Ivine. E mande pra ele lá o...
0: Qual?
3: O Andarilho.
0: Andarilho.
3: Só pra nós curtir aí. E pôr homem da buva, essa moda aí. E põe minha família na oração aí, 6:30, Ivine.
0: Beleza, Antônio? Deus, tá falando aí que o homem da buva tá pulando e faceiro, né? Não vai conseguir pular o homem, né? Machucou o pé ontem com um prego, se eu te contar, viu, Antônio? Encontrei no mercado mancando lá com o pé enfaixado.
3: É. Essa marca aí do Silvio Rio Grande é bem certinho pro homem, porque
0: pois
3: o
0: é.
3: Homem já anda, meu Deus do céu.
0: Vou te mandar uma foto, viu, Antônio? Eu tirei uma foto lá do homem da buva ontem no mercado, vou te mandar pra você ver aí. Só aguarde, já te mando a foto dele, tá bom? É, né? O homem da buva aí não é dos fracos, né? Agora 5:54, 5:54, nós vamos seguindo com o Amanhecer 102. Lembrando, mais uma vez, é o nosso WhatsApp aí pra você participar da nossa programação, 4698413-4945.

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7: 6:09, 6:09, nesta quarta-feira, a intensificação de um centro de baixa pressão sobre os países vizinhos aumenta a instabilidade sobre o Paraná, favorecendo a ocorrência de pancadas de chuva e temporais localmente fortes. As primeiras precipitações são observadas durante a manhã nas regiões oeste e sudoeste, avançando para as demais áreas do estado antes do meio-dia. Ao longo da tarde, as instabilidades se intensificam, especialmente sobre o leste, mantendo condições para temporais localizados. Durante a noite, uma nova intensificação de chuva é esperada sobre o oeste e o sudoeste, com temporais que devem persistir durante a madrugada. Shoppingzinho e região com 12 milímetros de chuva previstos para esta quarta-feira, 98% é a probabilidade. Temperatura mínima para hoje de 16, máxima 23 graus. Amanhã, quinta-feira, 6 de agosto, condição de chuva, 17 milímetros previstos para amanhã, 98% a probabilidade, com temperatura mínima de 14, máxima de 24 graus. Hoje, quarta-feira, 12 milímetros previstos e amanhã, quinta-feira, 17 milímetros. As informações são do CIMEPAR.
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0: E vamos seguindo com Amanhecer 102, 6 horas e 11 minutos. Bom dia, Amarildo Peixe, Vista Alegre, saudade do Iguaçu, né? O Amarildo encaminhou áudio pra gente.
1: Bom dia, Vini, que é Amarildo Peixe, Vista Alegre, município Saudade, Iguaçu. Peço uma música. O Menino da Porteira, com o Daniel, ofereço pra família Varduga, família Peixe e toda que tiver na escuta. E quero colocar em oração com a Divina, família Peixe, família Varduga, família Oliveira. E uma excelente quarta-feira abençoada, iluminada por Deus. Tá na nossa, tá bom demais.
0: Muito bem, Amarildo. Obrigadão pela companhia. Ótima quarta-feira também aí pra você. Bom dia para o Domingos, né? Está aí tomando o seu chimarrão e acompanhando, né, o Amanhecer 102, seu Domingo Isair também. Obrigado pela audiência. Maria Orgília dos Santos, né, está aí tomando seu chimarrão e, né, ligada em 102,9, participando do momento de oração daqui a pouquinho às 6:30 da manhã com Padre Edivino. Itamar Nava de Santa Rosa está pedindo Devolva Meus Passos. Cleocir é o Ganso, gostaria de ouvir a música Tocando Canjica. Bom dia, Valmir Pereira e também a Susan Gladys Girardi, ligados no Amanhecer 102, Cleci e também o Írio Pirola, em Pato Branco, Ademar, aí de São João, né? O Ademar pede uma música com o Baitaca, Geraldina de Lima. Bom dia também pra sua mãe, né? A dona Terezinha. A Geraldina mandou um áudio aqui pra gente. Bom dia, Geraldina.
2: E aí, tudo bem? Quero colocar minha família em oração e homenagear a Vitalina de Quatro. É do aniversário hoje. Que dela uma felicidade e muitos anos de vida. Coloque o nome dela, Vitalina de Quatro, na oração, que ela não está bem de saúde. Agradeço por atender. Um abraço, com Deus.
0: Abração, tudo de bom aí, Geraldina. Ótima quarta-feira pra você. Nós vamos seguindo com Amanhecer 102, atendendo o pedido aí do Rosenildo, né? De saudade do Iguaçu com João Mineiro e Marciano e na sequência atendendo também o pedido do Quinho, né? No bairro Nossa Senhora Aparecida, aqui em Chopinzinho, pediu Fátima Leão. Lembrando mais uma vez, WhatsApp da nossa FM 469-8413-4946.

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0: 6:22, tá na nossa, tá bom demais. Amanhecer 102, é aqui na companhia de Marcos Vinícius, de segunda a sexta-feira, das 5:15 às 7 da manhã.
1: Bom dia, Vini, é o Ângelo Bezerra, de Saudade Iguaçu. Tô aqui mateando, escutando o barulho da chuva e escutando a programação também. Roda aí com o Zé Moraes, Amor Virtual. Oferecer para todo o pessoal do Chupim, os amigos aqui do Saudade que eu tenho bastante. Meu amigo Hilarinho Ferreira, todos companheirados aqui. Um abraço, uma ótima quarta-feira. Põe a família Bezerra na oração do Padre Divino aí para nós, tá bom? Obrigado, falou.
0: Abração, Ângelo Bezerra, né? Também assim, Clair, aí de Saudade do Iguaçu, ligados, participando aqui da nossa programação. A Maria e o Nercy, na comunidade do Mato Branco, aqui em Chopinzinho. Bom dia, Valdemar Gafuri, em Ibema, né? Está aí tomando seu chimarrão e também confirmando audiência na nossa FM. Alô, Nelson do Comboio. Bom dia, Loiri Conte, em Saudade do Iguaçu. Bom dia pra tia Rose, né? E também o Edgar, todas as manhãs, estão sintonizados em 102,9, né, tia Rose? Aquele abração especial aí pra vocês. Obrigadão pela companhia, pela audiência. E nós vamos seguindo com o Amanhecer 102, trazendo mais música. 6:23. Tem o Amor Virtual com o Zé Moraes atendendo o pedido aí do Ângelo Bezerra, de Saudade do Iguaçu.

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1: Seguindo com Amanhecer 102, passando agora o momento de oração com o Padre Edivino, esta manhã de quarta-feira, 5 de agosto de 2026. Gostaria de estar incluindo em oração as famílias Ferreira, Ribeiro, Stankiewski, Amarildo Peixe e família, Antônio Marcos e família, Pedro Amaral, Ângelo Vicente e Genesi da Silva, Vivaldino e Valdivino Brasil, Ademar e família de São João, Domingo Isair, Maria Noemi Bueno, as famílias Quadros, Lima e Almeida, família Isanco, Bernardo, Jurelo e Pirola, família Santos de Rio Bonito do Iguaçu, Alcione Bueno, a família Bezerra, famílias Conte e Siqueira, família Gafuri, Daico e também a Georgina, em Honório Serpa, a família Vaz, famílias Oliveira e Ferreira na Fartura, em Candói, famílias Rogoski e Marangoni e também as famílias Ferreira e Costa de Porto Barreiro e também Roselaine Trombim. Padre Edivino, seja bem-vindo na programação do Amanhecer 102. Bom dia.
2: Bom dia, Marcos Vinícius. Bom dia a todas as pessoas que estão rezando conosco nesta manhã, durante essa primeira semana de agosto, em que estamos refletindo sobre as vocações, principalmente dos ministérios ordenados, do bispo, do padre e do diácono. Queremos continuar rezando e pedindo a Deus que envie operários, trabalhadores para a sua colheita. O evangelho de hoje continua Mateus 15, 21 a 28. Jesus retirou-se para a região de Tiro e Sidônia. Eis que uma mulher cananeia, vindo daquela região, pôs-se a gritar: Senhor, filho de Davi, tem piedade de mim. Minha filha está cruelmente atormentada por um demônio. Mas Jesus não lhe respondeu palavra alguma. Então seus discípulos aproximaram-se e lhe pediram: Manda embora essa mulher, pois ela vem gritando atrás de nós. E Jesus respondeu: Eu fui enviado somente às ovelhas perdidas da casa de Israel. Mas a mulher, aproximando-se, prostrou-se diante de Jesus e começou a implorar: Senhor, socorre-me. Jesus lhe disse: Não fica bem tirar o pão dos filhos para jogá-lo aos cachorrinhos. A mulher insistiu: É verdade, Senhor, mas os cachorrinhos também comem as migalhas que caem da mesa de seus donos. Diante disso, Jesus lhe disse: Mulher, grande é a tua fé, seja feito como tu queres. E desde aquele momento, sua filha ficou curada. Vemos aí como a fé de uma mulher mudou até o pensamento de Jesus. No evangelho, essa mulher estrangeira revela uma fé que não desiste. Ela enfrenta silêncio, resistência e até rejeição, mas mantém o coração firme. Sua fé não é barulhenta, é perseverante, não exige, confia. Enquanto muitos por orgulho se fecham e não veem o que Deus faz, ela enxerga mais longe porque acredita. A fé humilde abre portas que nenhum esforço humano consegue abrir. É assim que o Senhor transforma e restaura a quem se entrega a Ele com sinceridade. Peçamos que o Senhor nos dê uma fé semelhante a essa mulher cananeia. E que Deus abençoe todos os nossos ouvintes e a água. Em nome do Pai, do Filho e do Espírito Santo. Amém.
1: Muito bem, obrigado, Padre Edivino. Retorna amanhã, quinta-feira, na programação do Amanhecer 102. Agora, 6:34, momento de oração. 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

0: 6:41, amanhecer 102, nesta manhã de quarta-feira, 5 de agosto de 2026. Quero mandar um bom dia, né? Um abraço para o Nilson Palmeirense, aí de Saudade do Iguaçu, também o Daico. Bom dia, Georgina, pessoal de Honório Serpa. Bom dia para o Miguel, aí na Fartura, em Candói. Roselaine Trombim, meu amigo Arnaldo, registrando a sua participação. Margarida Ferreira, em Porto Barreiro. A Margarida pede Quem é Ele, com Zezé de Camargo e Luciano. Sadir Vaz é o Mosca aí na linha Urutu, em Saudade do Iguaçu, pede João Mineiro e Marciano. Também nós temos áudio, né? Tem mais participações chegando em nossa programação. Bom dia.
1: Bom dia, Vini. Eu gostaria de ouvir uma música com Lourenço Lourival e oferecer para todos os filhos que tem o seu papai. É a Eva Quadros de Pato Branco. Estou sempre ouvindo a nossa FM. Bom dia.
0: Abração, bom dia, né? Eva Quadros aí de Pato Branco, né? E vamos seguindo. Tem mais participações. Alô, bom dia.
2: Bom dia, tudo bem? Hoje estamos aí, ó. A 277, saí ontem lá de São Francisco do Sul, 6:30 da tarde, tô aqui chegando em Laranjeiras, viajando aí de mais de 12 horas, muita chuva aí, e várias paradas para espantar o sono, mas estamos na audiência do programa aí, sempre que eu posso, tô na audiência, que é o José Claudemir, toca um modão para nós aí, positiva? Tudo de bom, um abraço aí pra galera, pra piazada rodagem, pros agricultores, pra todo mundo que tá na audiência. Positivo? Tudo de bom.
0: Abração, tudo de bom, né? O José Claudemir tá aí no trechão, né? Na rodagem, levando a nossa FM de carona. Obrigadão aí pela companhia. Ótima quarta-feira pra você. Agora 6:43, 6:43, né? Confirmando a hora, vamos dando sequência, né? No amanhecer 102. Lembrando que daqui a pouquinho, né? A partir das 7 horas da manhã, tem revista 102 na programação da nossa FM. Na apresentação aí do Evandro Artuzzi, né? Claro, você ouvinte, inicia aí a sua manhã bem informado, bem atualizado. Mas enquanto isso, nós vamos trazendo mais música, atendendo aí aos pedidos dos ouvintes no Amanhecer 102 com Zezé de Camargo e Luciano.

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6:55, vamos seguindo, né? Com o Amanhecer 102, quero mandar um bom dia, um grande abraço pra Neucinda, né? Aí no São Roque do Chopin Pato Branco, está ligada, sintonizada em 102,9. Bom dia pra Maiara, em Saudade do Iguaçu, e também um bom dia para o Alcione Bueno, Ademir Alves, é também aí de Pato Branco, está participando aqui da nossa programação do Amanhecer 102, que vai chegando aí ao seu final. Na sequência da programação da nossa FM tem o Revista 102 com Evandro Artuz. E eu volto amanhã, quinta-feira, né? Dia 6 de agosto, em mais um Amanhecer 102, a partir das 5:15 da manhã. Deixo aqui a última de hoje, saideira, né? Com o Milionário José Rico, Viva a Vida, e também o Tropeiro. A você, amigo ouvinte, uma ótima e abençoada quarta-feira e até amanhã.

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5: Olá, bom dia. Agora é 7:01 pelo horário de Brasília, 7:01. Está começando aqui pela nossa FM, o Revista 102. A partir de agora, as notícias, informações, os fatos de destaque na sua cidade, na sua região e as principais informações do estado e do país. Hoje é quarta-feira, 5 de agosto de 2026. 217 dias já se passaram deste ano. O período é de lua minguante. Hoje é o dia da ostra, dia da saúde, dia da farmácia, dia do semáforo, dia da roupa íntima, dia do blogueiro, dia do patologista. Também hoje comemorado o dia da vigilância sanitária, dia da apreciação do técnico psiquiátrico, dia de dedicação da Basílica de Santa Maria Maior e também hoje a Igreja Católica celebra o dia de Nossa Senhora das Neves, padroeira oficial do estado da Paraíba, dia de Santa Margarida, Santa Nona, Santo Apolinário, Santo Emídio, também comemorado hoje o dia de São Venâncio e São Viador. A produção e apresentação do Revista 102 é de Evandro Artuzzi, com assessoria técnica de João Pedro.
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5: Vamos aos destaques desta edição. Projeto Detetives da Cidadania orienta idosos sobre votação em outubro. Semana da Inovação, que começou ontem, segue até amanhã em Chopinzinho. A SEC segue com preparativos para a liquida a SEC, que acontece no mês de setembro. Homem fica ferido ao sofrer acidente com máquina agrícola no interior do Virmonte. Brigada Comunitária registra incêndio ambiental na BR-373 em Chopinzinho. Também teve incêndio ambiental registrado no município de Candói. Além disso, as demais notícias e informações que fazem parte da nossa região e os fatos e acontecimentos da segurança pública regional. Tudo isso em destaque a partir de agora.
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7: Olá, meu amigo, olá, minha amiga ouvinte. Eu sou o Padre Ezequiel e estamos iniciando o momento Despertai. Desejo graça e paz à tua vida, luz para as tuas escolhas e para o teu caminho. Gostaria de falar hoje sobre a questão da sexualidade como uma força que existe no ser humano, nem sempre vivida de forma correta. A sexualidade, não há dúvidas que é uma força determinante, presente no ser humano. Nela está tanto a ânsia por vitalidade como por autossuperação e por êxtase. A sexualidade pode tornar-se uma das fontes mais importantes para a espiritualidade, para o bem, para a verdade. Um estudioso sábio da Igreja Antiga, ele não nega isso. No entanto, ele acha que o perigo está em refugiar-se dentro de um mundo de aparências quando falamos em sexualidade. Pois a sexualidade tem muito a ver também com frustração. Muitos há que, por não suportarem a desilusão, acabam se refugiando na sexualidade. Neste caso, a sexualidade acaba não sendo o lugar mais íntimo do amor e do êxtase, nem a possibilidade de unir-se à pessoa amada, mas um modo de entrar no mundo aparente da fantasia. E aqui está o perigo, que é o da autossatisfação sexual. Então aqui já não existe mais a união do homem e da mulher através do ato sexual, mas da fuga para dentro das fantasias sexuais que a própria pessoa cria por si mesma. Neste caso, a sexualidade torna-se uma ilusão. Em vez de me encontrar com uma pessoa real e deixar-me envolver completamente por ela, utilizo a sexualidade para representar fantasiosamente meu próprio mundo. Um mundo de aparências, onde tudo é maravilhoso, onde eu não preciso levar ninguém em consideração, mas fico tão somente curtindo a minha sexualidade. Na atualidade, os mais variados relatos sobre abuso sexual de crianças e sobre assédio sexual de mulheres no ambiente de trabalho são certamente uma demonstração de que se trata de um perigo bem real. Nesses casos, a sexualidade não é verdadeiramente vivenciada e acaba se fugindo do esforço de entrar em contato com os outros e de unir-se a eles com cuidado. E então a sexualidade é vista apenas como satisfação do desejo e não como expressão de um amor capaz de entregar-se íntima e totalmente ao outro. É assim que pessoas, a partir de uma sexualidade não plenamente integrada, acabam ferindo os outros em dignidade. Pois não há ferida mais dolorosa e violência mais brutal e humanamente mais indigna do que a sexual, principalmente quando ela rebaixa o ser humano ao nível da mercadoria. Por isso, caro ouvinte, a sexualidade é uma força importante no ser humano, mas ela precisa estar integrada na força do amor, onde há o encontro com a outra pessoa e a responsabilidade com ela. Pensemos nisso. Vivamos bem. Forte abraço. Deus te abençoe e te guarde. Em nome do Pai, do Filho e do Espírito Santo. Amém.
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5: Agora são 7:08, horário de Brasília, 7:08. O dia amanheceu chuvoso em toda a nossa região, principalmente aqui em Chopinzinho, com chuva desde a madrugada. Vamos à previsão, destaques do tempo, do clima em todo o estado do Paraná, com meteorologista Lisandro Jacobsen. Bom dia.
8: Olá, muito bom dia. A previsão para os próximos dias indica chuvas em boa parte do estado do Paraná, praticamente todas as regiões, de forma mais persistente. De hoje até a próxima segunda-feira, dia 10, há previsão de chuva em todas as áreas do estado, com mais intensidade na metade sul paranaense, onde os índices pluviométricos podem ultrapassar os 100 milímetros, o que já se aproxima da média climatológica do mês em poucos dias. Em alguns pontos, por exemplo, há um acumulado, um indicativo de chuva acumulada de até 200 milímetros. Na área central do estado, sobre a área da região de captação da bacia do Rio Iguaçu. Ou seja, a vazão das cataratas aumenta e muitos rios afluentes do Rio Iguaçu podem ter alguns transtornos nesses próximos dias. É importante que a população acompanhe os boletins meteorológicos e os alertas emitidos pela Defesa Civil do Estado. Essa condição de chuva persiste entre quarta, quinta e sexta, de forma mais intensa, até porque uma frente fria passa pelo sul do Brasil rapidamente na sexta-feira, mas durante o fim de semana, novamente, há um repique dessas chuvas fortes sobre o estado. Inclusive, no Dia dos Pais, poderemos ter algumas pancadas fortes de chuva acompanhadas de muitas trovoadas. Condição de tempo instável até a próxima segunda-feira, dia 10. E o tempo só melhora de terça em diante, no dia 11. Com as informações do tempo, Lisandro Jacobson, meteorologista do CIMEPAR.
5: Obrigado, Lisandro, pelas informações. Agora são 7:10, 7:10, tempo vai permanecer instável nos próximos dias, aí segundo o destaque da previsão, segundo as informações do meteorologista Lisandro Jacobson. Aqui em Chopinzinho, como já mencionei, chove desde a madrugada, em outros municípios da região também. A quarta-feira amanheceu com chuva e deve permanecer desta maneira. Apesar da chuva, a temperatura se mantém normal, como vinha sendo registrada aí durante esses últimos dias. Aqui em Chopinzinho, neste momento, está sendo registrada a chuva e temperatura de 16 graus. Para hoje, a previsão é de 12 milímetros. A maior intensidade de chuva está prevista para amanhã, sábado e no domingo. Em Candói, a quarta-feira amanhece com temperatura na casa dos 15 graus. Também a previsão é de chuva, 12 milímetros, ao longo desta quarta-feira. Rio Bonito do Iguaçu, Saudade do Iguaçu, Sulina e Porto Barreiro, com temperatura neste amanhecer de 16 graus, previsão de 8 milímetros para hoje. Já em Foz do Jordão e Reserva do Iguaçu, nós temos a condição de tempo chuvoso também. A previsão para hoje indica 11 milímetros e a temperatura nesse momento está na casa dos 16 graus. As informações são do CIMEPAR.
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5: 7:12, bom dia, Revista 102, trazendo as notícias e informações da nossa região e mais um amanhecer com operação da Polícia Civil, recebendo as informações via assessoria da Polícia Civil do Paraná, de uma operação que foi deflagrada nesta manhã, a quarta fase da operação contra uma organização envolvida com o tráfico de drogas e a lavagem de dinheiro. Esta operação coordenada a partir da quinta subdivisão policial da cidade de Pato Branco, através da DENARC, que é a Divisão Estadual de Narcóticos. A Polícia Civil está nas ruas na manhã desta quarta-feira para cumprir 93 ordens judiciais contra uma investigação, uma organização criminosa investigada por tráfico de drogas, associação para o tráfico, comércio ilegal de armas de fogo e lavagem de dinheiro. A ação acontece simultaneamente em municípios do Paraná e de Santa Catarina e conta com apoio operacional da Polícia Civil de Santa Catarina. Coordenada pela Polícia Civil do Paraná, a quarta fase da operação GIFT, presente em inglês, cumpre 21 mandados de prisão preventiva, 37 de busca e apreensão domiciliar e 35 mandados de busca pessoal. Também foram determinadas medidas de bloqueio de vários valores e aplicações financeiras de 26 investigados, além do sequestro de imóveis, veículos e outros bens relacionados à atividade criminosa. Conforme a delegada da Polícia Civil, Franciela Alberton, as ordens judiciais são cumpridas nos municípios de Pato Branco, Vitorino, Francisco Beltrão, Cascavel, Foz do Iguaçu, Curitiba, aqui no Paraná, além de Florianópolis, Balneário Camboriú e Galvão, em Santa Catarina. As investigações tiveram início após a prisão em flagrante de um homem que transportava aproximadamente 60 quilos de maconha em Itapejara do Oeste. Na ocasião, os tabletes da droga estavam embalados em papel de presente, fato que deu origem ao nome da operação. Ao longo de aproximadamente um ano de investigações, a Polícia Civil identificou a estrutura hierárquica da organização criminosa responsável pela aquisição de drogas na região de Foz do Iguaçu, pelo abastecimento do sudoeste do Paraná e pela distribuição de drogas também na região oeste de Santa Catarina. As apurações também permitiram individualizar as funções dos integrantes e os mecanismos de financiamento, a logística de transporte, a ocultação patrimonial e o esquema de lavagem de dinheiro utilizado pelo grupo, ressalta a delegada. Durante as investigações, as forças de segurança apreenderam mais de 140 quilos de drogas, veículos utilizados nas atividades criminosas, mais de 70 mil reais em dinheiro e prenderam 27 pessoas integrantes da organização criminosa. As investigações apontaram ainda que a organização possuía estrutura familiar e era liderada por um homem de 38 anos, responsável pela coordenação da aquisição e transporte e distribuição de drogas. Familiares também atuavam na ocultação do patrimônio, movimentação de recursos ilícitos e a logística financeira do grupo. A delegada destacou que a organização movimentou aproximadamente

0: Um Gift concentra esforços na descapitalização da organização criminosa por meio do bloqueio de bens ativos financeiros e do sequestro de bens utilizados ou adquiridos com recursos provenientes do tráfico de drogas, buscando enfraquecer permanentemente a sua capacidade operacional. Portanto, a Polícia Civil está nas ruas, está batendo cedo na porta do pessoal aí que faz parte dessa organização criminosa, cuja finalidade era o tráfico de drogas na região sudoeste do Paraná e também no oeste de Santa Catarina. Agora 7:16.
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0: Eu confirmo a hora para você. Bom dia, 7:16. 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Destaques do Deral Paraná, cotação com informações para esta quarta-feira. Lembrando que os preços podem sofrer alteração ao longo do dia. O feijão carioca, saca, cotado entre 250 e 280. Feijão preto tem variação de 180 a 220. Milho oscila de 59 a 60. Soja entre 125 e 20 e 126 reais. O trigo pH 78 tem variação de 75 a 75 e 50. Erva mate em folha, arroba, R$19. Arroba do boi, entre 360 e 370, arroba da vaca, com variação de 315 a 330. Quilo do suíno, tipo carne, 4,60, tipo misto, 4,14 e o tipo banha, R$3,22. As informações são do Deral Paraná.
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0: Revista 102, atualizando você com as notícias e informações de toda a região, e segue nesta semana a programação da 31ª Festa da Padroeira Santa Clara em Candói. Essa programação começou na última sexta-feira, dia 31, com a novena, e além da novena, todas as noites estão sendo realizadas as quermesses e também está acontecendo a Gincana das Comunidades. A programação será encerrada no domingo com a tradicional festa da Padroeira Santa Clara no Centro Comunitário da Igreja Matriz do município de Candói. Para comemorar a Padroeira, também estará acontecendo neste final de semana uma romaria, uma tropeada, que sairá no dia 8, no sábado, às 14h, da comunidade de Colônia São Pedro. Os tropeiros farão uma parada para o jantar e o pouso na comunidade Passo Grande, e no domingo pela manhã, às 8h, seguem até a Igreja Matriz, onde serão recepcionados e posteriormente participam da celebração da Santa Missa Festiva em comemoração à padroeira e na sequência das demais programações da festa da padroeira, né? Os interessados em participar dessa tropeada podem falar com o João Marcos no WhatsApp 42988345134 ou com o Hamilton Kaveski pelo 42998017604, que são os responsáveis pela organização dessa tropeada, dessa romaria que seguirá da comunidade São Pedro até a matriz Santa Clara, também fazendo parte da programação da 31ª Festa da Padroeira. 7:20 agora, pelo horário de Brasília.
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0: 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Agora 7:21 pelo horário de Brasília.
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0: Confirmando a hora, 7:21, e a Polícia Militar de Palmas fez uma apreensão na madrugada de hoje na PR-280. Foi feita a apreensão de um veículo carregado com 20 caixas de vinho contrabandeado da Argentina. O veículo foi abordado pelos policiais numa ação conjunta da Receita Federal, sendo apreendido e encaminhado à Receita Federal este veículo que fazia o transporte, era usado para o transporte de 20 caixas de vinho provenientes da Argentina, né? Foi abordado aí na PR-280 lá em Palmas às 3:20 da madrugada desta quarta-feira. E ontem às 9 da noite em Clevelândia, a Polícia Militar prendeu 2 homens por tráfico e associação ao tráfico de drogas. As equipes policiais receberam informações da Polícia Civil a respeito de um morador de Clevelândia que estaria buscando uma quantia de drogas em uma cidade vizinha, né? Com essas informações, equipes das Polícias Militares Civil, numa ação conjunta, abordaram o veículo alvo da denúncia na rodovia PR-280, próximo à entrada da cidade. No veículo haviam 2 homens e foi localizado com eles a quantia de 1 quilo de maconha e, na sequência, na residência do motorista, mais 500 gramas da mesma droga. Ambos foram detidos e encaminhados à Central de Flagrantes da Polícia Civil para os procedimentos legais e cabíveis. Combate ao tráfico de drogas na região Sudoeste do Paraná com a apreensão desta quantidade, uma pequena quantidade de maconha, mas a prisão desses 2 homens que tinham saído de Clevelândia para buscar essa droga numa cidade vizinha, o que caracteriza o crime de tráfico. 7:23.
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0: Seguimos por aqui, 7:23, 7:23, lembrando que hoje, quarta-feira, tem bazar da ONC Vida. Bazar acontece das 8 da manhã às 5 da tarde, sem intervalo para o almoço. Bazar da ONC Vida, na sede da entidade, ao lado da Brigada Comunitária, aqui em Chopinzinho, ali na Avenida Getúlio Vargas. Você quer comprar roupas, calçados, utensílios domésticos, visite o Bazar da ONC Vida, que é realizado das 8 da manhã às 5 da tarde, sem intervalo para o almoço. É hoje, quarta-feira, o tradicional bazar ONC Vida em Chopinzinho. Todo recurso obtido é destinado à manutenção, ao atendimento aí da comunidade local, né? Das pessoas que infelizmente estão enfrentando problemas oncológicos, pacientes oncológicos e seus familiares que precisam dessa atenção, precisam dessa ajuda, desse auxílio. Então, participe, né? Vá até o Bazar da ONC Vida nesta quarta-feira, das 8 da manhã às 5 da tarde, sem intervalo para o almoço. Agora são 7:24, depois do intervalo, a sequência de informações, as notícias da nossa região. Eu volto já.
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8: Agora são 7:30 pelo horário de Brasília, 7:30, estamos de volta com o Revista 102 nesta manhã de quarta-feira. Hoje é dia 5 de agosto de 2026, e nos dias 11, 12 e 13 de setembro acontece aqui em Shoppingzinho o Liquida a Sec, né? Um evento aí voltado ao comércio, às empresas associadas e não associadas da Associação Comercial e Empresarial de Shoppingzinho, para a gente saber os detalhes de como estão os preparativos e como vai acontecer esse evento. Estou recebendo aqui no estúdio a Josiane Mosquen, que é presidente da SEC, e o Michael Bonomi, que é diretor de eventos e também o presidente da comissão organizadora da Liquida FASEC. Josi, seja bem-vinda à nossa programação. Bom dia.
9: Bom dia, Evandro. Bom dia a todos que nos ouvem. Bom dia ao Michael, que é nosso colega e parceiro do nosso Liquida SEC 2026. Então é a feira de liquidação do comércio de Shoppingzinho. Nós teremos então 38 estandes, teremos, claro, mais de um expositor por estande. Então nós teremos aí uma feira recheada de oportunidades, de venda de produtos, de serviços, onde a comunidade poderá adquirir esses bens, esses produtos ou serviços com um valor diferenciado. Então, o acordo que nós temos feito com os nossos expositores é, de fato, que traga preços diferenciados, valores promocionais, para que faça jus, razão ao objetivo da nossa feira. Então, nós estamos aí em conversa que de 20% a 50% sejam os descontos aplicados, para que a pessoa que vai lá, a população, o cliente, possa adquirir, então, esses objetos, esses produtos com um valor melhor e poder comprar mais.
8: Michael, esse Liquida Sec é nos mesmos moldes daquela primeira edição da FASEC, que inclusive aconteceu no Centro Comunitário São Francisco de Assis. Bom dia.
10: Bom dia, Evandro. Bom dia, Josi, a todos os ouvintes. Isso mesmo, Evandro. A Liquida FASEC, né, anterior, ela nasceu com esse propósito, né, de oportunizar tanto os empresários a fazerem a venda, né, dos seus produtos e também a população comprarem com um valor diferenciado. No decorrer dos anos ali, foi juntado, né, a FASEC com a Festa do Agro, né? E aí já se tornou uma feira, né, esse evento, já ganhou uma proporção maior. E a gente viu essa necessidade, né, tanto pelos empresários e também pela população, de voltar o Liquida. Então, optamos por mudar o nome, né, continuar o Liquida, mas daí a SEC. Então, o Liquida SEC, ele volta com esse mesmo molde lá, do começo. E a FASEC fica junto com a Festa do Agro, né, como já vem sendo nas últimas duas edições. E o Liquida, ele vem com essa pegada aí que a Josi comentou, né, tanto pro empresário conseguir vender seus produtos, conseguir fazer um network, né, buscar novos clientes, até mesmo falar sobre mais sobre a sua empresa, seus negócios, né, seus produtos, e também para a população conseguir, né, nesse evento comprar produtos com preço diferenciado, né?
8: Josi, foi priorizado somente os associados da SEC ou se abriu para qualquer empresário de shoppingzinho participar?
9: Em primeiro momento, nós priorizamos o associado, né, que é o nosso vínculo ali com eles de imediato. Depois foi aberto, então, para terceiros, né, para empresas não associadas de shoppingzinho e da região. Como nós fizemos esse primeiro passo, foram vendidos 36 estandes até o momento. Então, nós temos 2 estandes ainda à venda. Então, você que nos ouve, que tem interesse em participar do nosso Liquida ASEC 2026, ainda temos 2 unidades de estandes. Nós temos ainda 2 oportunidades aí para quem nos ouve estar participando dessa feira.
8: Só de shoppingzinho ou de fora pode participar?
9: A princípio, e nesse momento ainda, nós temos 1 mês para a feira acontecer, nós priorizamos shoppingzinho, certo? Talvez em algum momento nós conversamos, né, Michel, para que possa então ser aberto para a região.
8: Michel, como é que vai funcionar a estrutura, como é que vai ser organizada a estrutura aí para acomodar esses expositores ali no centro comunitário?
10: Então, Evandro, a estrutura, ela não haverá paredes, não haverá divisórias, né? Vai ser aquele feirão clássico mesmo, né? Tudo aberto, né? Vai ser na parte do meio ali no Centro Comunitário São Francisco de Assis, e juntamente com o Liquida também acontecerá o Cantaterra. Então, o Cantaterra começa na quinta, o Liquida começa na sexta, à noite, né? Então, todos os visitantes, eles poderão circular ali na feira e subir lá em cima também acompanhar o Cantaterra. Terá livre acesso, né? Esses 2 patamares aí. E, além disso, também nós vamos ter a caravana também do turismo, né? Que vai estar aí, a caravana regional, né, José?
9: Isso, do IGR.
10: Do IGR. Então, vai estar aí. Então, os expositores aí vão conseguir colocar os seus produtos e não necessariamente vai precisar fazer uma estrutura, né, grande, né, pelo molde da feira em si, né? E as pessoas que estarão lá visitando vão ter essas situações onde que elas vão poder comprar, vão poder aproveitar, né, o Cantaterra, vão poder conhecer também a questão do turismo regional, né, do IGR, né? Então vai ficar bem cômodo e bem tranquilo, né, para todos que estão ali, tanto os expositores como os visitantes também.
8: Em um único espaço vai juntar entretenimento, gastronomia e a oportunidade de bons negócios.
9: Exatamente. Então, a junção de 3 eventos renomados nós não temos dúvidas que vai ser um grande sucesso. Nós estamos esperando, em média, 2.000 pessoas por dia, né? Dia e noite, no caso. Então, vai ser aí um super evento com oportunidades, com lazer, com entretenimento, a oportunidade da população conhecer também o que a nossa região oferta de turismo, né? Nós somos ricos aí de turismo, turismo rural, então é importante cada vez mais levar informação.
8: Só para deixar o ouvinte já orientado, não tem custo nenhum para entrar, né? Para participar, né, Michel?
10: Não, não tem custo nenhum.
8: O gasto é só o que ficar por conta da pessoa lá em comprar, né? Que é. Esse é o compromisso, comprar e aproveitar.
9: O consumo e a compra.
10: É isso mesmo, a gente já conversa com os nossos expositores, né? Para ter esse diferencial justamente para a população aproveitar e gerar bons negócios, né? Para ambos, né?
8: E aliás, é um mês que muitas vezes não tem um número muito grande de venda nas empresas, né? Então, a população já pode se preparar aí, né? Preparar, reservar aquele dinheirinho para gastar nesses dias. 11, 12 e 13 de setembro, liquida a SEC, né? No Centro Comunitário São Francisco de Assis. Josi, agradeço pela participação, mas algo que queira deixar aí para a comunidade acerca do evento, fique à vontade.
9: Nós que agradecemos a oportunidade de vir mais uma vez aqui falar dos grandes eventos que a Associação Comercial promove e, claro, deixar o convite para todos os ouvintes, para Shoppingzinho e para a região, que venham para a feira. É um momento onde nós teremos no mesmo ambiente uma variedade de atividades, né, para que as pessoas possam vir, conhecer também. Os nossos expositores levarão novidades das suas atividades. Então, é importante esse momento também para ter um conhecimento sobre o que vem aí no mercado, né? E também a oportunidade de comprar com preço diferenciado. Então, daqui um mês, praticamente, né? No início aí, 11, 12, 13 de setembro, nós temos o Liquida a SEC e convidamos a todos que participem da nossa feira, participem do Canta Terra e também visitem aí a Caravana do Turismo. Muito obrigada, Evandro.
8: Michel, obrigado também. Mais algo que queira repassar aí para a comunidade, esteja à vontade.
10: Evandro, eu queria agradecer, como a Josi comentou aí, sempre essa parceria da rádio juntamente com a Associação Comercial e também estender aí o convite a todos, né, para se fazer presente aí nesse evento que nós vamos realizar dia 11, 12 e 13 de setembro.
8: Michael Bonomi, diretor de eventos, Josiane Mosquen, presidente da ASEC Shoppingzinho, conversando conosco, trazendo aqui as informações sobre os preparativos e o que vai acontecer nesses três dias, 11, 12 e 13, quando será realizada em Shoppingzinho, no Centro Comunitário São Francisco de Assis, a Liquida ASEC 2026, juntamente aí com a Caravana do Turismo e com o Festival Municipal Canta a Terra. Agora 7:39, eu vou pro intervalo e volto já já com a sequência de informações, com as notícias que se destacam na nossa região.
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8: 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Giasson Seguros. 7:44 nas rodovias da região sudoeste do Paraná. Nenhuma situação grave nas últimas horas. Ontem, a Polícia Rodoviária Estadual acompanhou aí uma situação de incêndio de um ônibus na PR-280 em Mariópolis, às 16h30. Não houve registro de pessoas feridas, apenas o dano aí neste veículo. A situação acompanhada pela Polícia Rodoviária Estadual, que fez o acionamento do Corpo de Bombeiros. Já a Polícia Rodoviária Federal acompanhou uma situação ontem de incêndio na marginal da BR-373, aqui em Shoppingzinho, ali na região do Mato Branco, incêndio ambiental. A Brigada Comunitária foi acionada para o combate deste incêndio aí por volta das 19h30. Objetivo evitar danos aí no meio ambiente e também evitar a ocorrência de acidentes, né? Devido à fumaça deste incêndio ambiental na margem da rodovia BR-373 aqui, sentido Shoppingzinho a Candói. Ainda aqui no sudoeste, na região de Francisco Beltrão, por parte aí da Polícia Rodoviária Estadual, pela Polícia Rodoviária Federal, nenhuma situação, nenhum fato foi registrado aí nas rodovias nas últimas horas. Tivemos acidentes, atropelamentos, 3 atropelamentos de pedestre na região de Beltrão ontem, lá em Marmeleiro, às 10 da manhã, na rua Inácio Felipe. Um homem, um senhor de 66 anos, foi atropelado por uma caminhonete, uma Trailblazer, acabou atropelando este senhor. Teve ferimentos considerados médios, foi encaminhado ao pronto atendimento da cidade de Marmeleiro. Em Capanema, teve atropelamento lá na rua Luiz Geraldo Rolen ontem, onde uma adolescente de 16 anos teve ferimentos médios ao ser atropelada por uma caminhonete Fiat Estrada. Ela estava com um patinete elétrico. Eis o problema, né? Aqui em Shoppingzinho também, né? Os patinetes elétricos andando aí em meio aos veículos tem causado certo problema para os motoristas. Lá em Capanema houve essa colisão, a adolescente ficou ferida, e em dois vizinhos, na Avenida Presidente Kennedy, ontem, 1:30 da tarde, uma menina de 10 anos foi atropelada por uma motocicleta. Ela teve ferimentos considerados leves, foi encaminhada ao pronto atendimento daquela cidade, segundo as informações do CIAT. Na região centro-sul paranaense, a região de Guarapuava, Laranjeiras do Sul, nós, nas últimas horas, nas rodovias, não tivemos ainda nenhuma ocorrência, nenhum acidente registrado. Felizmente, já no município do Pinhão, teve um acidente lá na rua 15 de novembro, ontem, 8h15 da noite, uma colisão entre um Corsa e um Santana. Esse acidente resultou em 3 pessoas feridas, uma mulher de 36 anos e 2 crianças. 2 meninos de 5 e 7 anos que estavam em um dos veículos sofreram ferimentos, foram encaminhados ao pronto atendimento da cidade do Pinhão, segundo as informações aí da Polícia Militar e da própria Brigada Comunitária daquele município, né? Informações do trânsito regional nas últimas horas. Agora faltando 13 minutos para as 8 horas da manhã.
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8: Revista 102, atualizando você com os fatos e acontecimentos da região. Um homem ficou ferido ontem no tombamento de um trator numa comunidade rural do município do Virmonde. O Corpo de Bombeiros e o SAMU foram acionados por volta das 4h30 da tarde para o atendimento da vítima. O trator acabou capotando, o maquinário agrícola ficou completamente destruído. Felizmente, né, felizmente, o agricultor que operava esse maquinário agrícola não veio a óbito, né? Felizmente, ele teve ferimentos considerados moderados, foi encaminhado à casa hospitalar, permanece hospitalizado, a vítima deste acidente com maquinário agrícola no interior do município do Virmonde, aí na região de Laranjeiras do Sul. O acidente foi ontem às 4h30 da tarde. Não se sabe as causas, né, do acidente, que se sabe que o agricultor estava trabalhando com esse maquinário e o trator acabou tombando, né? Aliás, ficou completamente destruído o maquinário agrícola. Aqui na região teve registro ontem de incêndio no interior de Itapejara do Oeste. O Corpo de Bombeiros foi acionado ontem no finalzinho da tarde, né? Por conta de um incêndio registrado no interior daquele município. Segundo as informações, aí seria um incêndio numa residência no interior de Itapejara do Oeste, ocorrência que mobilizou o Corpo de Bombeiros ontem no final da tarde. Polícia Militar na região aí de Guarapuava, foi cumprido um mandado de prisão ontem no Trianon, lá em Guarapuava, 11h40 da manhã. Polícia Militar localizou lá um homem de 33 anos com mandado de prisão em aberto, foi conduzido à cadeia pública local. Também lá no município de Santa Maria do Oeste, ontem às 5 da tarde, foi cumprido um mandado de prisão em favor de um homem de 41 anos. Ele tentou fugir da polícia para o interior da residência, foi localizado e preso em um dos quartos, sendo conduzido à cadeia pública de Guarapuava, onde permanece recolhido à disposição da justiça. 7h49.
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8: Revista 102, seguindo aqui com as informações, agora faltando 10 minutos para as 8 horas da manhã, 10 para as 8, e o Tribunal Superior Eleitoral está com o projeto Detetives da Cidadania. E ontem teve uma ação voltada à orientação dos idosos dentro desse projeto aqui no município de Chopinzinho. Foi no Fórum Eleitoral, eu acompanhei e você fica sabendo de todos os detalhes agora na reportagem. Eleições 2026, com o objetivo de orientar pessoas idosas, a Justiça Eleitoral está desenvolvendo o projeto Detetives da Cidadania. Em Chopinzinho, na 103ª Zona Eleitoral, o primeiro momento de treinamento e orientação aconteceu na tarde desta terça-feira, dia 4 de agosto, quando participaram idosos que frequentam a UNAT, a Universidade da Terceira Idade do município. Na ocasião, puderam receber todas as orientações para a votação no próximo dia 4 de outubro, quando serão eleitos e escolhidos deputados estaduais, federais, distritais, no caso do Distrito Federal, senadores, governador e o presidente da República. A chefe do cartório eleitoral da comarca, Luciana Nais, explica um pouco mais sobre este projeto.
20: Nós ficamos bastante satisfeitos com o resultado, tivemos uma boa participação dos idosos aqui de Chopinzinho nesse primeiro momento e eles gostaram bastante. Esclarecemos algumas dúvidas sobre o processo de votação esse ano, alguns mitos que se tem sobre a utilização da urna eletrônica e no final fizemos um simulado de votação com candidatos fictícios, onde eles preencheram a cola para levar no dia da eleição e votaram nas urnas eletrônicas. E ficamos satisfeitos com o resultado, acho que foi bastante importante e acredito que esses idosos que aqui compareceram hoje conseguirão levar para suas famílias, para seus grupos de amigos também, essas informações e a importância que todo eleitor leve a cola no dia da eleição, que são 6 votos em votação no dia, são vários cargos, e acaba que na frente da urna eletrônica, às vezes um pouquinho de nervosismo, a pessoa acaba se confundindo com alguma situação. Então, eu acredito que foi muito importante a palestra que a gente realizou hoje e esse evento aqui em Chopinzinho.
8: Acho que essa questão da cola não serve só para os idosos, mas para qualquer pessoa, né? Até para agilizar todo o processo, né, Luciana?
20: Certamente, ainda mais lembrando também que o eleitor não pode acessar a cabina da urna com o celular. Às vezes a gente está muito acostumado hoje em dia a levar com foto ou os números salvos no celular e isso não vai ser possível no dia da eleição. Então tem que ser na forma manuscrita mesmo.
8: Um diferencial também nesse ano é que a urna eletrônica ela está dando um tempo para que se confirme realmente se é aquele candidato escolhido antes de confirmar o voto, né?
20: Isso. No momento da votação, é muito importante que o eleitor preste atenção na tela da urna. Qual que é o cargo que está sendo votado, essa informação é trazida pela urna eletrônica e no momento que digita o número, conferir se realmente é o seu candidato, é a foto do seu candidato, para então confirmar. Se por acaso o eleitor erra o número, ele ainda tem a possibilidade de corrigir. Então essa funcionalidade é para ser utilizada e a urna ela dá esse tempo a mais justamente visando que o eleitor confira. Se realmente, antes de confirmar, as informações do seu candidato que estão aparecendo ali na tela, realmente é o candidato que ele quer votar.
8: Dona Sirene Maria Chichoro, de 71 anos, foi uma das participantes desse projeto do Tribunal Superior Eleitoral. Ela conta que se não tivesse o treinamento, teria muitas dificuldades na hora de votar.
21: Foi muito importante essa reunião aqui porque deixou a gente mais a par. Porque foi muito bom nós vir fazer isso aqui hoje, porque lá nós ia se atrapalhar muito na hora de votar. É muitos números.
8: A senhora tinha dúvida?
21: Tinha dúvida bastante.
8: E agora? Conseguiu?
21: Agora consegui realizar e não vai mais ter dúvida.
8: Mas é importante levar a colinha, né?
21: É importante levar a cola, qualquer um pode levar a sua colinha, para lá na hora não errar.
8: Então, para quem está nos acompanhando, como é que é a sequência da votação?
21: Para deputado federal. Segundo é deputado estadual e senador, para senador terceiro. E senador quarto senador. Para governador e por último, para presidente.
8: A senhora ia ter dificuldade se não tivesse participado desse treinamento?
21: Ia. Ia porque vai confundindo a cabeça da gente, né?
8: Além dos idosos que participaram para o treinamento e para receber as orientações, também esteve presente a dona Neiva Gadini, de 76 anos de idade, que além de eleitora, é mesária da Justiça Eleitoral na comarca de Chopinzinho. Ela já participou de 8 eleições atuando nesse segmento. E contou que faz esse trabalho com muito amor e dedicação.
22: Eu amo muito, né? Porque sempre, desde de jovem, eu trabalhava, a gente trabalhava, continuamos, eu morei em vários lugares e sempre fui chamada. Sempre fez isso com carinho, com amor e o discernimento de Jesus, né? Que acompanha a gente também. Então é isso que a gente... E eu continuo.
8: Aqui em Chopinzinho, quantos anos já?
22: 16 anos que eu moro aqui, mas teve 8, né? 8, e todas me chamaram para trabalhar.
8: E nessa próxima está convocado já?
22: Já, mas agora já também. E venho com todo carinho.
8: Faz isso com muita vontade.
22: E assim sempre foi, desde que eu me conheci, desde criança. Eu nunca parei, até que Jesus me chama, né? vamos continuar.
0: O projeto Detetives da Cidadania terá ainda outras duas oportunidades para que os idosos recebam orientação na comarca de Chopinzinho, conforme revela Luciana Nais, chefe do cartório.
20: Nós faremos agora na quinta-feira esse mesmo evento em Saudade do Iguaçu, com o grupo de idosos de lá, mas também está aberto a toda a população, será realizado lá no Centro de Eventos do município, e no próximo dia 11 faremos novamente esse projeto a partir das 16 horas aqui no cartório eleitoral também, visando também preparar esse público mais idoso da nossa cidade para que eles estejam aptos a votar no dia da eleição.
0: Além desse projeto de treinamento e orientação para os idosos, a Justiça Eleitoral, através do Fórum Eleitoral da Comarca de Chopinzinho, está à disposição para esclarecer dúvida de qualquer eleitor, independente da idade.
20: Pode procurar a não somente os idosos, qualquer pessoa, nós teremos urnas eleitorais carregadas com o treinamento para eleitor votar em qualquer dia, em qualquer horário. Então, qualquer pessoa pode comparecer no cartório. Ah, eu quero treinar como é que vota. Lembrando que esse treinamento é sempre com candidatos fictícios, não são candidatos reais. É justamente uma simulação para que a pessoa teste como é que a urna se comporta no dia da eleição.
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8: Agora 7:57 pelo horário de Brasília, Revista 102, oferecimento da Medprev. 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
8: 7:59, depois do intervalo eu trago mais informação para você. Fique ligado.
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7: Agora 8:03, 8:03 pelo horário de Brasília, estamos de volta com Revista 102. E atenção, você que pretende cursar o ensino superior, a Unicentro está com inscrições abertas para o vestibular 2027. São 1.154 vagas em 43 cursos. Vamos aos detalhes, vamos saber os detalhes aí de como você pode se inscrever, como você pode participar do vestibular da Unicentro na reportagem.
8: A Universidade Estadual do Centro-Oeste, a Unicentro, abriu as inscrições para o vestibular 2027. Os interessados podem se inscrever até o dia 3 de setembro, exclusivamente na página do vestibular da instituição. Nesta edição, são ofertadas 1.154 vagas, distribuídas entre 43 cursos de graduação nos campus universitários de Guarapuava, Santa Cruz e Sedeteg, de Irati e nos campus avançados de Shoppingzinho, Pitanga, Prudentópolis e Coronel Vivida. Depois de preencher o formulário com os dados solicitados, o candidato deve pagar a taxa no valor de R$ 190. Candidatos aos cursos na modalidade licenciatura têm isenção da taxa de inscrição, conforme previsto em edital. Para isso, o candidato deve se inscrever no vestibular de 2027 e comprovar que concluiu ou que está matriculado no último ano do ensino médio, anexando o documento comprobatório. Das vagas ofertadas, 20% são reservadas para estudantes de escola pública, 20% para autodeclarados negros e 5% para pessoa com deficiência. Todas as orientações, documentação necessária e modelos de autodeclaração e laudos estão disponíveis do manual do candidato. As provas do vestibular Unicentro 2027 serão aplicadas no dia 11 de outubro, nas cidades de Guarapuava, Irati, Cascavel, Shoppingzinho, Coronel Vivida, Londrina, Pitanga e Prudentópolis. Repórter Vitor Luiz.
7: Obrigado, Vitor, pelas informações. Agora 8:05 pelo horário de Brasília.
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7: Revista 102, atualizando você em Pato Branco. A Polícia Militar cumpriu mandado de prisão, fez apreensão de drogas e também constatou uma falsa identidade, né? A Polícia Militar recebeu uma denúncia de um homem de 38 anos que este estaria foragido da justiça. Em fiscalização lá no bairro Sudoeste, foi localizado o suspeito, qual, ao perceber a presença da polícia, dispensou um objeto no solo. Foi feita a abordagem dele. Ao verificar o objeto que ele havia dispensado, constatou-se se tratar de uma pequena porção de crack acompanhada de palha de aço, né? Comumente utilizado para o consumo do entorpecente. O suspeito não portava documentos de identificação e forneceu dados do seu irmão. Como ele sabia que tinha mandado de prisão em aberto, passou, disse o nome do irmão, né? Para não ser descoberto. Porém, a polícia desconfiou, encaminhou ele lá pro terceiro batalhão, foi feito aí o termo circunstanciado pela posse da droga e no momento do preenchimento, né, desse termo, foi verificado no sistema que a foto vinculada ao cadastro informado não correspondia com as características físicas dele. Aí se quebrou, né? Questionado, ele acabou confessando que tinha fornecido o nome falso do irmão e revelou a identidade real, sendo constatado então que encontrava-se com mandado de prisão em aberto por crime de falsa identidade, né? Foi feita aí a lavratura do termo circunstanciado, né? Pelos crimes de falsa identidade e a posse da droga e também cumprido o mandado de prisão por crime de receptação, mandado que encontrava-se em aberto. Ele foi conduzido depois disso até a cadeia pública lá de Pato Branco para os procedimentos. Permanece à disposição da justiça. Na região de Laranjeiras do Sul, que chamou atenção nas últimas horas, um caso de estelionato lá na comunidade do Alto Alegre, no Goioxim. Polícia Militar foi procurada por um idoso. Ele foi vítima de um golpe aplicado por duas mulheres que se passaram por vendedoras de colchões. O idoso informou que as suspeitas foram até sua casa e ofereceram um produto com facilidade de pagamento. Durante o atendimento, utilizando um pretexto operacional, elas solicitaram o aparelho celular dele. Aproveitando-se da situação, as duas mulheres contrataram um empréstimo bancário em nome deste idoso e transferiram valor Pix para uma conta de uma terceira pessoa. A fraude só foi percebida após a saída dessas mulheres, né, dessas pilantras lá da casa do idoso na comunidade do Alto Alegre, no interior do Goioxim. Por que que não vão tentar fazer isso com a pessoa mais nova, né? Foram lá, se aproveitaram da situação deste idoso, ele procurou a polícia. Polícia Militar confeccionou o boletim de ocorrência. Mas fica a dica aí, né? Se você receber, se aparecer duas mulheres aí na sua casa tentando vender colchões, fica esperto, viu? Fica esperto que podem ser essas duas golpistas que agiram ontem lá na comunidade do Alto Alegre, lá no município do Goioxim. É informação aí que consta no relatório da Polícia Militar nesta quarta-feira. E a cooperativa Coperd anunciou a aquisição de duas unidades de recebimento e armazenagem de grãos nos municípios de Rio Bonito do Iguaçu e Chopinzinho. Com o investimento, a cooperativa passa a ser proprietária e gestora das estruturas que anteriormente pertenciam a prestadores de serviços da própria Coperd. Segundo uma nota oficial, a aquisição faz parte da estratégia de expansão da cooperativa e tem como objetivo fortalecer o atendimento aos cooperados, ampliar a capacidade de recebimento de produção e oferecer mais eficiência no armazenamento e escoamento da safra. A direção da cooperativa destaca que o investimento reforça a presença da Copédia no agronegócio paranaense em uma região de grande produção de grãos e com um número crescente de cooperados. O presidente da cooperativa, Vanduir Martini, afirma que a iniciativa reafirma o compromisso da cooperativa com o crescimento ao lado do produtor rural, investindo em estrutura, segurança e a qualidade nos serviços prestados. 8:10.
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7: Obrigado pela sua audiência e companhia. O Revista fica por aqui. Eu volto amanhã às 7 horas com notícias, com as informações da nossa região. Logo mais, meio-dia, tem Rotativa 102. E à noite, nos encontramos no Companhia de Amigos, também aqui pela nossa FM. Um grande abraço. Na sequência da programação matinal, nesta quarta-feira de chuva, você fica com Pamela Fernanda e o Bom Dia, Gente. Um abraço a todos.
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17: Bom dia, bom dia, bom dia. Alô, meu povo querido. Oi, gente. Pamela Fernanda chegando para te fazer companhia com o melhor da música, informação, descontração e prêmios no seu rádio. Hoje é quarta-feira, dia 5 de agosto de 2026. Temperatura de momento aqui em Shoppingzinha de 16 graus. Tá chovendinho em nossa região. Temos chuva para essa quarta-feira. E você, meu amigo, minha amiga, estão convocados a vir participar aqui no WhatsApp e pedir sua música, mandar aquele alô especial, porque hoje eu tenho um presente do Mercadão dos Óculos. É um super combo para você, uma consulta com o médico especialista e tenho também armação para o seu óculos de grau. Participar é muito fácil. 469-8413-4946. Claro que para começar sempre bem a nossa manhã, não pode faltar a nossa mensagem, não é mesmo?

afetando todo o odor, grandes batalhas podem ser facilmente perdidas por falta de sabedoria. Muitas vezes, simplesmente por não sermos cuidadosos com o que falamos para outras pessoas, acabamos destruindo relacionamentos. Basta uma palavra de carinho para fazer alguém gostar ainda mais de você. Mas o contrário também é verdade. Uma palavra mal colocada é o suficiente para que a pessoa que amamos seja profundamente ferida e passe a viver magoada e ressentida conosco. Por essa razão, devemos cuidar do nosso coração, porque nossa boca fala daquilo que há em nosso interior. Não fomos chamados por Deus para a destruição de relacionamentos, mas para a restauração. E é por esse motivo que Jesus nos diz em Mateus 5, 13 e 14 que devemos ser sal na terra e luz no mundo. Assim, sabendo que não somos perfeitos, precisamos buscar sabedoria e humildade. Pessoas sábias perdoam, pois sabem que esse ato abre portas para novos começos em Deus. Não sei você, mas eu constantemente busco sabedoria para que o Pai use minhas palavras para edificar vidas, além de buscar lidar de maneira profundamente com afirmações contrárias. A partir de hoje, reflita. Você tem utilizado suas palavras para abençoar ou para amaldiçoar? Reclamações, críticas e ofensas devem ser substituídas por palavras de edificação, transformação, fé, bênção e otimismo. Mas para isso, enche seu coração dessas coisas, pois isso fará bem não apenas para você, como para todos ao seu redor. E você será canal de bênção na vida de muitos. O homem de coração bom sempre libera boas palavras. Senhor, eu entrego esse dia nas tuas mãos. Vai à minha frente abrindo os caminhos que eu ainda não consigo ver. Guarde os meus passos, protege a minha casa, a minha família e o meu trabalho. Acalma o meu coração para que eu não carregue pesos que não são meus. Que as palavras que eu disser levem paz, que as decisões que eu tomar sejam guiadas pela tua sabedoria. Afasta de mim todo mal, toda inveja e toda confusão. Coloca luz no meu caminho, força no meu corpo e fé dentro do meu peito. Que tudo aquilo que Deus reservou para mim chegue na minha vida no tempo certo, do jeito certo e pelas mãos certas. Eu sei e recebo esse dia com gratidão e com fé, com a certeza de que Deus já está cuidando de tudo. Eu sei que coisas extraordinárias irão acontecer em minha vida. Eu creio. Amém, amém, amém.

0: 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Bom dia, bom dia, bom dia. 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
2: Você sabia que nem toda preocupação merece morar na sua mente? É isso aí, nem toda preocupação merece morar na sua mente. É natural se preocupar com o futuro, mas quando passamos o dia imaginando problemas que talvez nunca aconteçam, acabamos gastando energia sem necessidade. Uma boa pergunta para fazer quando surgir uma preocupação é: eu posso fazer alguma coisa sobre isso agora? Se a resposta for sim, dê o primeiro passo, mesmo que seja pequeno. Porém, se a resposta for não, talvez seja a hora de deixar essa preocupação para o momento certo. Nossa mente fica mais leve quando aprendemos a diferenciar o que está sob nosso controle daquilo que não depende de nós. Hoje, experimente focar sua energia apenas no que você pode fazer neste momento. O restante pode esperar, não é mesmo? Lembre-se, viver um dia de cada vez não significa desistir do futuro, mas cuidar do presente, que é onde a nossa vida realmente está acontecendo. Desejo que seu dia seja de serenidade, confiança e equilíbrio. Cuide da sua mente, porque ela é o lugar onde você vive todos os dias.
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2: É isso aí, a nossa FM sempre, sempre com você, 24 horas no ar, fazendo companhia com música boa, informação, descontração e prêmios. E hoje, claro que eu tenho um presente pra você do Mercadão dos Óculos, então vem pra cá, tem um combo, você que tá precisando aí trocar seu óculos, tá precisando de uma consulta com um especialista, cola aqui no nosso WhatsApp, manda o seu nome e sobrenome pra cá, que você já estará concorrendo. Bom dia pra dona Santina Basso, um beijo, minha querida, povo querido lá de Sulina, já concorrendo. Maiara tá pedindo música aos quatro cantos da casa, vou rodar pra você, tá bom, Maiara querida? Beijo, pode participar sempre aqui da programação também, pode pedir sua música, mandar o seu alô especial. Valdecir Terres, bom dia, Valdecir.
3: Bom dia, Pamela, é Valdecir Terres. Roda uma música bem enxonadona aí pra meu amor que tá lá em São Jorge, Carlinho de Quadros. Da tua escolha, o que que você mandar aí, bom? Teu programa é 100% show de bola.
2: Ô, meu amigo, obrigado.
3: Tamo aí hoje sem trabalhar, tamo. Daqui a pouco vou tirar uma carninha e passar, fazer o quê, né? Hoje tá chovendo mesmo, né?
2: Tem que aproveitar.
3: Tá na nossa, tá bom demais, Pamela.
2: É isso aí, temos que aproveitar cada oportunidade de fazer o que a gente gosta. Deu vontade de comer uma carninha assada? Pois asse uma carninha, isso aí você merece. Temos que aprender a desfrutar mais, né, dos momentos simples do dia a dia, mas dos momentos que fazem a diferença na nossa felicidade. Bom dia pra Janice, José Ivaldo Curpe, o pessoal da comunidade de Campinas. Um alô também pro Nilson lá de Saudade, também tá pedindo música boa. Bora lá de Teodoro Sampaio, quem gosta muito dessa música também é a Dona Maria. Alô, Dona Maria, já tá preparando o almoço que começa cedo, né? Começa cedo, ela ama essa música, Os Quatro Cantos da Casa.

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1: 8h48, bom dia. 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
4: 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Indicadores econômicos.
5: Dólar comercial opera em alta R$5,13, euro R$5,91, dólar turismo R$5,34, libra R$6,92 e o peso argentino 0,003.
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0: Com certeza, se tá na nossa, tá bom demais. É a nossa FM 102,9 te fazendo companhia sempre com tudo que é de melhor. Melhor música, melhor informação, melhores informações, porque tem muita informação aqui na nossa programação, muitos prêmios também. Pra você participar, sempre fácil, é só vir pro WhatsApp 46984134946, é o nosso contatinho, manda aquele alô bem especial. Bom dia pro Alduino Basso, alô povo de Sulina. Bom dia pra Preta, né? Gonçalina Teixeira, Joelso Teixeira também deixando o nome aqui pra concorrer. Bom dia pro Emílio, lá de Coronel Vivida, tá pedindo palavra com Chitãozinho e Chororó. Grande abraço pra você, meu amigo. Bom dia também pra Lorena Schumann. Bom dia, dona Lorena.
1: Bom dia, Pâmela, tudo bem? A Lorena Schumann de Sulina, gostaria de participar do sorteio. Então, gostaria de ver uma música com o Padre Ezequiel. Eu acho que é ele e o Teodoro Sampaio, que toca junto, o Teodoro, não sei. Eu não lembro o nome da música, é uma música muito linda dele. Se for possível, toca ela pra mim.
0: Tá bom, então, vou procurar ela aqui pra você, tá bom, minha querida? Obrigada por participar aqui da nossa programação, por mandar aí o seu pedido musical, né? E, aliás, a música do Padre Ezequiel com o Teodoro é a música que eu rodei somente com o Teodoro e Sampaio também, que é Quatro Cantos da Casa, mas vou rodar outra música do Padre Ezequiel já já aqui em nossa programação, tá bom? Léo Magalhães chegando agora aqui na nossa FM, indicação do ouvinte. Bora lá, meu povo!

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0: Com certeza, se tá na nossa, tá bom demais, 9:08. Bom dia, com mais alegria aí no seu rádio, com prêmios também. 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
0: 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Palavras.

0: Nando Moreno e Rio Negro e Solimões, o Chapeludo, na indicação do ouvinte, aqui na programação do Manhã 102. E vamos que vamos, né, gente? Vamos que vamos, tá na nossa, tá bom demais. É o Manhã 102, é o que liga, né? Turmado que estão chegando na programação, sejam todos bem-vindos e bem-vindas. Tem mensagem de áudio chegando. Play no zap.
1: Bom dia, bom dia.
0: Bom dia.
1: Miguel de Catanduva, Santa Catarina.
0: Ó. Oh.
1: Na rodagem aí, em busca do Guarapuava. Tá bom, meu velho?
0: Tá bom.
1: Manda aí, um grupo minuano, no calor dos teus abraços, pra nós curtir. Beleza? Forte abraço, meu amigo. Tudo de bom.
0: Tudo é bom e de belo, Miguel, lá de Catanduva, Santa Catarina, no trecho, tá aí, proteção divina, meu amigo, obrigado pela carona e para todos os caminhoneiros que estão nesse momento ligados na nossa. Quem mais tá com a nossa aqui? A Clarice Camargo, Ponte Alta, tá pedindo um modão aqui do Zezé de Camargo e Luciano. Valeu, Clarice, um abraço. Ivanir Machado Sulina, esposo Valmir Oliveira e pro e coloca no sorteio, tá bom. E fale que ele é um ótimo pai. Muito bem. Ivanir Machado, Sulina, aí pro esposo e falando que é um ótimo pai. Tá bom. Gente, tá valendo pra você que tá chegando aqui. 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
0: Agora 10:29.
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0: Não, Thaís Zezé de Camargo Luciano, a saudade é uma pedra. Na indicação do ouvintes aqui no Manhã 102 da nossa. Vamos que vamos, né, gente? 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
0: 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Nossa FM 10:42. Nosso bom dia, pessoal lá do Passa Quatro, né? Rodrigo Rezer, o Rezer, Orlando Lemes de Souza, William Rezer, pessoal garantindo o churrasco Dia dos Pais aí. Aí sim, né, turma? Aí vai dar churrasco bom, né? Que maravilha. Deus abençoe vocês aí. Obrigado, pessoal aí do Passa Quatro ligados na nossa.
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2: É o que liga, 10h49. 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E é bom tomar uma caipirinha, tomar uma pinguinha aí, né? Ô, mundão!
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2: Ah, cadê aquele verso?
3: É mais ou menos assim, ó.
2: Fala aí.
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2: Ihu.
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2: Ah. 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

0: 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E agora vamos falar do Medprev aqui em Chopinzinho. 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
1: 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Grato, Everaldo. 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
0: Abraço. Valeu, meu amigo. Obrigado pela sintonia, obrigado aí pela participação. O Zé Antônio, direto aí da capital, né? Falando do Medprev aqui em Chopinzinho. 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

0: Marenco, na programação Batendo Água. 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
0: 11:17.
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0: Turma Matizes na programação Manhã 102. Vamos que vamos, tá na nossa, tá bom demais. 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E tem participação do ouvinte chegando no Manhã 102, play no zap.
1: Bom dia, amigo Geraldo. Tamo na peleia com esse serviçaiado aqui por dentro aí, deixa que chova. Roda pra mim aí, Geraldo. Dia de chuva com Walter Moraes, beleza? Tá na nossa, tá bom demais.
0: Abraço.
2: Bom dia, Geraldo.
0: Bom dia. Tudo ótimo.
2: Ana Laura, tu coloca o nome do meu pai no sorteio, Sidney Remor.
0: Sidney Remor tá concorrendo, valeu, obrigado pela participação aí, né? Muita gente chegando, muita gente com a gente neste Manhã 102 desta quarta-feira.
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2: Feijão carioca, saca 60 quilos, 280. Feijão preto, saca 60 quilos, 220. Milho, saca 60 quilos, R$60. Soja, saca 60 quilos, 126. Boi em pé, arroba 370. Suína em pé, é o quilo. Carne, 4,60. Vaca em pé, arroba 330. Cotação do mercado agrícola para hoje, quarta-feira, com dados fornecidos pelo DERAL.
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2: 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O nosso bom dia, pessoal curtindo a programação, Vidraçaria Aluvidro. Um abraço, turma. Ótima manhã, ótima quarta-feira.
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Vamos que vamos, tchê. Na fibra. 11 horas e 49 minutos, 11:49. Vamos pro sorteio aí do kit de caipirinha. 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Alô, Bido, abraço. Dá mais volume no seu rádio aí. Atenção, atenção, Sidney Ribeiro da Silva. Sidney Ribeiro da Silva é o contemplado com o kit caipirinha da Âncora Materiais de Construção. Vai lá, leva um documento e retira o seu prêmio, tá bom? Obrigado a todos que participaram, interagiram com a gente nesta manhã de quarta-feira. Fiquem todos com Deus, que é a melhor companhia e que graças a ele a vida continua. Já já na nossa Rotativa 102 para você ficar muito bem informado, tá legal? E eu retorno, se Deus quiser, 5 da tarde no Terra Brasil. Um abraço, gente, e até logo mais.

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3: Irmãos e irmãs, louvado seja nosso Senhor Jesus Cristo. Para sempre seja louvado. Hoje é quarta-feira. Sim, quarta-feira, dia 5 de agosto do ano do Senhor de 2026. Vamos para os avisos paroquiais. Pessoal, nesta sexta-feira, adoração do Santíssimo Sacramento, às 19 horas aqui na Igreja Matriz de Chopinzinho. Semana da Família, no próximo domingo, 9 de agosto, Dia dos Pais, abertura da Semana da Família. Convidamos a todos os pais para a bênção que irá acontecer nas Santa Missas. Então você, pai, eu faço o convite, venha participar. São uma das três missas, pode ser no sábado à noite, ou no domingo pela manhã, ou no domingo à noite. Nas três missas aqui da Matriz, desse sábado e domingo, haverá a bênção dos pais. A apresentação cultural de Danilo Diba, no dia 14 deste mês. Sim, no encerramento da Semana da Família, na sexta-feira do encerramento da Semana da Família, haverá muita música e orações pelas famílias de Chopinzinho. Conto com sua presença. É um momento todo especial. No mês de agosto, os freis irão atender somente no período da manhã. Segunda caminhada do Rosário. As inscrições estão abertas para aqueles que desejam participar da caminhada do Rosário. Inscrições até o dia 18 de setembro na Secretaria Paroquial e na Secretaria do Bairro Nossa Senhora Aparecida. Jantar do Dia dos Pais. O Bairro Cristo Rei promoverá um jantar para os pais, para o Dia dos Pais, a acontecer neste sábado, dia 8. Ainda estão vendendo os ingressos. Depois da Santa Missa, jantar Dia dos Pais, lá no bairro Cristo Rei, no centro comunitário do bairro Cristo Rei. Este é o segundo domingo do mês. E o segundo domingo do mês é dia de rezar pelos dizimistas de nossa paróquia. Então, neste sábado e domingo, a Pastoral do Dízimo estará recebendo as contribuições durante a Santa Missa. Nós faremos a oração de consagração do dizimista. Deus te abençoe. Cerco de Jericó. A Renovação Carismática Católica convida para o Cerco de Jericó, que vai começar no dia 18, às 19 horas. Vem aí a festa do padroeiro do município de Chopinzinho, dias 24, 25, 26 e 27 de setembro. São 800 anos de São Francisco de Assis. Vamos para as missas. Nesta sexta-feira, dia 7, 19h30, Campinas. Dia 8, sábado, 14h30, São Geraldo, Capinzal e Bahia. 19 horas, Matriz e Bairro Cristo Rei. No dia 9, domingo, 8 horas, Matriz. 8h30, Bairro Nossa Senhora Aparecida. 10 horas, Samambaial e Nossa Senhora das Graças. E 19 horas, Matriz. E abençoe-vos o Deus Todo-Poderoso, Pai e Filho e Espírito Santo. Amém. Paz e bem.
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5: 11:58.
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10: Olá, Shoppingzinho e região, boa tarde, agora com pontualidade, meio-dia, pelo horário de Brasília. Está começando o Rotativa 102, edição desta quarta-feira, 5 de agosto de 2026. A produção e apresentação é de Evandro Artuzzi. Quarta-feira com tempo instável na região. Em Shoppingzinho, foram registradas pancadas de chuva durante a madrugada e no início da manhã. O mesmo aconteceu em outros municípios da região. As temperaturas hoje devem oscilar entre 16 e 23 graus. Nesse momento, na rua Frei Everaldo, centro de Shoppingzinho, temperatura na casa dos 21 graus. 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Projeto Detetives da Cidadania orienta idosos sobre votação em outubro. A SEC segue com preparativos para a Liquida SEC em setembro. Polícia Rodoviária Estadual faz apreensão de drogas em Realeza. Cristina Grêmio anuncia candidatura ao Senado pelo PSD. Operação da Polícia Civil desarticula a organização envolvida com tráfico de drogas no Paraná e em Santa Catarina. Polícia Rodoviária Federal apreende cerca de 100 quilos de maconha em Candói. Começa hoje a segunda taça Iguaçu de futsal em Sulina. Falsas vendedoras de colchões aplicam golpe em idoso no Goioxim. Homem usa nome do irmão para evitar a prisão em Pato Branco. Essas e outras notícias você acompanha agora.
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10: Agora meio-dia e 3 pelo horário de Brasília. Eleições 2026. A jornalista Cristina Grêmio anunciou ontem à tarde que será candidata ao Senado Federal pelo Partido Social Democrático, PSD, com apoio do governador Ratinho Júnior. Durante pronunciamento, Grêmio afirmou que mantém as mesmas posições que defendia quando atuava no jornalismo e rejeitou o rótulo de extremista. Entre as principais bandeiras apresentadas pela pré-candidata estão a defesa da vida desde a concepção, da família, das liberdades individuais, da propriedade privada e do direito e devido processo legal. Ela também declarou-se ser favorável à revisão das condenações relacionadas aos atos de 8 de janeiro. Cristina Grêmio destacou ainda que pretende exercer um mandato com foco municipalista, buscando aproximar prefeitos e vereadores do Senado Federal e levar as demandas dos municípios paranaenses a Brasília. O anúncio reforça a movimentação política para as eleições deste ano e amplia a disputa por uma das vagas do Paraná no Senado Federal. Meio-dia e quatro, ainda falando de eleições, em Chopinzinho, na comarca, está sendo desenvolvida pela 103ª Zona Eleitoral o projeto Detetives da Cidadania, cujo objetivo é orientar pessoas idosas para votar corretamente no mês de outubro. Ontem teve uma ação realizada em Chopinzinho. Detalhes, informações, você acompanha agora na reportagem.
12: Em Chopinzinho, na 103ª Zona Eleitoral, o primeiro momento de treinamento e orientação aconteceu na tarde desta terça-feira, dia 4 de agosto, quando participaram idosos que frequentam a UNAT, a Universidade da Terceira Idade do município. Na ocasião, puderam receber todas as orientações para a votação no próximo dia 4 de outubro, quando serão eleitos e escolhidos deputados estaduais, federais, distritais, no caso do Distrito Federal, senadores, governador e o presidente da República. A chefe do cartório eleitoral da comarca, Luciana Nais, explica um pouco mais sobre este projeto.
13: Ficamos bastante satisfeitos com o resultado, tivemos uma boa participação dos idosos aqui de Chopinzinho nesse primeiro momento e eles gostaram bastante, esclarecemos algumas dúvidas sobre o processo de votação esse ano, alguns mitos que se têm sobre a utilização da urna eletrônica. E no final fizemos um simulado de votação com candidatos fictícios, onde eles preencheram a cola para levar no dia da eleição e votaram nas urnas eletrônicas. E ficamos satisfeitos com o resultado, acho que foi bastante importante e acredito que esses idosos que aqui compareceram hoje conseguirão levar para suas famílias, para seus grupos de amigos também, essas informações e a importância que todo eleitor leve a cola no dia da eleição, que são 6 votos em votação no dia, são vários cargos, e acaba que na frente da urna eletrônica, às vezes um pouquinho de nervosismo, a pessoa acaba se confundindo com alguma situação. Então, eu acredito que foi muito importante a palestra que a gente realizou hoje e esse evento aqui em Chopinzinho.
12: Um diferencial também nesse ano é que a urna eletrônica, ela está dando um tempo para que se confirme realmente se é aquele candidato escolhido antes de confirmar o voto, né?
13: Isso. No momento da votação, é muito importante que o eleitor preste atenção na tela da urna. Qual que é o cargo que está sendo votado, essa informação é trazida pela urna eletrônica e no momento que digita o número, conferir se realmente é o seu candidato, é a foto do seu candidato, para então confirmar. Se por acaso o eleitor erra o número, ele ainda tem a possibilidade de corrigir. Então essa funcionalidade é para ser utilizada e a urna ela dá esse tempo a mais justamente visando que o eleitor confira. Se realmente, antes de confirmar, as informações do seu candidato que estão aparecendo ali na tela, realmente é o candidato que ele quer votar.
12: Dona Sirene Maria Chichorro, de 71 anos, foi uma das participantes desse projeto do Tribunal Superior Eleitoral. Ela conta que se não tivesse o treinamento, teria muitas dificuldades na hora de votar.
14: Foi muito importante essa reunião aqui porque deixou a gente mais a par. Porque foi muito bom nós vir fazer isso aqui hoje, porque lá nós ia se atrapalhar muito na hora de votar. É muitos números.
12: A senhora tinha dúvida?
14: Tinha dúvida bastante.
12: E agora? Conseguiu?
14: Agora eu consegui realizar e não vai mais ter dúvida.
12: Mas é importante levar a colinha, né?
14: É importante levar a cola, qualquer um pode levar a sua colinha, para lá na hora não errar.
12: Então, para quem está nos acompanhando, como é que é a sequência da votação?
14: Para deputado federal. Segundo é deputado estadual e senador, para senador, terceiro. E senador, quarto senador. Para governador e, por último, para presidente.
12: A senhora ia ter dificuldade se não tivesse participado desse treinamento?
14: Ia, porque vai confundindo a cabeça da gente, né?
12: Além dos idosos que participaram para o treinamento e para receber as orientações, também esteve presente a dona Neiva Gadini, de 76 anos de idade, que além de eleitora, é mesária da Justiça Eleitoral na comarca de Chopinzinho. Ela já participou de 8 eleições atuando nesse segmento e contou que faz esse trabalho com muito amor e dedicação.
15: Eu amo muito muito, né? Porque sempre, desde de jovem, eu trabalhava, a gente trabalhava, continuamos, eu morei em vários lugares e sempre foi chamada. E fez, sempre fez isso com carinho, com amor e o discernimento de Jesus, né? Que acompanha a gente também. Então é isso que a gente... E eu continuo.
12: Aqui em Chopinzinho, quantos anos já?
15: 16 anos que eu moro aqui, mas teve 8, né? 8, e todas me chamaram a trabalhar.
12: E nessa próxima está convocado já?
15: Já, mas já também. E venho com todo carinho.
12: Faz isso com muito, muita vontade.
15: E assim sempre foi, desde que eu me conheci, desde criança. Eu nunca parei, até que Jesus me chama, né? Vamos continuar.
12: O projeto Detetives da Cidadania terá ainda outras duas oportunidades para que os idosos recebam orientação na comarca de Chopinzinho, conforme revela Luciana Nais, chefe do cartório.
13: Nós faremos agora, na quinta-feira, esse mesmo evento em Saudade do Iguaçu, com o grupo de idosos de lá, mas também está aberto a toda a população, será realizado lá no Centro de Eventos do município e no próximo dia 11 faremos novamente esse projeto a partir das 16 horas aqui no cartório eleitoral também, visando também preparar esse público mais idoso da nossa cidade para que eles estejam aptos a votar no dia da eleição.
10: Meio-dia e 10, depois do intervalo, a SEC segue com preparativos para a Liquida SEC 2026.
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10: Agora, 12:13, pelo horário de Brasília. As obras das 25 unidades habitacionais seguem avançando no loteamento Bela Vista, próximo ao bairro Mãe Vida, em Coronel Vivida. O projeto representa mais um investimento em qualidade de vida, garantindo moradias dignas e seguras para as famílias vividenses. Com investimento de R$3.250.000, a iniciativa vai beneficiar diretamente 25 famílias, impactando a vida de mais de 100 pessoas. Além de reduzir o déficit habitacional, o empreendimento proporciona mais segurança, estabilidade e a oportunidade de um novo começo para quem sonha com a casa própria. A administração municipal segue investindo em ações que promovem desenvolvimento, inclusão e melhores condições de vida para a população, transformando sonhos em realidade e construindo um futuro melhor para as famílias que até então não tinham um lar ou uma casa própria. Meio-dia e 14. Acontece em Chopinzinho entre os dias 11 e 13 de setembro, no Centro Comunitário São Francisco de Assis, o Liquida a SEC 2026. O objetivo é promover vendas no comércio, nas empresas associadas, oferecendo descontos especiais para os clientes de Chopinzinho e da região. Hoje pela manhã, durante o Revista 102, a presidente da SEC, Josiane Mosquen, e o diretor de eventos e coordenador da Liquida a SEC, Michael Bonomi, comentaram sobre os preparativos e a expectativa para esta edição do Liquida a SEC.
1: Nós teremos então 38 estandes, teremos, claro, mais de um expositor por estande, então nós teremos aí uma feira recheada de oportunidades, de venda de produtos, de serviços, onde a comunidade poderá adquirir esses bens, esses produtos ou serviços com um valor diferenciado. Então, o acordo que nós temos feito com os nossos expositores é, de fato, que traga preços diferenciados, valores promocionais, para que faça jus, razão ao objetivo da nossa feira. Então, nós estamos aí em conversa que de 20% a 50% sejam os descontos aplicados, para que a pessoa que vai lá, a população, o cliente, possa adquirir, então, esses objetos, esses produtos, com um valor melhor e poder comprar mais.
10: Michael, esse Liquida SEC é nos mesmos moldes daquela primeira edição da FASEC, que inclusive aconteceu no Centro Comunitário São Francisco de Assis?
21: Isso mesmo, Evandro. A Liquida FASEC, né, anterior, ela nasceu com esse propósito, né, de oportunizar tanto os empresários fazerem a venda, né, dos seus produtos e também a população comprarem com um valor diferenciado. No decorrer dos anos ali, foi juntado, né, a FASEC com a Festa do Agro, né? E aí já se tornou uma feira esse evento, já ganhou uma proporção maior. E a gente viu essa necessidade, né, tanto pelos empresários e também pela população, de voltar o Liquida. Então, optamos por mudar o nome, né, continuar o Liquida, mas daí a SEC. Então, o Liquida SEC, ele volta com esse mesmo molde lá, do começo, e a FASEC fica junto com a Festa do Agro, né, como já vem sendo nas últimas duas edições. E o Liquida, ele vem com essa pegada aí que a Josi comentou, né, tanto pro empresário conseguir vender seus produtos, conseguir fazer um network, né, buscar novos clientes, até mesmo falar sobre mais sobre a sua empresa, seus negócios, né, seus produtos, e também para a população conseguir, né, nesse evento comprar produtos com preço diferenciado, né?
10: Josi, foi priorizado somente os associados da SEC ou se abriu para qualquer empresário de Chopinzinho participar?
1: Em primeiro momento, nós priorizamos o associado, né, que é o nosso vínculo ali com eles de imediato. Depois foi aberto, então, para terceiros, né? Para empresas não associadas de Chopinzinho e da região. Como nós fizemos esse primeiro passo, foram vendidos 36 estandes até o momento. Então, nós temos 2 estandes ainda à venda. Então, você que nos ouve, que tem interesse em participar do nosso Liquida a SEC 2026, ainda temos 2 unidades de estandes. Nós temos ainda 2 oportunidades aí para quem nos ouve estar participando dessa feira.
10: Só de Chopinzinho ou de fora pode participar?
1: A princípio, e nesse momento ainda nós temos 1 mês para a feira acontecer, nós priorizamos Chopinzinho, certo? Talvez em algum momento nós conversamos, né, Michel, para que possa então ser aberto para a região.
10: Michel, como é que vai funcionar a estrutura, como é que vai ser organizada a estrutura aí para acomodar esses expositores ali no centro comunitário?
21: Então, Evandro, a estrutura não haverá paredes, não haverá divisórias, né? Vai ser aquele feirão clássico mesmo, né? Tudo aberto, né? Vai ser na parte do meio ali no Centro Comunitário São Francisco de Assis, e juntamente com o Liquida também acontecerá o Cantaterra. Então, o Cantaterra começa na quinta, o Liquida começa na sexta, à noite, né? Então, todos os visitantes, eles poderão circular ali na feira e subir lá em cima também acompanhar o Cantaterra. Terá livre acesso, né? Esses 2 patamares aí. E, além disso, também nós vamos ter a caravana também do turismo, né? Que vai estar aí.

0: estão ali, tanto os expositores como os visitantes também.
1: Em um único espaço vai juntar entretenimento, gastronomia e a oportunidade de bons negócios.
2: Exatamente. Então, a junção de três eventos renomados, nós não temos dúvidas que vai ser um grande sucesso. Nós estamos esperando, em média, 2.000 pessoas por dia, né? Dia e noite, no caso. Então, vai ser aí um super evento com oportunidades, com lazer, com entretenimento, a oportunidade da população conhecer também o que a nossa região oferta de turismo, né? Nós somos ricos aí de turismo, turismo rural, então é importante cada vez mais levar informação.
1: Agora, 12:20, depois do intervalo, Lei Maria da Penha marca avanço no combate à violência contra a mulher.
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1: Agora 12:22 e a Lei Maria da Penha marca um avanço no combate à violência contra a mulher. Detalhes na reportagem de Tatiana Alves.
7: 20 anos atrás, a promulgação da Lei Maria da Penha marcou um avanço histórico no combate à violência contra a mulher no Brasil, consolidando-se como principal mecanismo jurídico de proteção das vítimas e de responsabilização dos agressores. A legislação recebeu esse nome em homenagem à biofarmacêutica cearense Maria da Penha Maia Fernandes, que transformou uma história de sofrimento em símbolo de resistência e luta por justiça. Em 1983, Maria da Penha sobreviveu a duas tentativas de assassinato cometidas pelo então marido. Na primeira, foi baleada enquanto dormia e ficou paraplégica. Meses depois, sofreu uma nova tentativa de morte, desta vez por eletrocução. Mesmo diante da gravidade dos crimes, a punição do agressor demorou anos para acontecer. Cansada da lentidão da justiça brasileira, Maria da Penha levou o caso à Comissão Interamericana de Direitos Humanos, órgão ligado à Organização dos Estados Americanos. Em 2001, o Brasil foi responsabilizado por negligência e omissão no enfrentamento da violência doméstica. Representantes de diferentes ministérios elaboraram a proposta que daria origem à lei. O texto foi encaminhado ao Congresso Nacional pela presidência.

0: Previdência da República e começou a tramitar na Câmara dos Deputados em dezembro de 2004. Em 7 de agosto de 2006, a proposta foi sancionada pelo presidente Luiz Inácio Lula da Silva. A lei entrou em vigor em setembro daquele ano. Mais do que combater os efeitos, é importante detectar os primeiros sinais antes do escalonamento da violência. Como avalia a presidente da Comissão Nacional de Combate à Violência Doméstica da OAB, Tami Fortunato.
1: Então, o abuso, ele normalmente não começa com uma agressão mais grave. Ele começa com um controle disfarçado de um cuidado, um ciúme apresentado como um amor e isolamento, né, como uma proteção. Então, é preciso ficar atenta aos sinais. E um recado aqui que eu deixo para as mulheres que hoje estão em situação de violência doméstica é que, em absoluto, ela não tem culpa nenhuma pela violência que ela está sofrendo.
0: A Lei Maria da Penha considera a violência doméstica uma violação dos direitos humanos e criou mecanismos inéditos de amparo às vítimas. Entre eles estão as medidas protetivas de urgência para afastar o agressor e garantir atendimento especializado por meio dos juizados de violência doméstica e familiar contra a mulher. Da Rádio Nacional, no Rio de Janeiro, Tatiana Alves.
2: Agora 12:25.
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2: Informações do Deral, feijão carioca, saca entre 250 e 280, feijão preto variando de 180 a 220, milho entre R$59 e R$60 a saca, soja entre 125 e 126, o trigo pH 78 tem variação de R$74 a R$75, arroba da erva mate em folha R$19, arroba do boi de 360 a 370, arroba da vaca varia de 315 a 330. Já o quilo do suíno, tipo carne, é cotado hoje a R$4,60 nas informações do Deral.
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2: Muito boa tarde, sejam todos bem-vindos a mais um Placar da Nossa desta quarta-feira chuvosa e promete muita chuva para Chopinzinho e toda a região. 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Aquele alô pro Rafa e também para o Ricardo. 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E também para a Tim Morando Taekwondo, nosso amigo mestre Gilberto Morando, daqui a pouquinho vai estar falando conosco. E o placar da nossa de hoje vai trazer informações sobre a ACEL. É isso aí, no último final de semana tivemos um jogão lá, né, meu amigo JP tá aqui conosco. JP, dá o seu boa tarde também, boa tarde, seja bem-vindo. Ferreira tá ainda de férias, mas já voltou de Cancún, né?
12: É isso aí, boa isso tarde. Aí, o Ferreira já tava aí hoje meio pela rádio aí, né? Só deixar um boa tarde aqui, estamos por trás das câmeras. Um boa tarde, um bom dia, não sei se todo mundo já almoçou aí. Isso aí, tamo aí.
2: E você vê que o Ferreira de férias, mas não tira a roupa uniforme da rádio, né?
12: Não.
2: Tá de férias, não. Hein? Uniforme da rádio. Mas tá sempre disposto o nosso amigo de férias, Marquinhos Ferreira, que tá preocupado, JP. Tá preocupado com o Grêmio. Hoje tem Copa do Brasil, o Grêmio empatou o primeiro jogo lá. Vasco empatou 0-0, hoje joga contra o Fluminense, jogo de volta. O Internacional venceu o Corinthians 2-0, também amanhã, né, o jogo de volta. O Grêmio e Inter é hoje às 19h30. Eu acho que dá o Grêmio e Mirassol. Eu acho que dá Mirassol. E você, JP?
12: Eu faço minha aposta no Grêmio.
2: No Grêmio, eu vou de Mirassol. O Mirassol elimina o Grêmio, o Fluminense elimina o Vasco, o Inter vai passar, vai eliminar o Corinthians. Depois o Atlético Paranaense venceu 2-0 Vitória, jogo amanhã, eu digo que dá Atlético Paranaense. O Juventude no final, faltando 3 segundos, Atlético Mineiro fez o gol, eliminou o Juventude. Passaram a mão no Remo, né, uma expulsão nada correta do Daronco. O Santos passou ontem. Temos Chapecoense e Cruzeiro no Mineirão, o jogo de volta hoje às 19h, da Cruzeiro. E Palmeiras venceu 3-0 Fortaleza. Palmeiras e Fortaleza hoje às 21h30 da
13: Palmeiras. Eu acho que o Inter vai passar, mas o Grêmio vai ficar no caminho. E no Campeonato Brasileiro aí o bicho tá pegando. Palmeiras tá lá, líder mais folgado do que nunca, 47 pontos, Flamengo tem 39, Atlético Paranaense, grande destaque deste ano, Atlético Paranaense tem 37, o Fluminense 34. Agora, a coisa tá feia lá pro pessoal lá do Sul, né? Internacional tem 22 pontos, mas tem 21 jogos. O Grêmio tem 22 pontos e 20 jogos, a exemplo do Vasco. Ou seja, se o Grêmio e o Vasco vencerem seus jogos, esse jogo a menos, o Internacional vai lá na antepenúltima colocação. E ainda tem o Remo, que tem 21 pontos, mas tem 21 jogos, tirando o Chapecoense, que para mim já está virtualmente rebaixado. Final de semana tem Grêmio e São Paulo. Eu acho que o Grêmio vai empatar com o São Paulo. O Grêmio vai se complicar mais um pouquinho. Eu apostei até uma janta com o Ferreira que o Grêmio vai para a segunda divisão, né? Vamos ver, né? Mas, enfim, temos o Coritiba enfrentando o Chapecoense, temos o Palmeiras Internacional, da Palmeiras, né, Cabelinho?
12: Ah, com certeza.
13: A Palmeiras, com certeza, e o Inter também vai se complicar, e ali brigando com o Palmeiras, o Flamengo, que enfrenta o Vitória. Esses são os jogos do Brasileirão da Série A. No Brasileirão da Série B, o Operário enfrenta o São Bernardo. O Operário é o terceiro. Criciúma tem 40, lidera com folga. O Juventude, fez foi eliminado pelo Atlético no finalzinho ali, mas tá fazendo uma boa campanha também na Série B, deve subir. Aí o Operário, meu Operário lá de Ponta Grossa, tem 35 pontos, tá numa boa expectativa também, mas eu acho muito difícil. Fortaleza tá chegando, tem 34, Vila Nova 34, Novo Horizontino 33, então tá tudo meio embolado aí a Série B, os que subiriam para a primeira divisão. Lá na zona da degola, Londrina, Avaí, América Mineiro e Ponte Preta para cair para a Série C. Então o Operário joga dia 7, sexta-feira, 19h30, lá no Germano Krieger, jogos da Série B do Campeonato Brasileiro. Falamos de Copa do Brasil, Campeonato Brasileiro da Série A, Série B, e também vamos falar, né, meu amigo Cabelinho? Depois do intervalo comercial, nós vamos falar sobre a Taça Iguaçu de futsal, que começa hoje à noite, né? Com dois jogos lá no município de Sulina. Vamos falar também, principalmente, do futsal, destaque para o final de semana, jogo da Céu. Agora tem uma folguinha no calendário, né? E depois, na sequência, aí o bicho pega, porque tem jogos importantíssimos na Chave Ouro e esperando o seu adversário, que é só lá para setembro. Agora tem um intervalão aí na Liga Silver. Nós vamos, antes do intervalo comercial, Cabelinho, vamos trazer as informações do Taekwondo, né? O Taekwondo do nosso amigo mestre Gilberto Morando tem competição, vai pegar fogo nesse final de semana o Taekwondo aqui em Chopinzinho, não é isso, Gilberto Morando? Seja bem-vindo, boa tarde.
14: Boa tarde, Cleito, e todos os ouvintes da nossa FM. Taekwondo de Chopinzinho, da Tim Morando, bastante movimentado esse final de semana. Teremos nesse sábado a Copa Chopinzinho de Taekwondo, onde vai reunir aí várias cidades aí do Sudoeste do Paraná, que estarão participando aí do nosso evento. Em preparação aí para o Brasileiro, para a Copa Paraná, nós teremos na sequência, próxima semana em Brasília, Campeonato Brasileiro, um dos mais importantes da agenda do Taekwondo Nacional, e teremos 8 atletas de Chopinzinho participando desse evento. Esse final de semana é especial para os alunos iniciantes, alunos aí que fazem parte do Taekwondo gratuito de Chopinzinho, estão todos convidados para participar. Estamos nos treinamentos finais aí essa semana para sábado, no Dionísio de Bona, aquela festa aí com o Taekwondo. Todas as idades, todos os alunos que participam das escolinhas, da academia particular, das escolinhas aí do município, gratuitamente, todos terão acesso gratuito neste evento. Tendo em vista aí que o prefeito Álvaro aí disponibilizou aí o patrocínio ao evento para que todos os alunos aí do Taekwondo possam participar sem custo nenhum. Então fica aí o convite a todos, inclusive o Departamento de Esporte, através do Mestre Gilmar, também viabilizou aí um uniforme para os alunos que estão assíduos, que estão treinando aí no dia a dia do Taekwondo, estarão recebendo uniforme também para estar treinando aí o Taekwondo no seu dia a dia. Então fica o convite aí aos atletas e também aos familiares aí para prestigiar esses alunos neste evento. Aqueles que não conhecem o Taekwondo ainda, não sabem como que é a competição, né? estaremos aí no ginásio durante todo o sábado, das 8 da manhã até as 6 da tarde, e com a abertura oficial às 13 horas, com a apresentação das equipes. Então fica o convite aí a todos que queiram prestigiar, mais uma vez, o Taekwondo Chopinzinho, ou aquele que não conhece ainda o Taekwondo e queira assistir. Teremos bastante luta de iniciante, mas também teremos lutas de atletas da seleção brasileira aí durante o dia. Um abraço, até a próxima oportunidade. Esperamos todos no sábado aí no Dionísio de Bono.
13: Valeu, mestre Gilberto Morando, parceiro aqui do Placar da Nossa. Obrigado pelas as informações do Taekwondo. Um abraço para o Laércio Spani, toda a família, lá o Diles, toda a família está acompanhando a gente. Amigo Lucas Choqueta disse que o Grêmio ganha de 3-0 hoje. A Rosana Angela Casanova, a Mário Itamar Caveon, a Clenir Tomé, o Elcio, também o meu amigo Carlão Ordina, o pessoal que vai deixando seu recado, o Laertes Diringues, todo o pessoal que vai acompanhando, o Ricardo Marangon está mandando o um recado aqui para a gente também. Tá todo mundo acompanhando o nosso programa. Falar um pouquinho da Taça Iguaçu de Futsal, começa hoje, a Taça Iguaçu de Futsal com apoio da Doce Doce, começa hoje à noite lá no município de Sulina. São 9 equipes no masculino, 6 equipes no feminino, 2 chaves de 3 no feminino, 3 chaves de 3, então é jogo rápido, né, cabelinho? Hoje começa então com São João e Quedas do Iguaçu, às 19h30, às 20h30, São João e Quedas também. Então, nas duas, né, Quedas e São João tem tanto no masculino quanto no feminino. Então, o primeiro jogo é no feminino, o segundo jogo é no masculino. Dia 12, na próxima quarta-feira, teremos Saudade do Iguaçu e Bom Sucesso, Dois Vizinhos em Rio Bonito do Iguaçu. Chopinzinho estreia no dia 14, numa sexta-feira, no feminino contra Rio Bonito do Iguaçu. E a equipe masculina de Chopinzinho estreia no dia 21 contra o feminino, joga contra o time de Sulina no dia 21. E também no dia 21, às 20h30, no masculino, Sulina estreia contra Dois Vizinhos. E no masculino, Chopinzinho joga aí contra a Saudade do Iguaçu no dia 28. Então essas são os chaveamentos. Sulina fecha a rodada com a rodada dupla contra Rio Bonito do Iguaçu também no dia 28/8. Depois, quartas de final, semifinal e assim finalizando. Vai ser uma Taça Iguaçu de jogo rápido, né? Porque depois começa a Copa Sudoeste de Futsal também. Então vai ser aí uma competição preparatória. Todo mundo convidado para ir até o ginásio de esportes do município de Sulina acompanhar então as rodadas da Taça Iguaçu de Futsal com apoio da Doce Doce. Fazer um agradecimento ao nosso amigo Carlão Bazanella. Rapidinho, vamos para o intervalo comercial. Na sequência, a gente volta falando então da ACEL na Liga Nacional e também agora acendendo um sinalzinho de alerta no Campeonato Paranaense. É rapidinho, já voltamos.
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13: Voltamos ao placar da nossa, mandando aquele alô para a Rede Seuser, para o nosso amigo Ayrton, lá da Comunidade das Águas Termais de Sulina também. E neste final de semana que passou no domingão, tivemos mais um jogo do Campeonato Paranaense, um jogo que era importantíssimo para a Cel, precisava vencer para se classificar um pouco mais à frente, ter um pouco mais de tranquilidade na tabela, mas foi um jogão. Primeiro tempo de 2-2, depois na sequência algumas falhas individuais aí da equipe da Cel acabou tomando os gols nos contra-ataques, a equipe do Camorã muito rápida nos contra-ataques e acabou depois perdendo, né, por 4-3, teve um gol no goleiro Linha da Cel ali com o Emerson no final, mas não deu para a Cel. O Camorão foi ótima a rodada, né? O Pato tem 28, o Camorão com a vitória passou a segundo, passou o Marreco. Foi para 22 pontos, o Marreco tem 21, né? Ali na, entre os quatro. Lembrando que a Chave Ouro tem 14 equipes, quatro, e os quatro primeiros já vão para a terceira fase. Aí do quinto ao décimo segundo, que é no qual a Cel vai se enquadrar, aí tem o mata-mata. Daí os últimos dois vão disputar o torneio da morte. Então disputa ali os últimos dois, o que perder caiu para a Série Prata. E o que vencer, o que perder já cai para a Série Prata. E o que vencer depois ainda disputa, o que perder ainda disputa um jogo com o terceiro da Série Prata. Para daí saber se o da Série Prata vai subir ou o da Ouro vai ficar, vai permanecer. Então tem o torneio da morte e o torneio da sobrevivência entre os dois últimos. Então esse é o regulamento da Chave Ouro do Campeonato Paranaense. Então tem a disputa entre os dois, né, o 13º e o 14º, e depois o torneio sobrevivência com o terceiro da prata para ver quem seriam os dois que cairiam. Então venceu o torneio da morte, joga ainda o sobrevivência, né? Aí para ver se você sobrevive ou não. Agora a Cel tem dois confrontos que são importantíssimos, né? Então tem um jogo fora de casa contra o São Miguel, dia 14, lá no Joelson Marcelino. São Miguel tá em sétimo, já tá garantido, né, com folga. Mas todo mundo busca uma melhor posição na tabela para a questão depois do jogo em casa nos confrontos. Mas tem jogos de confronto direto também, né? Entre os times que estão ali na parte da tabela, né? O Paraná Clube joga com o Itaipulândia e esse jogo é importantíssimo. Por quê? O Paraná Clube, se vencer, vai aos mesmos 12 pontos da Cel. E o Itaipulândia está com um ponto a mais que a Cel. Então essa seria a 12ª rodada. Fechando a última rodada, a Cel enfrenta o Paraná Clube. Bom seria que o Paraná Clube perdesse. Paraná Clube perde, Palmas, por exemplo, tropeça naquela rodada, aí já estaria garantido na próxima fase, porque não teria mais ninguém para chegar. Claro que é importantíssimo que a Cel faça bons jogos, né? A Cel enfrenta então em casa no dia 29, no Dionísio de Bona, às 20 horas, num sábado, né? Enfrenta o Paraná Clube. Aí tem outros jogos de confronto direto, CAD e Ampere, que é logo ali na frente da Cel. Eu achei classificação praticamente garantida, né? Não tem como ficar fora, mas tem que buscar fazer bons jogos para se classificar melhor, para tentar fugir de alguns determinados confrontos. Porém, claro que quer ficar campeão, tem que ganhar de todo mundo. Mas o histórico da Chave Ouro, os últimos que ficaram lá na frente, o Pato, quando a Cel foi campeão, todos tiveram na primeira fase a liderança, até por questão do jogo em casa. E no último sábado também tivemos aí uma homenagem ao nosso amigo Carlos Bazanello, o Carlão, né, que foi receber uma plaquinha de presidente honorário da Cel, muito legal também, e a inauguração das cadeiras, né? Ainda não tá completa as cadeiras lá, mas quero parabenizar a administração municipal, o prefeito Álvaro, né? Por ter conseguido esse conforto aos torcedores, né? Que frequentam o Dionísio de Bono, muito elogiado, por sinal, as cadeiras também. Parabenizar aí a Fundação de Esportes através do nosso amigo Rafael Nascimento, que faz um grande trabalho na busca de recursos e na administração aí das praças esportivas, incluindo o Dionísio de Bono, que vem sendo cada dia estando melhor aí para as competições. E vamos torcer, né, Cabrinho, que a Shell na Liga Nacional consiga subir para a primeira divisão. Imagina ano que vem, né, outras grandes equipes do futsal brasileiro estando aqui em Chopinzinho também. A Shell que classificou em terceiro na Liga Nacional Silver agora espera, né? Porque como classificou entre os quatro, é mais ou menos que nem a chave ouro, né? Já vai para a terceira fase. Aí ela vai esperar o confronto e começa só dia 4/9 entre o Sport e Camacuã. Depois do jogo de volta dia 11/9, daí lá dia 11/9 nós vamos saber quem será o adversário da Acel para a sequência da competição. 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Vou mandar um abraço aqui lá de Santa Catarina, mas tá passeando na Sulina, meu amigo Luiz, o filho do seu Cid Ivan Carneiro, lá do município de Sulina, lá no Alto Alegre. Um abraço para toda a família, pessoal que tá acompanhando a gente aqui na nossa programação também. Obrigado a todos pelo carinho da audiência, carinho da sintonia. Então fica aí, feijoada do Shopping Master, próximo dia 15. 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Valeu, meu amigo Cabelinho, brigadão. Semana que vem acho que o Ferreira já volta, né? Chega de férias também, só viaja, né?
20: O homem volta sexta-feira já.
13: Tá folgado. O homem das figurinhas da Copa, Marcos Ferreira. Valeu, gente. Um grande abraço. Até quarta que vem com muito mais esporte aqui no Placar da Nossa. Valeu, tchau, tchau.
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5: 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Em Pato Branco, ontem, a Polícia Militar cumpriu mandado de prisão, fez uma apreensão de droga para consumo pessoal e também aí foi constatado que um homem se passou pelo irmão para evitar a prisão, né? Polícia Militar ontem abordou um homem de 38 anos, o qual dispensou um objeto ao perceber a aproximação da polícia. Após a abordagem, foi verificado que ele havia dispensado uma porção de crack. O mesmo foi encaminhado até a sede do 3º Batalhão para elaboração do termo circunstanciado. No momento do preenchimento do termo, a Polícia Militar verificou no sistema que a fotografia vinculada no cadastro não correspondia com as características físicas desse homem. Questionado sobre a divergência, ele confessou que havia fornecido o nome do irmão e revelou a real identidade, admitindo que vinha utilizando os dados do familiar desde dezembro do ano passado. Após a elaboração do termo circunstanciado por crimes de falsa identidade e posse de drogas para consumo pessoal, também foi dado aí, foi cumprido o mandado de prisão que tinha em desfavor dele pelo crime de receptação. Mandado expedido pela Justiça da Comarca de Pato Branco. Também em Pato Branco, ontem, a Polícia Militar no bairro Sudoeste fez a apreensão de um veículo em situação irregular. Motorista foi notificado no Jardim Floresta, lá em Pato Branco, a apreensão de uma motocicleta que também encontrava-se em situação irregular. O motorista foi notificado, né? Acabou aí sendo detido e expedido aí a notificação de trânsito ao condutor desta motocicleta. Em Palmas, na madrugada de hoje, de acordo com as informações da 12ª Companhia Independente da Polícia Militar, foi feita uma apreensão de vinho trazido ilegalmente da Argentina. Às 3h20 da madrugada, em abordagem na PR-280, foi abordado um Chevrolet Onix que estava carregado com 20 caixas de vinho trazido ilegalmente da Argentina. Essa bebida, junto com o veículo, foi apreendida e entregue a Receita Federal. Em Clevelândia, ontem às 9h da noite, dois homens foram detidos por tráfico e associação ao tráfico de drogas. As equipes da Polícia Militar lá de Clevelândia receberam informações da Polícia Civil a respeito de um morador daquela cidade que estaria indo buscar uma quantia de drogas em uma cidade vizinha, né? Por conta dessas informações, as equipes, tanto da Polícia Militar quanto da Civil, numa ação conjunta, abordaram o veículo na PR-280, lá no próximo à entrada da cidade. No veículo estavam dois homens, sendo localizado com eles a quantia de 1 quilo de maconha. Na sequência, na casa do motorista do veículo, foi localizado mais 0,5 quilo da droga. Ambos foram encaminhados encaminhados e autuados em flagrante lá na delegacia da Polícia Civil, sendo encaminhados posteriormente à cadeia pública de Pato Branco, onde permanecem recolhidos à disposição da Justiça. Informações da Polícia Militar na microrregião nas últimas horas. Lá na região de Francisco Beltrão, nas últimas 24 horas, de acordo com informações prestadas aí pela Polícia Militar, pelo 21º Batalhão, algumas ocorrências também foram registradas, algumas delas com fatos corriqueiros do dia a dia, como por exemplo o atendimento de ocorrências de violência doméstica e também ocorrências relacionadas ao trânsito foram registradas. A Polícia Rodoviária Estadual fez uma apreensão de maconha lá em Realeza, na PR-182, de acordo com informações obtidas ontem, por volta das 5 horas da tarde, foi feita uma operação lá na rodovia PR-182, sendo efetuada a prisão de um homem de 30 anos. Ele dirigia um veículo Renault Master, uma van com placa de Balneário Camboriú. Essa van estava carregada com 300 quilos, 164 gramas de maconha, né? Segundo as informações do motorista, ele foi abordado, disse que estava fazendo um transporte e ia para Santa Catarina, né? O motivo da rota, segundo ele, seria a justificativa que a 277 encontrava-se com paralisação. Aí ele teria desviado por esta rota. Foi encontrada essa quantidade de droga, mesmo foi preso, encaminhado até a delegacia da Polícia Civil de Capanema, onde foi autuado em flagrante pelo crime de tráfico de drogas. Motorista desta van estava carregada com mais de 300 quilos de maconha. Trabalho aí da Polícia Rodoviária Estadual nas últimas horas aqui no sudoeste do Paraná. Polícia Civil realizou a operação hoje pela manhã na região sudoeste paranaense e também em Santa Catarina. Foi uma operação deflagrada a partir aí do DENARC, né? Núcleo de Narcóticos, que tem uma divisão aqui na região sudoeste, em Pato Branco. Hoje pela manhã, então, foi deflagrada a operação Gift, presente em inglês, que cumpriu 21 mandados de prisão preventiva, 37 de busca e apreensão domiciliar e ainda 35 mandados de busca pessoal. Também foram determinadas por esta operação medidas de bloqueio de valores e aplicações financeiras de 26 investigados, além do sequestro de imóveis, veículos e outros bens relacionados à atividade criminosa. De acordo com a delegada da DENARC, Franciela Alberton, as ordens judiciais foram cumpridas em Pato Branco, Vitorino, Francisco Beltrão, Cascavel, Foz do Iguaçu e Curitiba, aqui no Paraná, e também Florianópolis, Balneário Camboriú e Galvão, em Santa Catarina. As investigações iniciaram a partir da prisão de um homem que transportava 65 quilos de maconha em Itapejara do Oeste. Naquela ocasião, os tabletes da droga estavam embalados em papel de presente, o que deu origem ao nome desta operação. Ao longo de um ano de investigações, a Polícia Civil identificou a estrutura hierárquica da organização criminosa responsável por adquirir drogas na região de Foz do Iguaçu e abastecer o sudoeste do Paraná e também fazer a distribuição na região oeste de Santa Catarina. As apurações também permitiram individualizar as funções dos integrantes, os mecanismos de financiamento, a logística do transporte, a ocultação patrimonial e o esquema de lavagem de dinheiro utilizado pelo grupo, disse a delegada. Durante as investigações, as forças de segurança apreenderam mais de 140 quilos de drogas, veículos utilizados pelos criminosos, R$70 mil em dinheiro e também prenderam 27 integrantes da organização criminosa. As investigações apontaram ainda que essa organização possuía uma estrutura familiar e era liderada por um homem de 38 anos, responsável pela coordenação da aquisição, transporte e a distribuição das drogas. Familiares também atuavam na ocultação de patrimônio, movimentação de recursos ilícitos e a logística financeira do grupo. A delegada Franciela destacou que a organização movimentou aproximadamente 30 milhões de reais por meio do sistema bancário. Parte dos lucros obtidos com o tráfico, no entanto, era transportada em dinheiro entre Pato Branco e Foz do Iguaçu para dificultar o rastreamento dos valores. Em uma das ações de investigação realizada em julho deste ano, a Polícia Civil apreendeu mais de 42 mil reais em dinheiro durante a entrega do numerário entre integrantes do grupo. As diligências também identificaram a utilização de empresas para ocultar a origem ilícita dos recursos, além da adulteração de cocaína com substâncias como cafeína e BCAA para aumentar o volume da droga comercializada. Em razão dessas evidências, uma farmácia de Pato Branco e o seu proprietário também foram alvos dos mandados de busca e apreensão nesta fase da operação, nesta quarta-feira. Além das prisões, a quarta fase da operação concentra esforços na descapitalização da organização criminosa por meio de bloqueio de ativos financeiros e do sequestro de bens utilizados ou adquiridos com recursos provenientes do tráfico de drogas, buscando enfraquecer permanentemente a sua capacidade operacional. A operação mobilizou 150 policiais civis de vários núcleos da Polícia Civil aqui do Paraná, bem como policiais civis aí do estado de Santa Catarina. Mais um golpe aí contra o tráfico de drogas aqui na região sudoeste do Paraná e no oeste, extremo oeste do estado de Santa Catarina. São as informações e os destaques das últimas horas. Depois do intervalo, as notícias do centro-sul do Paraná.
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5: 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Na região de Laranjeiras do Sul, destaque das últimas horas foi no Goioxim, onde um idoso foi vítima de um golpe lá na comunidade do Alto Alegre. Ele procurou a Polícia Militar ontem informando que teria sido vítima de um golpe aplicado por duas mulheres que se passaram por vendedoras de colchões. Ele informou que as duas mulheres foram até sua residência e ofereceram um produto com facilidade de pagamento. Durante o atendimento, utilizando pretexto operacional, elas solicitaram o aparelho celular desse idoso. Aproveitando-se da sua situação, as duas mulheres contrataram um empréstimo bancário em nome dele e também transferiram o valor via Pix para uma conta de terceiros. A fraude só foi percebida após a saída das mulheres lá da residência. De acordo com o idoso, as duas mulheres visitaram o imóvel 3 vezes para ganhar a confiança dele antes de consumar o crime. A Polícia Militar registrou o boletim de ocorrência, repassou lá para a Polícia Civil, que vai realizar as devidas diligências, né? Infelizmente, idoso vítima de golpe aí no interior do Goioxim, lá na comunidade do Alto Alegre, né? Fica a dica aí, se você receber visita de duas mulheres tentando vender colchões, fique esperto, porque podem ser golpistas, podem ser essas estelionatárias. Acione imediatamente a polícia aí da sua cidade, da sua região. Em Palmital, teve caso de desobediência e ameaça ontem. Polícia Militar foi acionada para atender uma ocorrência onde um homem e uma mulher, ambos bêbados, estavam perturbando a ordem pública. Conforme informações, o casal se colocava na frente de veículos em movimento, expondo a própria integridade física e a de terceiros a riscos de acidentes. Ao chegar no endereço, os policiais observaram a situação, abordaram os envolvidos. Ambos apresentavam sinais aí clássicos de alteração devido ao consumo de bebida alcoólica. Durante os procedimentos, o homem se recusou negou a acatar a ordem de busca pessoal e tentou fugir. Foi abordado, cerrou os punhos e passou a gritar, proferindo ameaças de morte direcionadas aos policiais militares. Por conta disso, ele foi autuado pelo crime de ameaça, foi conduzido. O homem continuou mesmo assim a desobedecer às ordens legais e tentou fugir novamente, sendo acompanhado, contido e imobilizado pelos policiais. Aí foi conduzido à sede do pelotão da Polícia Militar lá do Palmital para a lavratura do termo circunstanciado. A mulher que o acompanhava fugiu do local no momento da intervenção e não foi localizada, não foi identificada. Situação lá em Palmital. Em Guarapuava, ontem, às 11h45 da manhã, no bairro Trianon, a Polícia Militar abordou um homem de 33 anos e constatou que ele era procurado pela Justiça. Estava com mandado de prisão em aberto, foi conduzido à cadeia pública local, onde permanece à disposição da Justiça. Também teve cumprimento de mandado de prisão em Santa Maria do Oeste. Ontem, 5 da tarde, lá no interior do município, foi abordado um homem de 41 anos. Ele tentou fugir da abordagem policial, entrou numa residência, mas foi localizado e preso em um dos cômodos. Estava em um dos quartos da residência, foi conduzido até a cadeia pública de Guarapuava, uma vez que a polícia observou que ele estava com mandado de prisão em aberto. Situações aí da Polícia Militar na região centro-sul do Paraná. Acidente com máquina agrícola faz vítima no interior de Virmonte. Um homem, um senhor, ontem à tarde trabalhava com um trator na área rural do Virmonte. Não recebemos aqui exatamente em que comunidade foi, mas teve esse acidente. O trator acabou tombando, aliás, o maquinário ficou completamente destruído. Mas felizmente esse senhor, esse agricultor, teve lesões, né, moderadas, foi atendido, encaminhado à casa hospitalar lá na cidade do Virmonte, né? Infelizmente saiu aí com vida desta situação, mas o maquinário agrícola, o trator, ficou completamente destruído. As causas do acidente não foram informadas. Polícia Rodoviária Federal apreende cerca de 100 quilos de maconha. A apreensão aconteceu na manhã desta quarta-feira, na BR-277, ali na região da Lagoa Seca, né? A Polícia Rodoviária Federal, com apoio da Guarda Municipal lá de Cascavel, apreendeu cerca de 100 quilos de maconha nesta manhã. Um homem que fazia o transporte da droga foi preso. Após recebimento de informações da Guarda Municipal de Cascavel sobre um carro suspeito, as equipes da PRF iniciaram fiscalização pela BR-277 e localizaram um veículo estacionado num posto de combustível ali em Candói, ali na região da Lagoa Seca. O motorista estava dormindo em uma rede ao lado do carro. Olha só a tranquilidade do cidadão. Durante a fiscalização, os policiais encontraram a droga no porta-malas, escondida em redes e capas de banco, né? Ele usava do pretexto de vender redes e capas de bancos para praticar aí o tráfico de drogas. O homem foi conduzido até a 14ª Subdivisão Policial de Guarapuava, onde também foi feita a entrega do veículo e da droga apreendida, aos cerca de 100 quilos de maconha. Mais uma apreensão de drogas feita pela Polícia Rodoviária Federal ali na região da Lagoa Seca, na BR-277. Em Candói. A Brigada Comunitária de Candói foi acionada ontem para o atendimento de uma ocorrência de incêndio ambiental. A equipe deslocou até a região do Corvo Branco ontem, no início da noite, onde fez o combate aí de um incêndio ambiental que estava ocorrendo por lá. Também teve mobilização da Brigada Comunitária aqui em Chopinzinho. Ontem à noite foi feito o acionamento da equipe para o combate ao incêndio ambiental na marginal da BR-373, na região do Mato Branco, aqui sentido Chopinzinho-Candói. Havia fogo na vegetação, motoristas, usuários da rodovia preocupados aí por conta da fumaça que atrapalha a visibilidade, fizeram o acionamento da Brigada Comunitária que esteve ali e combateu este incêndio. São as informações, as notícias de destaque nas últimas horas. Estamos finalizando a edição número 13.679 do Rotativa 102 para esta quarta-feira, 5 de agosto. Mais informações você acompanha logo mais às 14h30 da tarde no Notícia 102 e também através das nossas redes sociais. O Rotativa volta amanhã neste mesmo horário. A todos uma excelente tarde.
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1: A gente soma da tarde, 15 minutos, 1:15. Alô, você, estou chegando para lhe fazer companhia a partir de agora até às 15 horas, né? Levando sempre o melhor da música sertaneja para você aqui na 102,9. Eu, Adilson Cândido, a partir de agora fazendo companhia aqui na 102,9. Uma ótima tarde de quarta-feira a todos, viu, gente? 984-13-4946 para você fazer a sua indicação. Cristiano Araújo, a primeirinha desta quarta-feira.

que se chama 90-10, onde uma pessoa tem 90% daquilo que você procura em alguém, só que você foca naqueles 10% que falta. Aí você sai pra rua, se aventura, e realmente você encontra aqueles 10%, mas não se deu conta que perdeu os 90%.

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Olha, agora a gente são 1:51, 9 minutinhos faltando para as 14 horas, 9 para as 14. Você ligado aqui na nossa FM, programa Top Sertanejo, né? E você está ouvindo a nossa de onda. Bora lá, viu, gente? Bora lá. 98413-4946, né? Fica nos dando uma carona, você no seu trabalho, você que tá de férias, curtindo aqui a nossa programação. Meus amigos pedreiros, carpinteiros, eletricistas, chapeadores, serventes e mais. Pessoal do comércio local e também de toda a nossa região. Henrique e Juliano, pra você ligado, curtindo o Top Sertanejo.

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0: Olha, agora, gente, são 2:09, 2:09, né? Você ligadinho, curtindo aqui a 102,9. Obrigado aí pela sua audiência, pela sua preferência, né? Dá um abraço pro meu amigo João Buzina, com o radião ligado, curtindo aqui a nossa programação, né? Forte abraço, viu, João? Obrigado pela audiência, né? Pela preferência, sempre aqui com a nossa FM. 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A Giovana ligadinha curtindo aqui no, o nosso Top Sertanejo. Obrigado pela audiência, né? Pela preferência aqui com a 102. Pedindo Cleito e Romário e Tássio, né? Modão aqui no Top Sertanejo.
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2: É a nossa FM, 2:27, 12:27, você ligadinho curtindo aqui a 102,9. Obrigado pela sua audiência, né? Pela sua preferência. Já já eu vou atualizar a previsão do tempo, né? Para hoje, quarta-feira, e claro, pro decorrer da semana, né? O pessoal que tá ligadinho curtindo aqui a nossa programação. Mas tem previsão aí de muita chuva, viu, gente? Tem previsão aí de muita chuva pro decorrer da semana. Já vou adiantando para você, né? Muita chuva tá por vir aí no decorrer da semana e também no final de semana, né? Felipe Falcão.

0: É o Top Sertanejo pra você, ligadinho curtindo aqui a 102,9, chegando informações com notícias 102.
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2: Operação Lívia combate rede que induzia jovens a suicídio na internet.
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2: O Ministério da Justiça e Segurança Pública apresentou ontem, terça-feira, os resultados da Operação Lívia, conduzida pela Polícia Civil de Mato Grosso do Sul e realizada com apoio técnico do Laboratório de Operações Cibernéticas, o CyberLab, da Secretaria Nacional de Segurança Pública, para investigar uma organização criminosa que atraía crianças e adolescentes para comunidades virtuais, submetia as vítimas à coerção psicológica e as incentivava à prática de violência extrema contra animais, principalmente gatos, desafios de automutilação e induzimento ao suicídio. A apuração teve início após suicídio transmitido ao vivo de uma adolescente, a Lívia, de 13 anos, no último dia 22 de julho. A live na internet ocorreu em um grupo virtual da rede social Discord por cerca de 45 minutos. Antes de ser induzida a tirar a própria vida na casa onde morava com a família, em Naviraí, a 365 quilômetros de Campo Grande, a adolescente foi coagida no ambiente virtual pelos criminosos a torturar e matar um gato, sem êxito. Em entrevista coletiva em Brasília, o ministro da Justiça e Segurança Pública, Wellington César Lima e Silva, reforçou que o combate a crimes cibernéticos contra crianças e adolescentes exige prevenção e vigilância ativa por parte dos pais e de toda a sociedade. Ele pediu para que seja redobrada a atenção no cuidado com os filhos, com as crianças, com os adolescentes, no contato com conteúdos, em função dos graves eventos que foram reportados envolvendo esta menina e outras crianças e adolescentes por todo o país. Com informações, Evandro Artuzzi.
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8: Nossa FM, 2h45, 2h45, quarta-feira verde, abre mês do Supermercosul de Chopinzinho. 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Na dedicação do Artêmio, né? Leandro e Leonardo, aqueles olhos.

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nossa FM, nós estamos chegando ao final do nosso programa Top Sertanejo desta quarta-feira. Fica aqui um abraço até Dilson Cândido e toda a equipe 102,9. As últimas de hoje, um abraço, gente.

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1: 3:01. Oi, gente. Muito boa tarde, meu povo maravilhoso. Nosso bailão está no ar com as melhores bandas do sul do Brasil. Apresentação, Pamela Fernanda. Bora lá, meu povo. Vem participar, vem mandar o seu alô. Vem pro 469-8413-4946. É o nosso contatinho. Vem participar. Pedir sua favorita do bailão, porque agora só bandinhas. Até às 5, você arrasta o pezinho ao som aqui da nossa programação. Hoje, quarta-feira, dia 5 de agosto de 2026. Temperatura de momento aqui em Chopinzinha de 23 graus, 3 e 1. Bora lá curtir a primeira do nosso bailão hoje. É com corpo e alma, tela aberta. Vem pra nossa, porque tá na nossa, tá bom demais.

0: 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O nosso bailão volta já, não sai daí.
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0: Tá na nossa, tá bom demais. 3 horas e 21 minutos. Alô, Cláudio José, o pessoal de Cantagalo, Cláudio lá de Cantagalo, tá pedindo sucesso aqui na programação. Nilson de Saudade do Iguaçu também. Boa tarde pro Miguel. Boa tarde, meu amigo.
1: Boa tarde, Paola, tudo bem? Obrigado, Catanduas. De novo na rodagem aí. Sempre ouvindo a Poderosa, tá bom? Manda aí com meus atuais antes de ir embora. Tá bom? Forte abraço, tudo de bom pra você. É Paola teu nome, se eu não tô enganado. Escutei agora um pouco na rádio ali. Forte abraço, tudo de bom.
0: Valeu, meu amigo. Tudo de bom aí pra você. Obrigada pela carona, é Pamela. Mas gostei, Paola também. Pode me chamar de como vocês preferirem. Boa tarde também pra Paola Klasman. Olha só, agora sim, uma Paola participando. Paola Klasman, ouvindo a música quer ouvir a música Traição Não Tem Perdão, com Rainha Musical. Tá ouvindo em Concórdia, Santa Catarina. Beijo pra você, viu, querida? Já já vai ter música também aqui na nossa programação. Agora tem os atuais, né? Os reis do baile, que não podem faltar aqui no nosso clube, no nosso bailão. Bora lá!

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2: Mega Sena não tem ganhador e prêmio sobe para 150 milhões de reais.
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2: Nenhum apostador acertou as 6 dezenas do concurso 3.040 da Mega Sena, realizado ontem. O prêmio acumulou e está estimado em 150 milhões para o próximo sorteio, que será nesta quinta-feira, dia 6. As dezenas sorteadas ontem foram 03, 16, 24, 30, 49 e 54. 89 apostas acertaram a quina e irão receber R$ 47.258,21 cada. 6.555 apostas acertaram a quadra e irão receber R$ 1.057,65 cada. Para o próximo concurso, as apostas podem ser feitas até às 7 horas da noite, horário de Brasília, em qualquer casa lotérica credenciada pela Caixa ou pela internet, no site ou aplicativo do banco. A aposta simples com 6 dezenas custa R$ 6. Com informações, Evandro Artuzzi.
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0: Com certeza, se tá na nossa, tá bom demais. É o nosso bailão, é o nosso Clube 102, só com as melhores bandinhas do sul do Brasil. O João Buzina tá dando risada aqui, que me chamaram de Paola. Ô, João, obrigada pela audiência, meu amigo. João tem o seu container ali do ladinho do Mercado Coaçu, né, João? Sempre fazendo lanches deliciosos. Boa tarde pra Dona Maria Lima. Boa tarde, minha amiga.
1: Boa tarde, tudo bem? Aqui é a Maria Bernadette Lima, aqui da Bebê. Eu peço uma música do Roberto Carlos, se tiverem aí.
0: Ô, Dona Maria!
1: Quero oferecer para vocês da rádio e para meus amigos e amigas da Bebê e para todos os pais do Brasil. Agradeço muito se for atendido.
0: Obrigada, minha querida.
1: Se tiver um sorteio, põe no nome.
0: Então tá bom.
1: Muito obrigada, Deus que abençoe você.
0: Amém. Senhora também, Deus que abençoe. Dona Maria Bernadette, pessoal da BB aqui em Chopinzinho, que curte a nossa programação, são sempre bem-vindos aqui na nossa FM. Já já tem música nova, lançamento do Som 7, Cabelinho já me avisou, tem música nova aqui pro nosso bailão, pro nosso Clube 102. Alô, Edmilson, obrigada, Edmilson, também pela sua participação, ele que é de Reserva do Iguaçu, pedindo Calmon, Duas Vidas e Um Só Coração, oferecendo para todos os ouvintes. Boa tarde.
2: Boa tarde, boa tarde, minha amiga Paola. Digo, Pamela, né? Olha pra mim, moleque Peralta aí, com a banda Alma Latina. Tá na nossa, tá bom demais.
0: Isso aí, tá na nossa, tá bom demais. O que importa é o nome da locutora, vocês não precisam acertar, mas o nome da rádio vocês não podem errar, né? Arrasar. Um grande abraço pra vocês. Vai ter sim também Alma Latina aqui na programação. Boa tarde pro meu amigo Esquito. Alô, Esquito, tá cortando o trecho, nos dando carona, uma abençoada quarta-feira pra você. Bar da Calçada hoje vai ter sim também mais um modão do bailão pra todos os ouvintes. Bora lá, lançamento do Som 7, Vida Bagunçada. Música.

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0: 3:59. 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

Tá na nossa, tá bom demais. 4:02, de volta com o nosso bailão, só com as melhores bandinhas do sul do Brasil. Mandando aquele alô pro Ronaldo de Mangueirinha, tá lá junto com os amigos, tomando uma e ouvindo aqui a 102. Mas que tal, gente? Povo não tem quem lida em quarta-feira, já estão lá tomando uma geladinha, mas curtindo aqui o nosso bailão. Tá oferecendo música pros amigos Wagner, Bigode, Mauri, Moura, Luiz Boca, Cabeça, o Alemão e todos que estão ouvindo aqui a nossa programação. Então tá bom, povo querido, povo faceiro, nesta tarde linda de quarta-feira. Já tem uma do Camon aqui programada, Duas Vidas em um Só Coração. Mais tarde rodo mais uma também aqui do nosso Calmon, Ademir de Oliveira, Sem Cama com Céu e Canto, a indicação do Ademir. Boa tarde pra Jô, também curtindo aqui a nossa programação. Beijo, minha querida. Jô, a Diane e a Amanda, sempre ao som da nossa FM. Leodemarla do Candói também. Banda Brilhação, Tatuagem de Amor. Pra todos que estão ouvindo a nossa, ele que tá lá no Bar São José, em Santa Marta, colado no rádio, sempre na melhor programação, que é feito com muito carinho pra vocês. Bora lá de Calmon, Duas Vidas em um Só Coração.

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1: É a maior parada popular do seu rádio, é o nosso bailão, é o nosso clube 102. Conhece essa? Cor de caramelo, só pelo toque você já sabe, né? André Renner, regravação pra você com Tandara Duarte. Cor de caramelo.

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Seguimos com mais bailão pra você. Calmou a indicação do ouvinte. Alô, Wagner. Obrigada pela sua audiência, o Wagner, o Ronaldo, o Nego, o Moura, o Lisboa. Curtindo as melhores aqui do nosso bailão. Emerson de Pato Branco também. Um grande abraço pra você. Valeu pela audiência.

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2: União Brasil decide pela neutralidade na eleição presidencial.
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2: União Brasil decidiu em convenção nacional realizada ontem adotar a neutralidade na corrida presidencial deste ano. Com isso, o partido liberou seus candidatos para, em âmbito estadual, fazerem as coligações que melhorem atenderem seus objetivos nas eleições deste ano. O partido formou, em março deste ano, uma federação com progressistas. São dois dos maiores partidos do chamado Centrão. O Progressistas já havia oficializado, em 31 de julho, seu posicionamento na mesma direção. Tenho consciência do peso político que a Federação União Progressista tem nacionalmente e que temos nomes extremamente preparados para todos os cargos. A posição que estamos adotando reflete a nossa maturidade política, afirmou o presidente do partido, Antônio Rueda, em nota divulgada nas redes sociais. Com informações, Evandro Artuzzi.
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Nossa, FM 102,9 é o nosso bailão, nosso clube só com as melhores bandas do sul do Brasil aqui em nossa programação. Mandando aquele alô pro meu amigo Esquito, que tá com o ouvido coladinho no rádio. Sempre ao som aqui da nossa FM, não é mesmo, Esquito? Um grande abraço para você, para todos que estão por aí também curtindo aqui a nossa programação. Obrigada pela audiência, pela companhia maravilhosa de cada um de vocês. Mandar um alô para dona Ilse Bermey, lá de Saudade do Iguaçu. Foram colher mandioca, foram arrancar mandioca hoje e sempre com o rádio juntinho, né, dona Ilse? Um beijão para a senhora, para a família toda. Alô, Adão, lá de Bom Sucesso do Sul. Emerson, de Pato Branco, também tá pedindo música boa, já estará aqui no nosso sistema também. Adualdo Pilger, um grande abraço para você, meu amigo. Já vou mandar aqui o telefone do Evandro. Um grande abraço para o Sidney Ribeiro da Silva. Boa tarde para o Ademir, também participando. Emílio Gonçalves e Bário. Pessoal lá de Coronel Vivida, obrigada pela audiência, pela sintonia. Temos participação também de Honório. Povo de Honório, são sempre bem-vindos aqui no nosso clube. Obrigada pelo carinho, obrigada pela participação de cada um de vocês. Mandar um beijo para Dani. A Dani também está mandando aquele recado no nosso WhatsApp, aquele pedido musical mais que especial. É claro que eu vou rodar para você, tá bom? Daqui a pouquinho tem lançamento. Lançamento, tem música nova aqui na nossa programação. E eu vou mandar um recado muito especial. Alô, ouvintes da nossa FM aqui do Shoppingzinho, aqui é a Pamela Fernanda. E por aqui tá fazendo o maior sucesso a música Destino Ingrato dos amigos do Portal 10. E é claro que eu vou colocar um pedacinho dela aqui. Na verdade, vamos rodar completa, porque é sucesso, merece destaque aqui no nosso bailão. Portal 10, Destino Ingrato. Música.

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Antes de encerrar, quero mandar um alô pra Sé e o pessoal do Rio Bonito do Iguaçu. Povo da padaria Pão Nosso, estão a todo vapor trabalhando e ouvindo aqui a nossa programação. Obrigada pelo carinho da audiência, pela sintonia. Meu povo querido, Everaldo Cândido já está chegando aqui na nossa FM para comandar o Terra Brasil com muita música boa para você. Um grande beijo, meu povo querido, fiquem com Deus. Fui!

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3: Alô, meu povo. Alô, você. Tudo bem? Tudo certo? Estamos de volta aqui na nossa FM. Estamos chegando com mais um campeão de audiência. Está no ar, na minha, na sua, na nossa, programa Terra Brasil.
4: Everaldo Cândido.
3: Estamos chegando, oscilando entre o ótimo e o maravilhoso. Nós vamos até às 7 da noite, colados, juntos e misturados, na mais ouvida, na mais comentada. Um excelente final de tarde para todo mundo, para você de toda a região, para você em outros estados, né? Em outras regiões. Obrigado, gente. Obrigado pela sintonia. Tá na nossa, tá no Terra Brasil, tá com Everaldo Cândido.
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3: E vamos começando o programa com modão, né? Aí a pancada. É Zezé de Camargo e Luciano. Sem medo de ser feliz.

0: Eduardo Costa. Modão, né? Modão aqui na programação da nossa FM. 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Muito bem, vamos que vamos, né, gente? Quarta-feira, quartou, quarta-feira, né? Hoje dia 5 de agosto, né? Meio a semana.
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0: 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É o Play no Zap na programação da nossa FM.
2: Buenas, meu amigo.
0: Buenas.
2: Sardado que o Vacaria tava do amigo.
0: Pois é, tava sumido.
2: Uma tarde abençoada pra você, meu galo.
0: Amém, amém pra nós todos. O que tá acontecendo, Vacaria? Tava sumido, homem velho? O que tá acontecendo com o amigo aí? Fala comigo. Um abraço, Guarapuava. Vacaria tá sempre ligado. Sempre sintonizado na programação aí, né? Oi.
3: O relincho do cavalo do Zé Mendes no início e no final também. Valeu, muito obrigado.
0: Aí, ó. O Rauber, então, né, o Luiz? O meu amigo Mioto também tá chegando na programação. Grande Zé Mioto. Tá na peleia, o bicho velho, sempre ligado na programação aí, né? Valeu, Mioto. Tudo de bom e de belo pro amigo. Com sabor de caramelo. Nossa. Meu amigo Malek também tá chegando na programação aí. Ô, Malek. Abraço, amigo. Obrigado pela sintonia. O Idamir chegando diretamente de Pato Branco. Confirmando a audiência, diz ele aqui um positivinho. Uma figurinha do Grêmio, né? Hoje tem Grêmio e Mirassol lá em Porto Alegre. É. Tava, é, deu, lá em São Paulo deu 1-1, né? Pra ver quem segue aí na Copa do Brasil, né, Idamir? É. Daqui a pouquinho é o jogo aí, né?
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0: Nossa FM agora 5:18.
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2: Feijão carioca, saca 60 quilos, 280. Feijão preto, saca 60 quilos, 220. Milho, saca 60 quilos, R$60. Soja, saca 60 quilos, 126. Boi em pé, arroba 370. Suína em pé, carne, o quilo, 4,60. Vaca em pé, arroba 330. Cotação do mercado agrícola para hoje. Quarta-feira, com dados fornecidos pelo Deral.
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2: E vamos seguindo em frente aqui com o nosso Terra Brasil na nossa FM. 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
2: Nossa FM agora 5:32.
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5: Avante oficializa Augusto Cury como candidato à presidência.
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5: O partido Avante oficializou a candidatura do escritor e psiquiatra Augusto Cury à presidência da República. A decisão foi tomada durante Convenção Nacional da Legenda, realizada na segunda-feira na Assembleia Legislativa de São Paulo. O nome do candidato a vice-presidente ainda não foi definido. Ao discursar para filiados e dirigentes do partido, Cury defendeu mudanças no sistema de governo brasileiro e afirmou que, se eleito, pretende propor a adoção do semipresidencialismo, onde, segundo ele, o presidente ficaria responsável por funções estratégicas, enquanto um primeiro-ministro assumiria a condução da administração do governo. Cury também informou que as conversas para uma eventual composição de chapa com o candidato do Novo à presidência, Romeu Zema, não avançaram. Segundo ele, a possibilidade de uma aliança entre os dois partidos está praticamente descartada. O Avante é uma das legendas que oficializaram candidaturas na reta final do calendário eleitoral. As convenções partidárias terminam nesta quarta-feira, dia 5. O prazo para o registro das candidaturas na Justiça Eleitoral se encerra no próximo dia 15 de agosto. Com informações, Evandro Artuzzi.
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0: É, Gustavo Lima na programação, mano, nossa, FM Terra Brasil, né? Opa! Que. Por um minuto, tá na nossa, tá no Terra Brasil, tá com Everaldo Cândido.
1: Tá bom demais.
0: Aô, potência. 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E tá acompanhando nosso programa aqui, o Alisson Bonetti, Santa Rosa, né? Empolgado, que tá muito empolgado aí para o show do Alexandre Pires, né? É, daqui a pouco vai sair aí a moda que você pediu, tá bom, meu amigo? 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
0: Nossa FM 5:49.
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0: tomar conhecimento desse trabalho
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4: O anjo do Senhor anunciou a Maria,
5: e ela concebeu do Espírito Santo.
4: Ave Maria, cheia de graça, o Senhor é convosco, bendita sois vós entre as mulheres, e bendito é o fruto do vosso ventre, Jesus.
5: Santa Maria, Mãe de Deus, rogai por nós, pecadores, agora e na hora de nossa morte. Amém.
4: Eis aqui a serva do Senhor.
5: Faça-se em mim segundo a vossa palavra.
4: Ave Maria, cheia de graça, o Senhor é convosco. Bendita sois vós entre as mulheres, e bendito é o fruto do vosso ventre, Jesus.
5: Santa Maria, Mãe de Deus, rogai por nós, pecadores, agora e na hora de nossa morte. Amém.
4: E o Verbo se fez carne
5: e habitou entre nós.
4: Ave Maria, cheia de graça, o Senhor é convosco. Bendita sois vós entre as mulheres, e bendito é o fruto do vosso ventre, Jesus.
5: Santa Maria, Mãe de Deus, rogai por nós, pecadores, agora e na hora de nossa morte. Amém.
4: Rogai por nós, Santa Mãe de Deus,
5: para que sejamos dignos das promessas de Cristo.
4: Oremos. Infundi, Senhor, nós os pedimos a vossa graça em nossas almas, para que, conhecendo pela mensagem do anjo a encarnação do vosso Filho, cheguemos por sua paixão e cruz à glória da ressurreição. Por Cristo nosso Senhor.
5: Amém.
4: Glória ao Pai, ao Filho e ao Espírito Santo.
5: Como era no princípio, agora e sempre. Amém.
6: Me chamaste para caminhar na vida contigo.
4: Agosto é mês vocacional, e no mês vocacional também dedicamos um olhar à vocação matrimonial, esse chamado que Deus dirige a homens e mulheres para viverem o amor como caminho de santidade. O matrimônio não é apenas uma união afetiva, é uma missão, um projeto divino que transforma a vida dos esposos e ilumina toda a sociedade. Casamento cristão é construído sobre três pilares: amor, fidelidade, compromisso. Amar é escolher o outro todos os dias, mesmo quando a rotina pesa ou quando surgem dificuldades. Ser fiel é permanecer unido na alegria e na dor, na saúde e na doença, confiando que Deus sustenta o vínculo matrimonial. É comprometer-se, é assumir a responsabilidade de construir uma família que seja espaço de acolhida, respeito e crescimento. A vocação matrimonial é também um testemunho. Em um mundo marcado por relações frágeis, relações descartáveis, o casal que permanece unido revela a força do amor de Deus. Mostra que o amor verdadeiro não é sentimento passageiro, mas decisão madura, capaz de superar desafios e gerar vida. Neste mês de agosto, rezemos pelos casais, pelos que iniciam sua caminhada, pelos que enfrentam dificuldades, pelos que celebram muitos anos de união matrimonial. Que Deus abençoe cada família, fortaleça os laços e renove a esperança. E que os casais sejam sempre sinal de vida, sinal de amor que Deus tem por sua igreja. Deus te abençoe.
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0: isso aí, já estamos de volta aqui na nossa FM.
1: Everaldo Cândido.
0: Sempre feliz da vida porque estou fazendo o que eu gosto, o que eu amo, né? Que é comunicar, levar para você sempre a boa música, a alegria, a positividade todos os dias aqui pela nossa FM, tá bom? Para você que tá chegando agora, você que está saindo do trabalho, tá indo para o merecido descanso, que Deus abençoe a sua noite aí, que você durma bem e amanhã tem novo dia pela frente aí, tá bom? Deus abençoe você e sua família e vamos que vamos, meu, que tá na nossa, tá no Terra Brasil, tá com o Everaldo Cândido.
2: Tá bom demais.
0: É, isso aí, né? Nosso WhatsApp tá liberado. Aí é o 46 984 13 4946. Pra todo mundo, essa é a nossa FM. Daniel, lembra dessa? Das antigas, né? Cheia de charme.

0: É a nossa FM Terra Brasil. 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É o ouvinte chamando Terra Brasil no Zap. Vamos lá então, vamos play no Zap.
1: Boa tarde, meu amigo.
0: Tarde. Ótimo.
1: É o Alci aqui de Santa Rita do Trivelato, Mato Grosso. É bom fazer o que gosta, né? E você faz direito.
0: Obrigado.
1: Alô, meu amigo.
0: Valeu.
1: Manda um abraço aí para meus compadres aí na Cachoeira, aí na Fazenda Amélia, no Mingau. E toca um aí do Festival para nós ouvir.
0: Muito
1: Falou,
0: bem.
1: Meu amigo. Um Valeu. Abraço.
0: Tudo de bom e de belo, Alcido de Santa Rita, do Trivelato, no Mato Grosso, né? Tá aí linkado aqui na nossa programação. Um baita abraço, meu amigo. Ótima noite para você. Obrigado pela sintonia todos os dias ligado na nossa aí, né? Olha, nosso WhatsApp tá liberado, viu, gente? 469-8413-4946. Fala comigo, manda aí o seu zap, o seu áudio, se for gravar áudio até 20 segundos, tá bom? E finalizando com tá na nossa, tá bom demais. Fica show de bola. Tá legal? Tá chegando agora? Seja bem-vindo, bem-vinda a essa audiência rotativa da nossa FM. 102,9. 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
3: Ao longo do dia de amanhã, quinta-feira, observa-se o início da formação de um ciclone extratropical, sistema que intensifica a instabilidade atmosférica e favorece a ocorrência de temporais dispersos em todas as regiões do Paraná. As rajadas de vento também ganham destaque, com intensificação progressiva, especialmente sobre o setor leste do estado. Durante a tarde, onde são esperados valores superiores a 50 km por hora. A quinta-feira em Chopinzinho, mínima de 15, máxima 24 graus, probabilidade de chuva 98%, 18,3 milímetros para amanhã. Informações que estão no site do CIMEPAR.
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0: E nós estamos seguindo em frente aqui com o Terra Brasil, que tem participação. É, chegando aqui na programação, né? Coisa de louco. Vamos lá, gente. Vamos lá com a participação do ouvinte aqui no nosso Zap. Play no Zap, então.
1: Opa, boa noite, Verão.
0: Noite.
1: Queria pedir uma música aí, se for impossível.
0: Ah.
1: É o Arvino, que era de Iguaçu.
0: Fala, seu Arvino.
1: Os filhos do Rio Grande.
0: Ah.
1: Cabelo comprido.
0: Cabelo comprido. Valeu, meu amigo. Um abraço. Quedas do Iguaçu acompanhando a nossa.
2: Boa noite, amigão. Tudo bem?
0: Ótimo.
2: Olha pra nós aí, Rick Renner, mais que filho. Forte abraço.
0: Abraço.
2: Fala, nossa. É bom demais.
0: Isso mesmo. Abraço, amigo.
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0: Agora 6:35.
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5: Mais do que uma atividade terapêutica, a ecoterapia tem proporcionado avanços no desenvolvimento motor, cognitivo, emocional e na comunicação de crianças e adolescentes atendidos pela APAE de Flor da Serra do Sul, transformando desafios diários em novas possibilidades de autonomia. Oferecido gratuitamente por meio de uma parceria com a Prefeitura, o atendimento beneficia atualmente cerca de 42 estudantes por semana. Utilizando o movimento do cavalo como recurso terapêutico, a ecoterapia auxilia no desenvolvimento neuropsicomotor e complementa o trabalho realizado pela equipe multidisciplinar da APAE. A fisioterapeuta Kathleen Pisato, especialista em ecoterapia, explica que o atendimento beneficia estudantes em diferentes diagnósticos, especialmente crianças e adolescentes com o transtorno do espectro autista e a paralisia cerebral. Segundo ela, a evolução dos alunos pôde ser percebida em diferentes aspectos, como equilíbrio, fortalecimento muscular, coordenação motora, comunicação e autoconfiança. Um dos exemplos é da adolescente Heloísa Kempica, que tem paralisia cerebral e depende de auxílio para a maior parte das atividades do dia a dia. Os bons resultados são potencializados pela nova sede da Escola Flor de Vida, que foi inaugurada em 21 de março do ano passado. O sonho da comunidade da APAE de Flor da Serra do Sul levou 17 anos para se tornar realidade e marcou o início de uma nova etapa para alunos, famílias e profissionais que passaram a contar com uma estrutura planejada para oferecer atendimentos com mais qualidade, conforto e segurança. Com informações, Evandro Artuzzi.
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0: E nós vamos ficando por aqui com o Terra Brasil de hoje. Um grande abraço, ótima noite. Fiquem com Deus, que é a melhor companhia e que graças a Ele a vida continua. Um abraço, gente. Até amanhã, 10 da manhã, se Deus quiser.

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Tô chegando, meu povo. Tô por aqui já no nosso Companhia de Amigos, que tá começando aqui pela nossa FM. Hoje, quarta-feira, 5 de agosto do ano de 2026. A partir de agora, eu, Evandro Artuzzi, faço companhia pra você aqui na noite da nossa FM. Como a gente faz todas as noites, das 7 às 9, música, informação e entretenimento pra você. Então, vem comigo. Convido você a permanecer ligado aqui no 102,9, a frequência líder em audiência na nossa região, e você que está em outras regiões do Paraná, no Brasil, no mundão afora, nos acompanhando aí pela internet, pela Alexa, muito obrigado também pela sua companhia. Espero que possamos ter um excelente encontro nesta noite, nesta quarta-feira. E estamos começando já o nosso Companhia de Amigos, trazendo música e música boa para você curtir aí do outro lado do rádio. Vitor e Léo, na linha do

0: Fechando aqui o primeiro bloco do Companhia com Chitão e Chororó, Se Deus Me Ouvisse. Antes você curtiu Baitaca, mais pra louco do que pra certo, tchê. Companhia volta já já.
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0: Vamos que vamos por aqui, sempre juntos, eu de cá, você de lá, no Companhia de Amigos, fazendo parte da sua noite, fazendo parte da nossa FM e da sua vida, né? Todas as noites é sempre uma grande satisfação estar com você, prestigiando o seu momento de descanso, prestigiando você que está trabalhando também, sendo a companhia para você que está na estrada, dando aquela carona pra gente. Muitíssimo obrigado. 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Seguindo por aqui com nossa companhia de amigos, trazendo agora o mais amado do Brasil para abrir esse bloco, Amado Batista, Os

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Nova em cerveja, a banda Champion. Antes teve o popurrí do Bison e Comaceto com Porta do Mundo, Caminheiro e o Vai Vendo Carreiro. É só modão que você curte aqui na melhor programação da sua noite.

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11: Olá, boa noite. Eu sou Evandro Artuzzi e estou com você aqui na Nossa FM. Hoje, quarta-feira, dia 5 de agosto, com o nosso companhia de amigos que segue até as 9 da noite, sempre com muita música, com muita informação e entretenimento para você. Falando em informação, o CIMEPAR, o Sistema de Meteorologia do Estado do Paraná, está informando que há o risco de granizo e de vendavais entre quinta e sexta-feira aqui no estado do Paraná. Formação de um ciclone extratropical no litoral do Rio Grande do Sul vai impulsionar uma frente fria que vai provocar a mudança nas condições do tempo em todo o Paraná nos próximos dias. A Coordenadoria Estadual da Defesa Civil, a SEDEC, alerta para o risco de temporais com ventos fortes a partir desta quinta-feira, dia 6. Segundo o Sistema de Tecnologia e Monitoramento Ambiental do Paraná, o CIMEPAR, as regiões mais afetadas serão Oeste, Centro-Sul e aqui a nossa região Sudoeste. Na sexta-feira, dia 7, são esperados rajadas de vento de grande parte do estado, podendo superar os 70 quilômetros em vários municípios. Pode haver também tempestades pontualmente severas, com chuva forte concentrada em um curto espaço de tempo. Esses temporais com rajadas de vento podem ocorrer com granizo associado. A Defesa Civil orienta quem estiver no ambiente externo no momento do evento a permanecer atento também às descargas elétricas e ao risco de quedas de galhos ou árvores. Previsão severa para esta quinta, dia 6, e para sexta-feira, dia 7. De acordo ainda com o CIMEPAR, a previsão para os próximos dias é de chuvas em boa parte do Paraná, de forma mais persistente, né, na segunda-feira, dia 10. Até segunda-feira, dia 10, né? Então, fim de semana, sábado e domingo também deverá ser chuvoso aqui na nossa região, com os índices pluviométricos podendo ultrapassar os 100 milímetros, o que já se aproxima da média climatológica do mês em poucos dias, né? Informações do CIMEPAR, o Sistema de Meteorologia do Estado do Paraná, que a gente traz aqui para você que está acompanhando o nosso programa. Esperamos que isso não aconteça, né? Vamos ficar na torcida aí que não aconteça nada. Se chover, que vem apenas a chuva calma, né? Mas tem a previsão e tem esse alerta do CIMEPAR e da Defesa Civil do Estado do Paraná. Bom, depois da informação, vamos seguindo com a música. Vamos seguindo aqui com a música, atendendo a participação feita, o pedido feito ontem pelo César. Nosso amigo César tá ligado com a gente aí, nos acompanhando. Ele pediu ontem e ouve agora aqui no Companhia. Trai a Véia com Luan Pereira, Hi-Fi.
12: Luan Pereira,
13: Trai a Véia.

As melhores músicas pra você, Tibúrcio da Estância, notícia do rádio, e antes, Lourenço e Lorival, O Telefone Chora. Tá na nossa, tá bom demais.

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11: Bora se ligar, bora curtir a melhor programação da noite. É o Companhia de Amigos com você aqui pela nossa FM, porque se tá na nossa, tá bom demais. 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Obrigado sempre pela sua audiência, obrigado sempre pela sua companhia. Tem música chegando aqui na nossa noite, abrindo mais um bloco do Companhia de Amigos com Terceira Dimensão. Eles que estiveram na festa do Bugre Alto, na festa do Colônia Motorista, e agora estão de volta aqui no Companhia de Amigos. Te Chamo de Anjo.

0: Hit, a vida tem dessas coisas, matando saudade dos anos 80. E antes ele, que estará aqui em Chopinzinho no dia 4 de setembro, no Esplendore, Alexandre Pires, Barulho do Foguete. Nossa!
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Sequência por aqui do Companhia de Amigos nesta noite de quarta-feira. Abraçando você que está trabalhando, pessoal dos bares, das lanchonetes aí na audiência. Muito obrigado sempre pela companhia. Quero mandar um abraço pro Juliano, né? O Juliano e toda a equipe aí do Pecado da Gula aqui em Chopinzinho, né? A galera que tá aí trabalhando, preparando aquelas pizzas deliciosas, os lanches, né? As porções e na audiência sempre da nossa FM, né, Juliano? Um abraço pra ti aí, bom trabalho, meu amigo. Você e toda a sua equipe. Também abraçar aqui o pessoal que está nos acompanhando aí nos municípios vizinhos, em toda a região. Pessoal aí de Candói, vai ter a Festa Nacional do Charque entre 27 e 30 agora deste mês de agosto. E o Evandro Artuz vai estar lá com a Companhia de Amigos dias 27 e 28, né? O vivaço direto lá do Parque do Lago, direto do espaço onde estará acontecendo a Festa Nacional do Charque, né? Então já se prepara aí. Festa Nacional do Charque em Candói, de 27 a 30 desse mês de agosto, para comemorar também o aniversário de emancipação do município de Candói. Aliás, dia 27, o dia que começa a festa, é a data de aniversário de emancipação do município. Todo mundo está convidado e lembrando então, dias 27 e 28 de agosto tem Companhia de Amigos ao vivaço aí direto do Parque do Lago, direto da Festa Nacional do Charque em Candói. Agora tem música, abrindo mais um bloco para você que nos acompanha, Christian Ralph, Cheiro de Shampoo.

0: Musical JM, o Barquinho Azul, aqui no Companhia de Amigos 8:19. Agora, boa noite. Antes teve o Christian Ralph, Cheiro de Shampoo. Você também curtiu aqui na melhor programação da região sudoeste e centro-sul do Paraná. Nossa FM, se tá na nossa, tá bom demais. Evandro Arthur está na área, né? É, até há pouco aí, estava no automático negócio aqui, né? A gente tinha um compromisso aí, apresentação da filha na escola, né? Homenagem do Dia dos Pais, é um momento que a gente não pode faltar, né? É um momento que a gente não pode faltar, mas agora tô aqui ao vivo e a cores com você e quero já registrar que tem um monte de participação, quero registrar aqui todas as participações, agradecer inclusive a todos que mandaram seus recados, né? Não vai dar para tocar todas as músicas aqui, mas eu quero registrar pessoal que participou aqui desde o início do programa, né? Que estava gravado, agora eu tô ao vivão aqui, né? Vamos registrar aqui as participações dos nossos ouvintes. Um abraço aí, boa noite. Deixa eu ver quem tá ligado comigo aqui. Só ajustar o computador aqui, a gente já vai registrar. Quero mandar um abraço aí pro pessoal, então, que tá ligado comigo aqui. Boa noite pro Luiz, o Luiz Halber. Abraço, Luiz. Tudo de bom aí pra você, meu amigo. Deus abençoe. Também quem tá comigo aqui, deixa eu ver. Participação da Marlisa Almeida de Foz do Jordão, abraço Marlisa, abraço aí também pro seu José Irineu em Santo Antônio do Sudoeste, abraço, boa noite também pro Wilson de Saudade do Iguaçu, alô Wilson, Wilson aí tá curtindo a gente em Saudade do Iguaçu, boa noite também pra Tere, né, a Tere aí de Pato Branco também acompanhando a gente, abração Tere, né, tudo de bom pra você, que Deus te abençoe. A minha comadre, a Valéria, fala minha comadre, né? Ela tava voltando da academia acompanhando a gente, isso lá no começo do programa, agora já tá em casa, né? Abraço aí pra minha comadre, a Valéria, pro meu compadre Nereu e minha filhada Valentina, né? Um abraço aí, obrigado pela audiência, o Nilson Palmeirense em Saudade do Iguaçu, abraço aí pra toda a família, também um abraço pro Luiz Gonçalves que tá acompanhando a gente no Marquinho, alô povo de Marquinho, obrigado também pela audiência, deixa eu ver quem mais está com a gente aqui, o Marco Silva lá em São João, boa noite pro Sadir Vaz em Saudade do Iguaçu, Josemar da Silva em Saudade do Iguaçu também tá me acompanhando, Josemar renovou aquele estoque, né? Além do camelinho, ele arrumou o que mais lá? O Bob Pinga, meu Deus do céu, Josemar, desse tipo, tu não aguenta muito, viu? Clemair aí no Passo Liso, da Reserva Indígena, Angélica Machado em São João, mandando aquele abraço todo especial aí pros pais em Rio Bonito do Iguaçu, Luiz Carlos, de quem ela tem muito orgulho e tá parabenizando já pelo Dia dos Pais, né? E também a sua mãe, a Ivonete, abraço pra Angélica Machado em São João, curtindo a nossa programação. Quero mandar um abraço aqui também pro Valdemir de Oliveira, né? Os guri do agro, né? Um abraço, Valdemir, abraço também pra quem tá participando aqui, né? É um Tauro aqui, né? Deixa eu ver no áudio pra ver se eu consigo descobrir quem que é. Não tem áudio aqui, né? Aqui tem, né?
1: Boa noite, Ivan.
0: Opa!
1: Queria música Wilson Moraes, Banho de Sangue. Uhum. É o Fogaça, Honório Serpa.
0: Fala, Fogaça! Fogaça e Honório Serpa e o seu Bermayer em Saudade do Iguaçu. Boa noite também aí pro pessoal de Mangueirinha que tá curtindo a gente.

0: do Eliandro, né? Um abraço pro Eliandro, sempre ligado, sempre com a gente, tá aí no interiorzão do Candói, ali no Rio Novo, né? Acompanhando a nossa programação. Valeu, Eliandro. Um abraço pra ti aí, Eliandro Miz, né? Tá acompanhando, tá curtindo também a programação, o Sassá tá por lá, desossando uma, né? O Jonathan, o Neuto e toda a família aí do Eliandro. Também quero mandar um abraço aqui pro Valdivinor, né? É isso mesmo? O Valdivino, né? O Valdivino diz que não perde um programa. Boa noite, Valdivino. Aquele abraço. Dona Laura Fontana também tá na audiência. Boa noite pra Terezinha Bodenar, minha comadre lá na Vila Nova, lá em Candói. Abraço, Tere. Obrigado aí pela audiência. Também um abraço pro Anselmo, meu amigo Grilo Insulina, muito obrigado. O Nauber Escopel também tá acompanhando a gente. Grande Nauber, né? Mandando um abraço aí pro Anelito Scott e pro Thiago Alborguete. Estão em Pato Branco, lá no Complexo da Tradição, aguardando a descarga da soja. Aí sim, né? Piazado não é fraco. Esse Nauber, vou te contar, viu? O homem era uma lenda ali na época do Armin Mate, né, Nauber? O homem não era dos fracos, viu? Gente boa, uma barbaridade. Mas na escola não tinha quem puder, não tinha quem lidasse com esse homem, né, meu amigo Nauber? Um abraço pra ti. Obrigado pela audiência também. Quero mandar um abraço aqui pro Altair Sulfiati, o Altair lá da Central Luz de São João, tá retornando pra Chopinzinho, né? Tá retornando pra Chopinzinho, tá dando aquela carona pra gente aí. Obrigado, Altair, obrigado aí pela audiência, obrigado pela carona, né? Todas as noites, aliás, o Altair, ele vai de manhã, né? Leva a gente de carona pra São João no Revista e volta à noite, traz a gente no Companhia de Amigos de Carona, também aí, né? Altair Sulfiati, obrigado pela audiência. 8:25 agora.
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6: E vamos que vamos por aqui, 8:31, Chiru Missioneiro, na indicação aí do Wilson de Saudade do Iguaçu, desse tipo, né, Wilson?

0: Fechando aqui mais um bloco com Felipe Falcão. Eu quero essa mulher comigo. Quem pediu o Felipe Falcão aqui? O Josemar. Josemar que tá lá em Saudade do Iguaçu nos acompanhando. Antes teve o Léo Canhoto e Robertinho, apartamento 3737. Foi lá pro Luiz Gonçalves no Marquinho. E também teve. Quem cantou aqui o Chiro Missioneiro, Assoprando Fogo de Chão, essa foi pro Valdir, né? Valdir aí, o Wilson, em Saudade do Iguaçu, que está nos acompanhando também. Quero mandar um abraço aqui pro Vita, né? O Vitalino Danuso, tá lá em Xaxim, Santa Catarina. Ei, Vitalino, tá mandando um abraço aí pra sua família de São Luís e também pras famílias Escopel e Galeazzi. Carona, de Carona com a Saudade, a música que o Vitalino tá pedindo, tá oferecendo pra galera aí. Do distrito de São Luís. Também, né? O Zé de Quedas do Iguaçu tá dando aquela carona pra gente. Tá no Push do Suco da Mimosa, né, Zé? Abração pra ti, meu amigo. Tudo de bom, tudo de melhor aí. O Zé, lá em Quedas, no Puxo do Suco da Mimosa, dando aquela caronaça aqui pra nossa FM. Muito obrigado pela sua audiência, muito obrigado pela sua companhia. Também quero mandar um abraço pro Remy Velter. Ô, Remizão, tava sumido, abençoado. Remy Velter, que lá, tá lá tomando um cafezinho numa caneca do Internacional. Barbaridade, né, Remy Velter? Tá ali firme e forte no Colorado, né? Meu amigo Remy aí no Candói, obrigado pela audiência, obrigado pela companhia. Ivaneia Fontana, minha amiga, um abraço, obrigado pela sua companhia. Em Cantagalo também, registrando aqui a participação, deixa eu ver, acredito que registrei de todos aqui os recados que chegaram, né, pra gente nesta noite. Faltando agora 18 pras 9, eu volto já. 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
0: Bora de música, 8:48. Musical Calmon, indicação da Marlisa Almeida, tá em Foz do Jordão com a gente.

De carona com a saudade, essa lá de Santa Catarina, o Vitalino. O Vitalino ofereceu aí para a família em São Luís, também para as famílias Escopel e Galeazzi, né? O Vitalino Danduzzo, que está lá em Xaxim, Santa Catarina. Abraço, Vitalino. Também registrando aqui as demais participações. Mais uma vez, obrigado a todos pela audiência, pela companhia. O Eliandro está lá, né? O Eliandro está por lá, né? Lidando numa boia, né, Eliandro? Lidando numa boia, ele está preparando, vai preparar um viradão aí para sustentar o corpinho, né? Diz que a lida não tá fácil, diz que nesses últimos dias aí estão trabalhando mais do que cavalo, né? Eita, Eliandro, né? Nada melhor que uma boia bem reforçada para manter o corpo em dia e para aguentar o tirão, né, meu amigo Eliandro, né? Um abraço para você, abraço para todo mundo que tá ligado com a gente aí. E agradecendo, né? Agradecendo a todos pela audiência, agradecendo a todos pela companhia. A gente volta amanhã, 7 da noite, em mais um Companhia de Amigos. Sempre junto com você, né? Sempre junto aí com você que nos acompanha em toda a região. E amanhã, cedinho, 7 horas da manhã, tem muita informação, tem muita notícia pra você no Revista 102. Finalizando aqui com São Francisco. Vestido Azul. Alô, Bochecha. Alô, pessoal de Rio Bonito. Vamos dançar essa aqui, pessoal.

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0: está no ar a Voz do Brasil. As notícias do governo federal que movimentaram o país no dia de hoje.
1: Olá, boa noite.
2: Boa noite para você que nos acompanha em todo o país.
1: Quarta-feira, 5 de agosto de 2026.
2: Vamos ao destaque do dia.
1: Lei consolida regras para o transporte rodoviário de cargas no país.
2: E estabelece o pagamento do piso mínimo do frete a motoristas. Gabriela Noronha.
3: A lei estabelece prazo de até 30 dias úteis para o pagamento do frete. Também estão previstas punições mais duras para empresas que contratarem fretes abaixo do piso mínimo.
1: Educação.
2: Desempenho de mais de 30 milhões de estudantes brasileiros passa por avaliação.
1: Divulgados os dados do Índice de Desenvolvimento da Educação Básica. Jéssica Gonçalves.
4: O IDEB permite acompanhar o desenvolvimento da educação básica brasileira. Os dados indicam a evolução da aprendizagem e a estrutura da rede de ensino.
2: E professores podem participar do banco de avaliadores do Programa Nacional do Livro e do Material Didático.
1: Eles vão ajudar a escolher as obras que irão para as salas de aula da rede pública de ensino. Luciana Colares de Holanda.
5: Hoje são cerca de 20 mil profissionais cadastrados e os avaliadores são capacitados.